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0: 22:29.
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4: 2 horas e 45 minutos.

0: Clara Azevedo.
1: É assim que se faz, meu irmão. Thiago Brava.
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Ok, estamos começando mais um programa Paisagem Sertaneja. Agora são 4 horas e 58 minutinhos. Bom dia para você que está acompanhando nossa programação em qualquer ponto da cidade. Eu sou Milton Araújo. Até às 7 da manhã eu te faço companhia. Chegando a minha primeirinha de hoje com Léo Canhoto e Robertinho, meu velho pai, para você que está acompanhando a nossa programação. Desejo de uma ótima segunda-feira. A direção geral é de Fernando Del Monte. Até às 7 eu te faço companhia.

Ok, minha primeirinha de hoje, Léo Canhoto e Robertinho, chegando agora Amado Batista. Amado Batista chegando pra cantar pra gente, 5 horas e 2 minutos, bom dia.

0: Tá aí minha segunda de hoje, Amado Batista. A primeirinha foi com Léo Canhoto e Robertinho, Meu Velho Pai. Olha a hora certa, 5 horas e 5 minutinhos. Bom dia para você que está acompanhando nossa programação em qualquer ponto da cidade. Nosso desejo de uma ótima segunda-feira. Vou para um rápido intervalo comercial e já já eu volto trazendo muito mais música para você. Não sai daí, é rapidinho. Eu volto aqui na programação da Vale do Araguaia FM, programa Paisagem Sertaneja. Até às 7 eu te faço companhia. É Pai Bola, já volto, beleza? Não sai daí.
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Tá aí, linda canção, 60 dias apaixonados, aqui no programa Paisagem Sertaneja, nessa manhã de segunda-feira. Quero dar um bom dia pra você. Baixa um pouquinho o som aí, agora sim. Quero dar um bom dia pra você que está ouvindo a nossa programação em casa, no seu carro, deixando ela de entrada na sua casa. Nosso desejo de uma ótima segunda-feira, hoje o último dia do mês de agosto. Para você, nosso desejo de uma ótima semana, beleza? Tá chegando minha outra música aqui, quem que tá aí? Bruno Marrone? Se não tivesse ido. Bom dia, Gerlane Vidal. Agora eu atendo o seu pedido, ela pediu X salada. 5:13. Bom dia.

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Maravilha! 5 horas e 23 minutos, estamos de volta com o seu programa Paisagem Sertaneja, nessa segunda-feira, hoje dia 31 de agosto de 2026, para você que está acompanhando a nossa programação, desejo de um ótimo dia para você. Para você que está no trabalho, para você que está preparando para ir para o trabalho, um desejo de um bom trabalho para você. Não perca a hora, 5h24. Quer dar um bom dia aí para a Gerlane Vidal? Ela está nos ouvindo e pediu para ouvir a música X Salada e oferece para todos os locutores aqui da rádio, com muito amor e carinho, e também para todos os ouvintes que estão ligadinhos em nossa programação. Também para Lindinha e para Dona Alzira e para Dorinha. Beleza? Tá então o pedido da nossa amiga Gerlane Vidal, que vai ouvir agora X Salada com Bob e Robson. Vamos lá então? Agora atendo você, Dona Alzira. Dona Alzira também pediu a música Chapeludo. Vai ouvir agora. Vamos lá? Bob Robson, X Salada. Olha a hora certa, 5h24. Bom dia.

0: Tá aí, X Salada. Calma aí, moço, não é isso aí agora não. Vamos, agora nós toca ela. Isso, 5 horas e 28 minutos, ouvimos Bob Robson, X Salada, pedido da nossa amiga Gerlane Vidal, que está ouvindo o nosso programa lá na Vila Maria. Alô, Gerlane, bom dia, muito obrigado pela sintonia. Vamos atender pedido? Quem que tá aí? A Dona Alzira, vamos lá então. Alô, Dona Alzira, bom dia, tudo bem com você? Houve algum probleminha aqui, vamos lá ver o que, que aconteceu aqui, que o áudio da Dona Gerlane não saiu. Foi até bom, né? Ver que não saiu aqui. Não saiu o áudio. Vamos rodar aqui pelo celular. Cadê? Pega aí. Vamos lá, falar agora. Dona Alzira. Bom dia, tudo bem?
1: Bom dia, Milton Araújo, Dona Alzira de Nova Barra Norte da Rua Santana. Gostaria de ouvir a música do Chapeludo.
0: Sim.
1: Ofereço para todos que estão ligados nessa rádio de Deus, sem esquecer de ninguém, viu, Milton?
0: Beleza.
1: Um abraço para Juliana, com Deus, viu? Que nosso Deus abençoe todos nessa rádio de Deus. Estou aqui ligado em você, meu amigo, com Deus.
0: Amém. Vamos lá, então? Chapeludo. Nando e Moreno, participação do Rio Negro e Solimões. Bom dia.

Tá aí, Rio Negro e Solimões. É, Rio Negro e Solimões e Nando Moreno, né? Chegando mais um aí, Eduardo Costa. Os 10 mandamentos do amor, 5h33, bom dia.

minutinhos, 5h44, tá chegando mais uma aí, com Zezé de Camargo e Luciano. Cada volta é um recomeço. Esbagai aí, Mirosmar. Bom dia.

Thaís, Zezé de Camargo e Luciano, cada volta é um recomeço. Vou para um rápido intervalo comercial, já eu volto, não saia daí.

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0: Maravilha! Estamos de volta com o seu programa Paisagem Sertaneja nessa manhã de segunda-feira. Quero dar um bom dia aí para minha amiga Ana Maria, lá no Nova Barra, ligadinho. Ela pediu para ouvir uma música. Tá no ponto ela aí? Vamos lá então? Baixa o som aí. Beleza, agora sim. Vamos lá. Bom dia, Ana Maria.
1: Bom dia, meu. Tudo bem? Estou pedindo a música com João Mineiro e Marciano, As Paredes Azuis. Aí eu ofereço para todos vocês, para todos que gostaram da música. Falou, obrigado.
0: Obrigado você. Bom dia para você, para sua família, para todos que estão ligadinhos aí na nossa programação, na sua residência, beleza? 5h55, vamos lá então tocar? Tá chegando aí? João Mineiro e Marciano. Linda música, hein? As Paredes Azuis. Bom dia, mas bom dia mesmo. Até às 7 horas te faço companhia na melhor.

Tá aí, João Mineiro e Marciano, As Paredes Azuis. Linda música, hein? Também ouvimos Zezé de Camargo e Luciano. Ouvimos a música, né? Cada volta é um recomeço. Também é uma música muito bonita. Tá chegando mais uma aí, com Bruno e Marrone, Fruto Especial. Aí logo depois tem Oração das 6 da manhã. E já já tem Momento de Reflexão, a partir das 6 horas e 20 minutinhos. Hoje o Momento de Reflexão é para você, avô, e para você, avó. Beleza? Não saia daí. Fique ligado.

6 horas da manhã. É hora de agradecermos a Deus por mais uma noite abençoada. Pai nosso que estais no céu, santificado seja o vosso nome, venha a nós o vosso reino, seja feita a vossa vontade, assim na terra como no céu. O pão nosso de cada dia nos dai hoje, perdoai-nos as nossas ofensas, assim como nós perdoamos a quem nos tem ofendido, e não deixeis cair em tentação, mas livrai-nos do mal. Amém. Ave Maria, cheia de graça, o Senhor é convosco, bendita sois vós entre as mulheres, e bendito é o fruto do vosso ventre, Jesus. Santa Maria, Mãe de Deus, rogai por nós, pecadores, agora e na hora de nossa morte. Amém.

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Maravilha, estamos de volta aqui com o seu programa Paisagem Sertaneja. Agora são 6 horas e 8 minutinhos. 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Bom dia para toda a equipe lá da pousada, né? 070, ligadinhos nessa manhã de segunda-feira, hoje dia 31 de agosto. Quer dar um bom dia aí para a doutora Rosália, ligadinha na nossa programação. Bom dia para ela, para o Cabo Farias, para Mel Farias, né? É, a doutora Rosália é a mãe da Mel Farias. E falar em Mel Farias, daqui a pouquinho tem Bom Dia Barra, depois do horário político, né? Começou o horário político agora, das 7 às 7h30. Quero chamar a atenção sua, tá? Desligar o som aqui para... Esse ano é um ano eleitoral, né? Ano político, que você vai escolher o seu candidato a presidente, a

ano político, que você vai escolher o seu candidato a presidente, a senador, a deputado estadual, a deputado federal. Então escolha bem, tá? Escolha bem. Porque é 4 em 4 anos que você vai ter essa escolha, beleza? Agora são 6 horas e 9 minutinhos. Já já tem momento de reflexão. Hoje eu fiz um momento de reflexão para você, avô e avó, tá? Então tá bom, não saia daí. Beleza? Vamos de música? Quem tá chegando aí? Aê, modão, hein? Eduardo Costa, Enamorado. Bom dia para você que está acompanhando nossa programação em qualquer ponto da cidade, em qualquer lugar do mundo.

Aê, trem que pula, tá doido? Agora são 6 horas e 12 minutinhos. Eduardo Costa e namorado no seu programa Paisagem Sertaneja. Já já tem momento de reflexão aqui no seu programa Paisagem Sertaneja. Fique ligado, o melhor da música passa por aqui. Ainda não, já já tem momento de reflexão, né? Vamos ouvir mais uma? Henrique e Juliano. Você sabe.

Tá aí, Bruno e Marrone, Vivendo de Passado. Também ouvimos Henrique Juliano, Seja Ex. E também Eduardo Costa, Enamorado. Confira a hora certa, agora são 6h17. Tá chegando mais um aí pra nós. Leonardo, Alucinação. Depois vou para um rápido intervalo comercial e volto com um momento de reflexão para você. Bom dia.

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Ok, agora são 6 horas e 26 minutos. Hoje o momento de reflexão é para você, avô e avó. Aqui vai uma mensagem maior e bem do coração para mandar para os dois. Meus queridos vovô e minha vovó, hoje eu parei para pensar na sorte que eu tenho de ter vocês na minha vida. Vô e vó, obrigado pelo seu colo que cura tudo, pelas suas orações que me protegem, mesmo de longe, pelo seu cheirinho de café e pelo amor que você coloca em cada detalhe. Vô e vó, obrigado pela sua força tranquila, pelos seus conselhos sábios, pelas histórias que você conta e por me ensinar como seu exemplo e o que é ser uma pessoa honesta e trabalhadora. Vocês dois são as raízes de nossas vidas e em vocês que a gente aprende que é amor de verdade. Aquele que dura, que perdoa e que nunca vai embora. Que Deus dê a vocês muita saúde, paz, noite de sono tranquila e muitos anos ao nosso lado. Vocês merecem todo o amor do mundo. Eu amo vocês mais do que as palavras conseguem dizer. Tá aí momento de reflexão para você, avô, para você, avó. Infelizmente, eu não tenho mais nem avô e nem avó, né? Do lado materno e nem no paterno. Mas para quem tem, dê valor. Manda aquela mensagem, vô, eu te amo. Bom dia. Tenha paciência. Ouça as histórias que ele tem para te contar. Nem que for repetida. Mas pare um pouquinho e dê uma atenção para eles. Beleza? 6 horas e 28 minutinhos. Momento de reflexão aqui no seu programa Paisagem Sertaneja. E tá chegando um hino lindo. Maria Marçal, deixa para vocês que estão ouvindo a nossa programação. 6h28, momento de reflexão aqui no seu programa Paisagem Sertaneja.

Tá aí, Maria Marçal, deixa aqui no seu momento de reflexão. Olha a hora certa, agora são 6h32. Bom dia para você que está acompanhando a nossa programação. Esse foi seu momento de reflexão aqui no programa Paisagem Sertaneja, que vai ao ar de segunda a sexta-feira, das 5 às 7 da manhã, trazendo só as melhores músicas para você. Chegando agora, Forró Boys. Acabou, 6h32, bom dia!

Tá aí, forrozinho gostoso, hein? Forró Boys. Acabou 6 horas e 36 minutinhos. Quer dar um bom dia pro pessoal que tá ouvindo a nossa programação, né? Nessa manhã de segunda-feira.

0: Beleza, quem tá nos ouvindo aí é a Marli lá na Aragarça, ligadinha na nossa programação. Bom dia para você, Marli, para toda a sua família. Muito obrigado pela sintonia. Quem também tá ouvindo a gente é a Dorinha, que pediu música, já vou atender. Também um bom dia pro pessoal que está ligadinho, o Edjane, né? O Edjane lá em Goianésia, Goiás também. Muito bom dia, guerreiro. Bom dia para a doutora Rosália Farias, ela e o Cabo Farias também estão ligadinho. A Ana Maria lá no Nova Barra, ligadinha na nossa programação também. E a dona Alzira também lá no Nova Barra. Bom dia também para a Gerlane Vidal lá na Vila Maria, ligadinha na nossa programação. Ei, forrozinho bom, hein? Hã? Tá parecendo que é sexta-feira, né? Beleza. 6 horas e 38 minutinhos. Vamos atender pedido então? Quem tá na linha aí? Baixo sonho. Isso. Vamos lá? Bom dia, Dorinha. Tudo bem?
1: Bom dia, Milton. Tudo bem com você? Que Deus te abençoe. Que você tenha um dia abençoado.
0: Vamos de novo.
1: Te abençoe. Que você tenha um dia abençoado.
0: Amém.
1: Milton toca com o Chico Rei Paraná, Alma Transparente. E ofereço para você, pro Vicente, Caetano.
0: Obrigado.
1: Anjo do Bem, Francisco, certo. Giovanni da Vila Maria, Helena Fistanja, Neto Zegate, Lindinha, Miralva Lacerda, Maria Rita, Gerlano Vidal, Zílio de Nova Barra, Joana, Pra Nel,
0: Certo.
1: Da Vila Rica, e quem tiver ouvindo e gostar da música.
0: Amém.
1: Deus, Jesus te abençoe grandemente.
0: Beleza. Tá aí então, Alma Transparente, Chico Rei Paraná. Pedido da nossa amiga Dorinha, que tá ligadinha na nossa programação. Bom dia, Dorinha, pra você e pra toda a sua família, tá bom? 6h39, bom dia.

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3: 6:45.
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5: Ok, estamos de volta. E atenção. Bom dia, Barra do Garças. 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Bom dia aí para toda a equipe lá que está ligadinho na nossa programação. Pablini, também todos os funcionários, né, que estão ligadinho. Beleza? Vamos lá de música. 6:47. Tá chegando mais uma aí. Quem tá chegando agora? Eduardo Costa? Olha só. Vamos lá então. Separação. Eduardo Costa. 6:47. Já tem horário político, né? É horário político. Daqui a pouquinho, a partir das 7 horas da manhã. E logo em seguida tem Bom Dia Barra, seu jornal.

Tá aí, Eduardo Costa, Separação, 6 horas e 50 minutinhos. 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Falar com nossos amigos Diogo, João, Gleitson e os vendedores lá, né? Quer dar um bom dia aí pro João, também pro Gleitson e Gleitson, né? E também o Diogo. Também um bom dia para os funcionários lá, o compadre, o Marcelo, o Vitor, quem mais? A Vatussa, né? Nome diferente, Vatussa. E também a Daniela, tá? Todos aí ligadinhos na nossa programação, muito obrigado mesmo pela sintonia. Vamos mais uma? Vamos trazer mais uma e eu volto em seguida para encerrar o nosso programa, que daqui a pouquinho tem horário político, né? Deu um branco. Acontece, quem sabe faz ao vivo, né? E depois do horário político tem Bom Dia Barra, com a Mel Farias, Eurídice Cílios e Milton Araújo. Muita informação hoje, hein? Não saia daí. Zezé de Camargo e Luciano, Fui Homem Demais. Já já eu volto para encerrar. Que pena que tá acabando, né? 6h53, bom dia.

0: Thaís, Zezé de Camargo e Luciano, Fui Homem Demais, 6 horas e 55 minutos. Para você que está acompanhando a nossa programação, desejo de uma ótima segunda-feira para você. Hoje, dia 31 de agosto, segunda-feira, é segundona, hein?
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0: Maravilha! Antes de fazer o encerramento aí do programa, eu quero dar um bom dia ao pessoal que está ouvindo a nossa programação, o Fábio Henrique lá na Aragaça, também a Patrícia Elânia aqui na Vila Santo Antônio, ligadinhos aí na nossa programação. É, que pena, né?
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0: Mais um fim de programa. 6 horas e 56 minutos.

Maravilha, 6 horas e 55 minutinhos, fechando com chave de ouro o nosso programa Paisagem Sertaneja. Aqui vai uma mensagem acolhedora e reflexiva. E chegou a hora de encerrar mais um Paisagem Sertaneja. Leva contigo essa mensagem. Cuida da tua família, honra teu trabalho e guarda a fidelidade no coração. Que Deus abençoe tua casa, tua estrada e teus sonhos. Muito obrigado pela companhia. Até o próximo programa. Amanhã, às 5 da manhã, se Deus quiser. Às 5 horas, estamos de volta aqui. Vai ficando por aí, né? Agora tem horário político e depois o jornal, tá bom? Vou deixar minha última de hoje com Jean e Giovanni, convite de casamento. 6h57, um beijo no coração de cada um de vocês. E até amanhã, se Deus quiser. Tchau, tchau. Fui.

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0: Agora são 7 horas e 25 minutos. Ao longo da minha trajetória como professor, vi alunos que achavam capazes de aprender e se tornar exemplos de dedicação. Agora 7 horas e 26 minutos. Está no ar o seu Bom Dia Barra. Bom dia para você de Aragaça, Barra e Pontal, sítio Charles Fazenda e toda a região da Araguaia. Goiás, Mato Grosso e o mundo através da NET. Após o horário eleitoral gratuito, né, que acontece durante todo esse mês de setembro e também alguns dias de outubro, nós estaremos dando início ao nosso jornalismo a partir das 7 horas e 25 minutos. Né? É importante esse horário eleitoral para que você possa ouvir, para você conhecer quem são os candidatos de Mato Grosso a deputado estadual, a deputado federal, ao Senado da República e também ao governo do estado e também, claro, o próprio presidente. Né? É a hora de você estar escolhendo, ouvindo as propostas de cada um. Agora, 7 horas e 27 minutos, né? Vamos dar início aí ao nosso Bom Dia Barra com muitos assuntos, hein? Final de semana movimentado. Em Aragaça, nós tivemos um acidente aonde um cidadão possivelmente embriagado e conseguiu fazer um estrago, bater num poste, bater em um veículo, esse veículo saiu efeito dominó, batendo em outro carro, uma motocicleta, enfim. Aconteceu em Aragaça no último domingo, né? E o que eu acho engraçado, era para mim estar envolvido nesse acidente também. Só que quando você tem um Deus vivo, um Deus verdadeiro, um Deus de promessa, um Deus de realização, ele te evita desse acidente. Eu havia ligado para o dono da panificadora, falei, olha, eu acordei um pouco atrasado e tal, tá, mesmo que seja domingo, eu preciso ir comprar uma iguaria, eu preciso comprar aí, fazer uma compra aí na sua panificadora, só que eu gostaria que você reservasse X coisa para mim. Ele falou, Euridice, eu não estou trabalhando hoje, você vai ter que ir lá para comprar ou então ligar. Eu liguei, a pessoa não atendeu, e eu falei, então eu vou lá. Só que eu falei, primeiro vou tomar um banho, não vou toda essa pressa. Quando eu chego lá, tá a bagaceira pronta lá, né? O veículo lá, vou até trazer essa informação aqui, o veículo lá todo arrebentado, né? E a informação aí que o condutor estava em possível estado de embriaguez alcoólica. Meu Deus do céu. Suspeito... Ah, tá aqui, peraí. Batida em sequência. Polo é lançado contra poste e moto, uma moto e um Siena em Aragaça. O acidente de trânsito registrado na Avenida Ministro João Alberto, em frente à panificadora Bela Vista, em Aragaça. Do meu amigo Tássio e também do meu amigo aí, Tadeu. O mês de agosto tá quase terminando, hein? Infelizmente, com mais um acidente de trânsito e embriaguez ao volante. Mais um acidente de trânsito em Aragaça. A ocorrência foi registrada por volta das 8 horas da manhã deste domingo, ontem, na Avenida Michel Alberto, em frente à panificadora Bela Vista, em Aragaça. Segundo informações preliminares, o condutor de um veículo SUV preto teria colidido na traseira de um Volkswagen Polo preto. Com impacto, o Polo atingiu um poste, uma motocicleta e um Fiat Siena que estava estacionado no local. A polícia militar esteve no local, constatou a veracidade dos fatos, né? E é claro que o condutor ficou aguardando a presença da Polícia Rodoviária Federal para que se fizesse o registro de ocorrência. Agora, 8 horas da manhã, o cabra tá bêbado. 8 horas da manhã? Rapaz, você tem que acordar já sadio para beber durante o dia, mas o cara foi ao contrário, 8 horas da manhã tava bêbado, embriagado. E causou aí um estrago tremendo aí. Quebrou o poste também, tem que pagar o poste. Rapaz do céu. A suspeita inicial é de que o motorista pudesse estar sob efeito de álcool. A confirmação, no entretanto, depende da realização do teste do etilômetro, chamado bafômetro, dos demais procedimentos adotados pelas autoridades. Então tá aí. Rapaz, não é fácil não, não é brinquedo não. E ontem o debate aí dos candidatos ao governo do estado em Goiás, aí ele pegou fogo ontem, hein? Principalmente entre Marconi Perillo e Daniel Vilela. O Marconi Perillo foi pra cima do Daniel Vilela, que o Daniel Vilela fugiu no último debate, fugiu. Aí não teve como, né, Daniel? O Caiado vai lá e diz, o Lula é fujão. Aí o pessoal fala, tudo bem, o Lula é fujão, mas o Daniel também, o seu candidato é fujão. Aí falou, garoto, menino, vem cá, Daniel, vai nos debates. Ué, porque eu tô batendo no Lula que não tá indo e você não tá indo, rapaz? Toma jeito, ele foi. E o meu candidato é o Wilder, não escondo pra ninguém, é o Wilder de Moraes, que tá em terceiro lugar, né? Ah, tá polarizado entre Marconi Perillo e Daniel. Só que eu assisti no debate, eu vou dizer pra você, o Daniel saiu muito bem. Ele pontuou muito bem, ele teve o equilíbrio, foi muito bem. Ah, Euris, mas você não vota no Daniel? Eu falei, tudo bem, cara, mas eu tenho que ser realista. O Daniel saiu bem no debate. E o Marconi, ele tá certo, ele tem que partir pra cima. Só que o Marconi tem uma coisa que pesa muito contra ele, porque ele já foi preso, né? Foi preso, perdeu duas eleições seguidas e tal, aí dá uma manchada no cara, mas não tira a sua competência, tá? E o debate ontem pegou fogo. Daniel saiu bem lá. Rapaz. Campanha de ódio contra Raquel Lira toma conta das ruas de Recife. Rapaz, essa situação aqui, cara, é triste, hein? Muito triste, hein? É, tá difícil falar sobre isso, mas infelizmente é necessário. Os ataques de ódio que começaram nas redes sociais agora ganharam ruas no centro de Recife. Vamos seguir em frente, sem medo e sem baixar a cabeça. O tempo de opressão, de perseguição passou e não vai voltar, porque na política, como vida, não vale a pena. Agora, o que chama atenção é que lá no Recife tem um bandido, um vagabundo lá, que é candidato lá, é o tal do João Campos lá, um bandido, um moleque vagabundo à toa, e sempre viu as coisas do pai. O Eduardo Campos era um cara de postura, de moral, que sabe lá como é que foi sua morte, né, naquele avião que caiu e tal, e esse vagabundo, né, falava mal do Lula, xingava o Lula, hoje fica beijando os pés do Lula, é um bandido, um vagabundo, e vai perder a eleição esse moleque irresponsável pra Raquel Lira, que é uma mulher de postura, uma mulher digna, uma mulher que tá avançando aí. Rapaz, eu tava vendo aqui, o cara fez uma denúncia séria contra o candidato Renan Santos, ex-MBL e candidato no Rio de Janeiro, expõe mensagem de grupo do movimento e convoca Renan Santos para debate. Rapaz, esse cara fazia orgia junto com esse Renan Santos aí, e quer ser presidente da República, esse vagabundo, rapaz, toma vergonha na sua cara. E a casa caiu aí, olha o ovinho aí, rapaz, acordei agora com fome hoje. A patroa, né? Ela que tá fazendo lá, é? Ô patroa, dona Juliana, esposa aí do meu amigo Milton Araújo, ensina ele a fazer aqui na rádio também, porque ele prometeu aqui uma cartela de ovos até ontem, né? Quem sabe... Hã? Ah, tá na geladeira? Então desculpa e apaga tudo que eu falei, então. Esse menino é um menino bom. Conserva esse casamento, que ele é um menino bom, tá, dona Juliana? Melzinha, eu quero ovo cozido, porque eu não posso comer ovo frito, porque tem gordura. Daí eu tô no Monjaro. Então, ontem a casa caiu também desse outro malandro, de Augusto Cury. O ex-ateu surpreende Ana Maria Braga ao vivo. Foi estudar a mente de Jesus e me curvei diante dele. Rapaz, outro malandro, mas o que tem de malandro, rapaz? Cara, o cara é despreparado, desqualificado, o cara é lunático. Mas, diz que é psiquiátrico, né? Então, doido cuida de doido, né? Fazer o quê? Caminhemos, né? Rapaz, você toma jeito. Daqui a pouco eu vou colocar uma matéria também do vereador Albertinho, lá de Araguaiana. Rapaz, ele fez um questionamento ao ex-prefeito, atual prefeito, vem cobrando, é o único vereador que cobra lá. Os demais lá, tudo senta em cima do próprio rabo e fica quieto. Ele é o único vereador que tem coragem de peitar o sistema lá, é ele. E ele peitou no sistema passado, com o Getúlio, tá peitando agora com o prefeito, ele com ele não tem tempo ruim, não. E vem desmascarando muita gente lá na Araguaiana, lá. Rapaz, daqui a pouco eu vou colocar a fala dele aqui também. Ele deu uma entrevista pro Semana 7 aí, rapaz, o trem repercutiu. Nós vamos estar falando daqui a pouco. E daqui a pouco também uma bomba. Vou trazer uma entrevista aqui com um ex-prefeito de Porto Alegre do Norte, que diz, olha a matéria aqui, Milton. Ex-prefeito de Porto Alegre do Norte, bomba, bomba, bomba, acusa a equipe de Wellington Fagundes de cobrar propina após liberação de recurso para a obra em Mato Grosso. E ele não aceitou dar propina, foi expulso do PL, do partido. É, daqui a pouco eu tenho essa fala que nós vamos ouvir também. Rapaz, tá aqui, ó. Olha só, hein? Partido de Augusto Cury fecha com PT na Bahia e reforça a aliança com o grupo de Lula. Aí o cara quer dizer que é da direita. Ah, vai pro quinto dos infernos, Augusto Cury. Você é um malandro de mão cheia, rapaz. Quem te conhece não te compra, cara. E aqui também tem uma situação também que eu vou divulgar aqui, ó. É, mulher é presa, isso lá em Tocantinópolis, no Tocantins, tá? Só que o cara colocou Tocantinópolis no Maranhão. Não é Maranhão não, seu imbecil, seu burro. Lá é no Tocantins, Tocantinópolis. Mulher presa após denunciar falta de médico em UPA. Eu vi aqui o vídeo, que eu também tenho um vídeo aqui, a matéria. A situação é a seguinte. A mulher chegou com a criança lá, estava mais de 2 horas esperando atendimento, não tinha médico. Aí ela brigando, xingando com os funcionários, enfermeiros e funcionários, aí começou a quebrar tudo. A polícia militar foi acionada, esteve no local, constatou a veracidade dos fatos e ela foi presa. Aí eu disse, mas é injusto ela ser presa, ela estava querendo atendimento de saúde. Concordo. Mas se você chegar na unidade hospitalar e não tiver médico, não adianta você quebrar o hospital. Não adianta você quebrar no cacete os funcionários. Você tinha que ir na casa do prefeito e meter a mão na cara desse vagabundo, desse prefeito lá de Tocantinópolis. Esse é bandido, é vagabundo. Ele merecia um tapa na cara, um murro na cara. Aí eu, ó, bater pau pra você. Agora você bater em funcionário, você quebrar na UPA as coisas, não adianta. Não vai resolver. Funcionário não tem nada. Não, funcionário não tem culpa. Você tinha que chegar lá, cadê? Não tem médico? Não tem não. Meu marido, vamos ali comigo. Não, na casa do prefeito. O que é? Não, vai lá. Chega lá, bate o prefeito, faz favor aqui, vagabundo. Não tem médico lá, vai. Mete a mão na cara dele, mete uma pedrada, um pau na cara do prefeito de lá, ué. Ai. Você vai estragar a UPA, você vai bater em funcionário, tá errado. O seu erro foi isso, você perdeu o seu direito quando você começou a quebrar. Reclamar, você tem que reclamar. Tá faltando médico, tem que reclamar. Mas você tinha que ir lá na casa do prefeito, meter a mão na cara daquele vagabundo, daquele prefeito, aí. Ué. Aí você perdeu o seu direito, minha amiga. Deixa eu pegar o bom dia aqui do Milton aqui, que o Milton tá aqui e eu não peguei o bom dia do meu amigo. Saudade dele, tem 3 dias que a gente não se fala, né? Bom dia, Milton Araújo.
1: Bom dia, Eurides. Bom dia aos ouvintes da rádio. Eurides, você ficou sabendo do carro que foi furtado nas Águas Quentes?
0: Não, fala aí pra nós aí, ué. Passa pra nós aí.
1: Polícia Militar localiza veículo furtado no Parque das Águas Quentes em Barra do Garças. A Polícia Militar de Mato Grosso localizou um veículo Troller T4 que havia sido furtado na manhã deste domingo, dia 30, no estacionamento do Parque das Águas Quentes. Carro, ó.
0: Ah, um Jeep, rapaz, hein?
1: Troller. É. É caro esses
0: carros. Ah, esses carros é caro aí.
1: Segundo o boletim de ocorrência registrado pela Polícia Civil, o proprietário informou que estacionou o veículo por volta das 9 horas e 10 minutos e se ausentou do local. Ao retornar depois das 10 horas, percebeu que o automóvel não estava mais...
0: Mas 10 horas o quê? Da noite?
1: 10 horas da manhã, uma hora. Ele entrou lá dentro das Águas Quentes e na hora que ele saiu, onde havia sido deixado e constatou o furto. Imagem do sistema de vigilância e vídeo monitoramento Vigia Mais registraram o veículo circulando nas proximidades por volta das 9h33. Informação que pode auxiliar na investigação do caso. Aí tem um vídeo aqui, rolando nas redes sociais, que a pessoa que furtou, que pegou, estacionando ele. Aqui está o vídeo. Não vou colocar porque não

0: E estacionou nesse
1: local. Duas pessoas, né, que tá saindo lá.
0: Um casal, parece.
1: É um casal.
0: Isso. Só que aí depois na rede social, o pessoal tá falando que foi acerto de conta.
1: Ah, mas com certeza.
0: O cara tinha a chave reserva, tinha vendido para esse rapaz e ele não pagou e tal e tal. Só que aí como ele pegou, né, deu... como que fala mesmo? Apropriação indébita.
1: Apropriação indébita. Isso. Agora eu vou falar uma coisa para você aqui. Esses caras querem pagar de bacana, mas tem que pagar o carro aí. Aí o casal lá, o dono do carro, foi lá e tirou o carro e guardou no lugar. Lá, guardou no lugar. Tá errado. Tá errado. Mas aí também, eu vou falar uma coisa pra você também. Vai pra justiça, a justiça é enroleira. É uma sacanagem. E demora demais. Aí o cara revolta. Ah, Yuri, mas tem que esperar aqui. Essa justiça também demora demais. O cara vai lá, ó, meu carro não foi pago, etc. Ó, tem que esperar. Tem que não sei o quê. É uma enjoeira. É uma enjoeira também.
0: Até aí ano demora.
1: Eu também tinha pego. Eu ia lá e pegava também. Falei, não, me dá logo essa bosta aqui, logo é meu mesmo, eu tenho a chave reserva. Ah, então paga primeiro pra receber. Tá certo, o proprietário. Eu vou dar razão pra ele. Mesmo ele tomando atitude errada, que eu sei que tá errado, mas eu vou dar apoio pra ele.
0: Eu já vi casos do cara tocar fogo no carro. Fala, não é meu e nem seu. Tocou fogo e pronto, resolveu.
1: É, mas ele tocar fogo também, eu acho ignorância. Né? Que é. Tu põe fogo no cara então, hein? Pega o cara que não pagou, fala, vou pôr fogo no você.
0: Você conhece, cidadão?
1: Rapaz! Esse chama-se Roberto Ângelo Farias. Eita, tá sumido, cara.
0: TRE de Mato Grosso mantém contas desaprovadas e Roberto Farias terá que devolver R$128 mil.
1: Xiii, rapaz, que o Roberto Farias andou aprontando aí, rapaz?
0: Conforme o processo de R$128 mil foram registrados integralmente como doações estimáveis em dinheiro aos 29 candidatos a vereador e que levou ao corte da rejeita possibilidade de fracionamento da despesa da política. O Tribunal Regional Eleitoral de Mato Grosso, TRE-MT, manteve a desaprovação das contas de campanha do ex-prefeito de Barra do Garças, Roberto Ângelo de Farias, e determinou, né, a devolução de R$128 mil ao Tesouro Nacional. A decisão também envolve Marozan Dias da Silva, o candidato a vice-prefeito do lado do Beto Farias.
1: É o pastor, né? Meu primo ele.
0: Que disputou
1: gente o cargo, boa.
0: Que disputou o cargo de vice-prefeito na mesma chapa das eleições. Resumindo, não foi feito os trâmites legais e teve que devolver R$128 mil.
1: Naquela oportunidade, eu até falei pro pastor Maruzan, que é meu amigo, meu primo, cara que eu gosto muito, cara muito sério, muito correto.
0: Gente boa.
1: Gente da melhor qualidade.
0: Intelectual, inteligente pra caramba.
1: É íntegro, um cara correto, correto, correto.
0: Ele é escritor, né?
1: É escritor, ele é um baluarte, empresário também, empresário. E eu falei assim, ô primo, deixa eu te falar uma coisa, porque eu gosto de ser demais, cara. Sai fora dessa barca, essa barca tá furada. Falei pra ele. Ah, mas a Coronel Fernanda esteve aqui, reuniu com a gente, a Assembleia de Deus, os evangélicos vão apoiar esse projeto do Roberto Farias. Falei, não, tudo bem, a Assembleia de Deus apoiar, os irmãos evangélicos, beleza, é um direito de cada um, vote quem quiser, não sou contra não. Mas agora você ser visto de um cara que, infelizmente, aí a justiça está barrando ele direto, como barrou agora. Agora você poderia peitar a prefeitura, porque você tem credibilidade, tem moral. Onde você chegar, você bater, ninguém vai te questionar. Não vai te questionar. Você tem moral de ser prefeito da Barra quando você quiser. Ser deputado estadual, deputado federal. Você tem moral pra isso, Maruzan. Pastor Maruzan. Você tem moral pra isso. Aí entrou numa barca furada. Mas é ruim porque impede ele fica inelegível também. Além do Roberto Farias estar inelegível, o Maruzano também fica inelegível, porque é um cara sério, um cara correto.
0: Isso aí, na verdade, acontece com vários candidatos. A pessoa que fica responsável de fazer essa documentação não fez. Está contento.
1: Pega uma assessoria fraca, ruim de serviço, quer pagar barato, tem tanto profissional bom e dedicado, é o que dá isso. Fica pegando em meia boca aí pra fazer o trabalho, dá isso.
0: O barato que sai caro. Né?
1: Sai caro, o barato que sai caro.
0: Tem mais uma aqui, ó. O deputado federal Juarez Costa visita Araguaia para prestar contas e apresentar proposta. Durante o encontro, Juarez Costa deverá fazer uma prestação de contas de sua atuação parlamentar, destacando recursos destinados ao município.

0: município e apresentando proposta para um novo mandato na Câmara Federal. E aí, o que você acha desse rapaz?
1: Olha, eu vou falar uma coisa para você.
0: Tem muito voto, né?
1: Tem. Eu acompanho a trajetória do Juarez Costa quando ele foi secretário de governo lá em Sinop. Depois ele virou prefeito por 2 mandatos, deputado federal por 2 mandatos. Que prove o contrário, é um cara correto, é um cara íntegro, é um cara que tem postura, é um cara que tem palavra, não é de dar tapinha nas costas, tem serviço prestado em todo Mato Grosso e na Barra não seria diferente. Inclusive eu conheço o grupo aqui que apoia ele, o grupo aqui é do vereador Guinha, do ex-vereador Guinha, que apoia ele aqui, inclusive dobradinha com o Léo Bortolim, lá de Primavera. Ele é um cara do bem, um cara que merece ter o voto do Barragacense, sim, do Mato Grossense. É um cara do bem.
0: Já que falamos aí vamos falar aqui também do PP, concentra R$2.900.000 em Nilson Leitão, manda R$600.000 para Magali e Gali segue sem recurso. Assim, somente entre os 2 candidatos, o Diretório Nacional Progressista destinou cerca de R$3.526.000, sendo cerca de R$2.500.000. a mais para Nilson Leitão do que para Magali. Tava uma briga aí dentro do Nilson Leitão e a Magali, né?
1: É, o Nilson Leitão entra numa barca furada para ele. Porque primeiro nome lá é o Fábio Garcia, que vai ter mais de 100 mil votos. E com justiça. Tá? Depois vem aí a mulher do ex-governador Mauro Mendes, que é a... Como que é o nome dela?
0: Virgínia.
1: A Virgínia Mendes. Então ali vai ser eleito os 2.
0: Eu não esqueço o nome dela só por causa da outra Virgínia lá.
1: A cantora, é?
0: É a mulher do...
1: Do Vini Jack? Do Vini Vini Júnior, é?
0: É, ex-nora do Leonardo.
1: É, ex-nora do Leonardo, é.
0: E tá grávida, ficou sabendo?
1: Tá grávida?
0: É, não quem, é boba não, né?
1: Quem será o pai, hein?
0: Vini.
1: Ah, é o Vini, né? Não é eu não, será?
0: Não pode sair branquinho, né?
1: Sair branquinho. Aí puxou pra mãe, sair branco aí. É? Sair branco, puxou pra mãe. Se ficar preto, puxou pro pai aí. O pai é o negão.
0: Aldecino mostra força política e reúne governador, prefeitos, deputados e lideranças do Araguaia na busca por vaga na Câmara de Deputado Estadual. Entre a liderança presentes estiveram também o senador e ex-ministro Carlos Fávaro e o deputado federal candidato à reeleição Juarez Costa, republicano, e o candidato deputado federal como que é o nome? Fernando Gurgem. É lá Fernando, de Querência, né?
1: Lá de Querência. Cara bom também, cara bom, foi prefeito lá 4 vezes, tem chance de ser eleito, ele elege o Podemos aí, tem chance de ser eleito, ele ou o Neriguelli, um dos dois vai ser eleito aí. Agora o ruim do Fernando Gurgem é a assessoria, que é ruim demais. Pegou uns picareta nesse Araguaia, uns malandros aí, que deu-me livre. Ao invés de dar voto, até tirando voto. Mas fazer o quê, né? Não conhece todo mundo no estado, só conhece lá em Querência.
0: O Wellito estreia programa eleitoral com discurso de proximidade e foco no desenvolvimento. Primeira inserção do candidato destacou experiência política, fortalecimento da economia e proposta para a saúde, juventude, idosos e mulheres. Eurides, eu tô, já que... Nós estamos falando de negócio de política. Tem muita gente que está em dúvida para votar para governador do estado. Você acredita num trem desse?
1: E a Paraná Pesquisa aí soltou uma pesquisa aí semana passada.
0: Até eu estou em dúvida se eu vou votar no Piveta ou no Hélito. Até eu estou em dúvida.
1: É, na verdade, o Hélito deu uma fraquejada agora, porque 3 prefeitos, melhor dizer, mas 2 já declararam apoio a ele. Apoiaram ele. Primeiro, o prefeito de Rondonópolis, que é do PL, do partido do Hélito Fagundes, já declarou apoio ao Piveta. E Rondonópolis é a segunda maior cidade do estado. E depois, a terceira maior cidade do estado, a quarta maior do estado, que é Várzea Grande, a prefeita lá também declarou apoio ao Piveta. E o prefeito de Cuiabá logo vai declarar também. Então, essas 3 forças é que vai definir a eleição aí para governador em Goiás, então, ou em Mato Grosso. Então, o Hélito Fagundes aí tem que correr muito, tem que sair. Porque ele já está atrás das pesquisas, vai ter uma pesquisa, não, é mentira. A única pesquisa de Mato Grosso que eu sei que presta é Paraná Pesquisa. As demais, tudo é esquema. Quem manda fazer está na frente. Ou eu estou mentindo! Goiás também, quem manda fazer está na frente também, Goiás. A Paraná Pesquisa não, ela é séria. Então, o que aconteceu? Aqui em Mato Grosso está indefinido, hein? Está indefinido.
0: Tá pau a pau.
1: É, agora, o que eu tô gostando do Piveta é que o Piveta, ele é um cara de palavra, é um cara de conduta. Quando ele esteve aqui na Barra e falou, olha, nós vamos fazer o hospital regional, e vai fazer, tá? Então, inclusive falou, não é só um, é dois. Um lá para Sorriso também.
0: E a escola está sendo construída, a escola também ali, você viu?
1: De milhões e milhões a escola ali também. Então, eu não posso deixar de falar do Piveta. É um cara hoje que está mais preparado hoje, né? É um cara mais centrado, mas o Hélio Fagundes, ele tem uma história no Araguaia muito grande. Toda cidade do Mato Grosso hoje tem uma verba destinada através do Hélio Fagundes, quando deputado federal e também senador. Mas aquela denúncia do ex-prefeito lá, que ele estava cobrando propina, tá feio. Tem ela aqui, daqui a pouco eu vou soltar essa matéria.
0: Eurídice, já que nós falamos do Hélio, tem um áudio aqui do Piveta, vamos colocar aí um pouquinho?
1: Vamos,
0: aí.
1: Cadê o
0: Breguel? Tá aqui, já
1: tá aí, já? Então deixa eu ligar aqui.
0: No 6
1: então.
0: Aí.
1: No 6, tá ligado.
0: Vamos lá?
1: Vamos.
0: Só um pouquinho. Creio que... Quem sabe faz ao vivo.
1: Você tem que tirar a capinha, não?
0: Não. Ah. É porque aqui, ó. É no Instagram. Aí eu tenho que abrir pelo Instagram. Ah. Só que aí eu não...
1: Então nós vamos ouvir o governador do estado, Otaviano aqui. Piveta.
0: Esse celular é o novo, aí não tem Instagram. Eu tenho que instalar, olha aí.
1: Ah, tá.
0: Eu não sabia que era pelo Instagram.
1: Aí, eu havia falado aqui, ó. Três prefeitos PL são repreendidos. Para perder o mandato. E... Ah, rapaz, pode ser expulso da gremiação. E olha só, o de Primavera do Leste, Sérgio Manchin. O de Rondonópolis, o Cláudio Ferreira. E também o de... Ah, tá lá de Várzea Grande também. E o próprio prefeito de Cuiabá. São quatro prefeitos. Meu Deus, o Hélio Fagundes teve uma baixa grande. Grande. Qual é o risco do Piveta ganhar no primeiro turno, hein? Rapaz. Essa hora não é hora de brigar com o prefeito, não. Tem que subir a glitinada. Tá igual em Goiás. Em Goiás, lá, o Wildo perdeu o maior cabo eleitoral dele, que é o prefeito de Anápolis. E declarou apoio ao Daniel Vilela, que pode ganhar no primeiro turno também. Ah, conseguiu colocar aí?
0: Eu tô mandando pro outro celular, que esse aqui eu não tenho Instagram, né?
1: Ah, tá. Então, beleza. Então, quanto isso, nós vamos falando aqui. Daqui a pouco eu vou trazer uma situação, um confronto da CPE de Iporá com um jovem em Aragarça, acabou em morte lá em Aragarça. E as redes sociais e também as mídias local, ninguém falou sobre isso, porque ninguém tem a matéria. Ninguém falou e nós vamos falar. Lá em Aragarça, final de semana, hein? Chacoalhou Aragarças, bala, tiro e um CPE foi cancelado em Aragarças. Quando tiver no ponto, pode colocar.
0: Tá pronto. Tô abrindo aqui.
1: Pode abrir. Então tá aí.
0: Pronto. Aumenta um pouquinho.
1: Tá aumentado, tá no último aqui.
2: Nós vamos pra tirar o Brasil dessa camisa de força que o Brasil se encontra aí com o PT no poder.
3: Houve algumas especulações da...
1: Era o seu que tava abaixo, era o seu.
2: Agora Flávio Bolsonaro.
3: Já decidiram?
2: O grupo inteiro, você falou que o grupo ia decidir.
4: O grupo inteiro, né? É o grupo inteiro. Tá. Ah, nós vamos para tirar o Brasil dessa camisa de força que o Brasil se encontra aí com o PT no poder.
3: Houve algumas especulações daqui.
2: Nós vamos de Flávio
0: Bolsonaro. Falando que vai apoiar o Flávio Bolsonaro e vai tirar o Brasil do PT.
1: Mas o Piveta é um cara racional, é um cara humano. Ele declarou apoio ao Flávio com razão. Como que você vai apoiar um cara que vem acabando com o Brasil? Tá 20 anos no poder e não melhorou, só piorou o Brasil?
0: Ele quer mais 4 anos.
1: Não dá, cara, não dá. Ô Lula! Vai cuidar de neto, esses filhos seus nem pra fazer neto não presta, rapaz. Vai cuidar de neto, você tá com 80 anos, cara.
0: Chega, né?
1: Chega! Abre espaço pra outros políticos entrarem, cara. Estão discutindo Lula há 40 anos. Desde que eu me entendo por gente, o povo discutindo Lula. E não muda, cara. Tá provado que não deu certo. Ficou tentando 20 anos virar presidente. Aí quando vira essa lambança, esse balcão de negócio. Chega, Lula, chega, para.
0: E pior de tudo que ele não pode nem ficar preso, né?
1: É, porque passou dos 80 não pode. Ele pode matar, ele pode roubar, que não vai preso. Vai
0: ficar preso em casa.
1: É.
0: Domiciliar.
1: Eu vou falar pra você, nós estamos tá bem de presidente, hein? Rapaz, eu vou te falar, tem umas coisas que eu não dou conta, não. Eu vou falar lá de Aragarças, dessa questão da morte aí, que não tá nas redes sociais, não tá em grupo nenhum, não sei porquê, ninguém postou em grupo nenhum, e eu vou falar. Nós tivemos aí um confronto em Aragarças, deixa eu só pegar aqui. Mas vocês gostam de denúncia também. Vou falar do apagão lá de Aragarças também. Sentou Bela Vista com 5 horas sem energia.
0: Ontem?
1: É, ontem. Da 1 às 5 da tarde.
0: Você mora em qual bairro?
1: Eu moro no setor aeroporto. Rapaz, o melhor setor de você morar é o setor aeroporto. Vou falar por quê. Os demais bairros também são ótimos, são ruins não. Porque lá não tem supermercado, lá não tem açougue, lá não tem padaria.
0: E é bom?
1: Não, é bom porque isso aí, quem, lá só, é só residencial. É residencial.
0: Aí você não gasta.
1: Não, é residencial, porque se você tem um bairro que tem tudo, o comércio, tudo isso, vem gente de tudo quanto é lugar. Chega gente de Goiânia, chega gente de Porá, chega gente de Cuiabá, chega lá, você não sabe quem é quem. Nosso setor ali, pareceu uma pessoa diferente, nós já comunicou, ó, chegou, passou alguém diferente aqui, caminhando por aqui. Então, eu achei bom. Olha só, esse rapaz que eu tô te mostrando aqui, ó, tá vendo aqui? É esse aqui que foi morto. Esse rapaz, o nome dele é Marcos Vinícius, 25 anos. Ele foi que matou esse rapaz aqui lá em Bom Jardim de Goiás, ó. Olha aqui, Milton. Esse rapaz, o JP, lá foi morto em pleno luz do dia. Tava no seu veículo lá e meteram bala e mataram ele lá. Durante o dia lá em... E essa moça aqui também, o Marcos Vinícius também é o suspeito de ter matado ela. Essa aqui, ó. Essa moça aqui, ó. Ela estava na casa dela por volta das 2 horas da manhã.
0: Nova, né?
1: Bateram lá no interfone, ela abriu o portão para ver quem que era. Ela conhecia o rapaz foi cobrar uma dívida. A priori seria droga, e foi e matou ela, esse rapaz. E no final de semana aí, teve um confronto aí, ele com a CPE de Iporá. E nesse confronto, ele foi morto.
0: Você tem coragem de ler isso aí?
1: O Lulinha é filho do Bolsonaro. Ah, mas esse Lula é vagabundo, hein? Ô Lula, lá que você sem vergonha, cara. Ele colocou uma faixa aí escrito, o Lulinha é filho do Bolsonaro. Ah, vai te catar, rapaz. Quem tem filho bandido é você, rapaz. Sai fora, Lula. Então, esse caso aí, ele causou um certo frisson em Aragarças. Porque... O que se fala em Aragarças da boca miúda, nós não temos nenhuma oposição, uma fala oficial. Deixa eu ligar pro comandante lá da Polícia Militar, da Polícia Civil. Quer ver? Me empresta o breguela aí, por favor. Vou ligar pro delegado agora.
0: Vai.
1: Vou. Ligar pro delegado de Aragarças agora. Apesar que esse telefone.
0: Qual que é o nome dele?
1: Hã? Doutor Fábio Marques. Deixa eu ligar aqui. Vê se ele vai me atender, vê se eu tô com moral também. Rapaz. Camarada sem vergonha que eu sou, hein? Pera aí, rapaz. Eu não sei se eu tenho essa moral que eu acho que eu tenho com o doutor Fábio.
0: Eu disse, daqui a pouco nós vamos falar de futebol, tá?
1: Vamos falar de futebol daqui
0: a pouco. O Flamengo ganhou do Botafogo?
1: Ele não ganhou de ninguém, ganhou do Botafogo, não ganhou de ninguém, né?
0: 3-1, né?
1: 3-1,
0: Mengão. Você viu o Palmeiras quase perde pro Mirassol, moço?
1: Podia ter perdido.
0: E o Vasco ganhar do Cruzeiro, o que você achou?
1: Ah, pois é, o Vasco, rapaz, hein?
0: 3-1, o povo fala que é marmelada pro o Cruzeiro ajudando o Vasco não cair, será que é?
1: Doutor Fábio Marques. Vamos ver se eu tô com essa moral com ele.
0: Você acha que é, Euritz?
1: Mas o Vasco tá precisando, então o Vasco ia cair, né? Vamos ver aqui se o doutor fala
5: Olá.
1: Comigo aqui.
5: Se você disser seu nome e o motivo da ligação, poderei ver se esta pessoa está disponível.
1: Meu nome é Euritz. Euritz, filho. Falei, né? Tô ligando pro doutor Fábio aqui.
0: E o Timão apoiou do Santos.
5: Permaneça na linha. Você viu? Filho.
1: Vamos ver aí, tá ligando aí. Pai, ficou bacana, interessante, diferente, né? Eu queria pôr no meu celular isso também. Aí quem tá ligando pra mim? Ah, é o Milton Araújo. Aí eu, não, quero atender. Eu não quero, eu quero. Desse jeito. Doutor Fábio Marques, delegado de Polícia Civil de Aragarças.
5: Essa pessoa não está disponível.
0: Não quer falar com você.
1: Doutor, precisava falar com o senhor, doutor. Vou ligar aqui de outro telefone aqui, porque eu sou insistente, eu sou chato. Sou chato.
0: Enquanto você vai tentando aí, Euritz?
1: Ah, aqui, fala comigo, doutor Fábio, fala comigo. Ah, rapaz. Xiii, rapaz. Ó, vamos ver aqui. Ó, tá chamando.
0: Melhorou.
1: Vamos ver aqui, estamos tentando um contato com o delegado de Polícia Civil de Aragás, doutor Fábio Marques, pra gente falar desse homicídio em Aragás. É, homicídio não, um confronto, né? Entre o CPE de Iporá com esse indivíduo aí que foi morto aí. E a informação que é faccionado. Essa informação que recebemos agora aqui também.
0: Certeza.
1: E ele é suspeito de ter matado duas pessoas, uma em Aragás, uma mulher em Aragarças, e também ter matado uma pessoa lá em Bom Jardim de Goiás. É, o doutor Fábio deve estar ocupado ou se dirigindo para a delegacia nesse momento. Mas nós, depois do intervalo, nós vamos estar falando com ele aí. Para a gente estar falando desse caso aí que repercutiu muito em Aragarças e ninguém comentou, nem a imprensa comentou sobre isso aí, dessa morte lá em Aragarças, lá, onde o Marcos Vinícius. Num confronto com a própria polícia aí, foi morto aí, né? 25 anos, né? Ah, vulgo Gordinho, o apelido dele é apelido Vulgo Gordinho aí, onde é suspeito de ter matado duas pessoas. Um seria o JP, lá em Bom Jardim de Goiás, e a outra seria essa moça aqui, né? Eu até esqueci o nome dela, rapaz. É Carita, a Carita. A Carita é filho de um grande amigo meu lá de Aragarças, né? Lamentável, né? Bom dia, minha deputada federal por Goiás aí, Regina Célia. Bom dia, minha querida. A palavra do dia é fé. Tudo é possível naquele que nós que crermos. Olha só, Marcos 9:23. Bom dia, minha deputada federal, Regina Célia. Eu tenho que trazer você aqui, Regina Célia, no estúdio, vai bater um papo, falar da sua candidatura. Tá bom, meu amigo? Vamos combinar essa semana pra você vir aqui. Tá certo. Então vamos
0: falar do...
1: Aqui também, ó. Nela eu confio para representar minha região. Regina Alice, deputada estadual. Olha, bom, as Regina e Aragás são candidatas. Pode trazer a informação aí, depois nós vamos para o intervalo comercial, Milton?
0: Euridice, a respeito dos jogos que aconteceu no sábado.
1: Pode trazer aí, meu amigão.
0: O Atlético Mineiro ganhou do Vitória 2-1. O São Paulo bateu o Bragantino por 2-1 também. O Vasco da Gama bateu o Cruzeiro por 3-1. O Atlético Paranaense empatou com o Fluminense 3-3. O Flamengo ganhou do Botafogo de 3-0. E o Santos bateu o Corinthians por 1-0. E o Palmeiras e Mirassol ficou empatado de 1-1. Grêmio ganhou de 3-1 do Chapecoense. E o Bahia bateu no Internacional de 3-2. Os próximos jogos aí, ó, o Flamengo enfrenta o Mirassol na quarta-feira, às 18h30. O Bragantino, deixa eu me ver aqui. O Bragantino recebe o Bahia, o São Paulo recebe o Atlético Mineiro e o Fluminense recebe o Vasco da Gama. O Curitiba recebe o Mirassol, o Cruzeiro recebe o Atlético no domingo e o Remo recebe o Flamengo. O Internacional recebe o Santos, o Botafogo recebe o Palmeiras, domingo também. E o Corinthians e Chapecoense se encontram no domingo. E o Vitória encontra o Grêmio. Então tá aí. O Flamengo recebe o Remo, hein? Jogo fácil, né? Agora o Palmeiras vai pegar uma bomba, hein? Botafogo. Botafogo tá magoado, perdeu pro Flamengo, não vai querer perder pro Palmeiras.
1: É, o Mengão... Daqui duas rodadas ele assume a liderança aqui.
0: Tô ouvindo isso já faz dias.
1: Eu também tô ouvindo, mas não vira nada de novo. Porque time do Flamengo só joga o primeiro tempo, o segundo tempo virou uma bosta. Aqui, ó, a Helena Fistango falou aqui pra mim: Euridice, a mensagem de triagem antes de atender a ligação é de triagem. Então, eu queria colocar. Helena Fistango, bom dia. Eu queria colocar também no meu celular também, fazer triagem também, que aí eu vou ficar meio chato, meio metido todo poderoso. Bacana, o delegado fez a coisa bacana. A Rosimeire tá falando aqui comigo, ó. Rosimeire, bom dia, minha querida. Nenhum da direita tem plano de governo. São ignorantes em todos os sentidos. Ó, aqui. Cadê a entrevista com os vereadores e prefeitos de Aragarças? Você disse que não tem medo, lembra? Oh, muito bem. Pode mandar o que vocês quiserem que eu leio aqui. O minha amiga Rosimeira, não tem medo nunca, porque eles não é bicho, como que eu vou ter medo deles? Mas eu falo pra você. Você quer que eu pergunte o que pra eles? Pode falar que eu pergunto. Eu pergunto aqui, ó. Tem uma, daqui a pouco eu tenho duas notícias de Aragaça. Uma é do convênio do Instituto Médico Legal, ML de Aragaça, com Barra do Gás. Bruno Peixoto esteve aí, já trouxe autorização. Então essas perícias que eram feitas lá de Porá, de São Luís, de Goiânia, não vai precisar mais. Nós vamos ter os peritos aqui da Barra que vai nos atender, Aragaça. Show de bola, tá? E agora eu tenho uma informação aqui, que chegou aqui para mim também. Aqui, olha só, o que chegou para mim aqui agora? Daqui a pouco eu vou soltar a matéria, o áudio aí do Bruno Peixoto falando, do prefeito falando, dessa parceria do ML lá de Aragaça com Barra do Gás. Top de linha. Depois do intervalo eu vou colocar. Olha aqui, caos na saúde de Aragaça. Micro-ônibus da prefeitura quebra de madrugada a caminho de Goiânia. Mais uma situação que revolta pacientes de Aragaça. O micro-ônibus da prefeitura de Aragaça, que transportava pacientes para consultas e atendimento médico em Goiânia, quebrou durante a madrugada dessa segunda-feira, nessa madrugada, deixando passageiros sem condições de seguir viagem. Com consultas previamente agendadas, os pacientes tiveram que retornar para Aragaça, frustrados, compromissos médicos e aumentando ainda mais a indignação de quem depende de transporte público para cuidar da saúde. O episódio levanta uma pergunta que não quer calar: até quando os pacientes vão pagar pela falta de planejamento e manutenção do transporte de saúde de Aragaça? Consulta marcada não espera, muito menos quem está doente. Então tá aí. Essa nota aqui foi do jornal Mais Araguaia. Tá aqui. Li aqui agora. Né? Tá. O cara aqui, ó. O cara que nós falamos aqui, que estava supostamente embriagado, ele é morador de Barra do Garça. Né? Aqui, morador de Barra do Garça. Tem o nome dele aqui. Eu não vou citar o nome dele porque eu não tenho um lado, a laudo oficial se ele estava embriagado, não. Se alguém tiver aí, mandar, eu falo o nome dele. Eu tenho o nome dele aqui também, tá? Mas agradeço quem mandou pra mim. Obrigado aí. Deixa eu ver quem mais aqui. Aqui a Rosimeire fala aqui comigo. Por que a cidade está tão feia? Buracos e escuridão. A falta de aparelho no hospital. Olha aí os problemas em Aragaça. Por que não dá uma manutenção nos carros? Bacana, Rosimeire. Concordo com você, vou perguntar. Quando eu tive a oportunidade de entrevistar, porque vereador não posso entrevistar, porque vereador não constrói nada. O vereador, ele só apenas fiscaliza, né? E cobra, né? Quem tem que fazer é o prefeito. Quando eu tive a oportunidade de falar com o prefeito, eu vou perguntar para ele isso aí. Pode ficar tranquilo, isso aí eu pergunto. E depois do intervalo, nós vamos falar aqui sobre essa parceria importante aí do ML de Aragaça com o ML de Barra do Garça. Bom demais. Vamos falar de ruas que está sendo aí feito o planejamento aí de calçamento aí, né? O meu filhão, Marcos Martins, meu filhão, meu secretário, pré-candidato a prefeito em Aragarças, meu filhão aí, Marcos Martins, um abraço, meu querido. Vou falar também após o intervalo aí, eu estive pessoalmente em Goiânia, aonde a Leda Borges aí lançou a sua campanha para deputado federal, sua reeleição, lá eu estive também junto com o presidente da Câmara, Nego Leão. Lá nós estivemos. Também vou falar aí da visita que sábado eu estive em Porá, também com o vereador Nego Leão, presidente da Câmara de Aragaça, em apoio ao Gustavo Mendanha para o Senado da República. Olha, o Oeste Goiano, mais de 120 vereadores estiveram nessa reunião. Eu vou falar depois do intervalo tudo isso e muito mais para você ouvir. Melzinho, você me arrumar aqui, Melzinho, para mim? A Melzinha falou: eu vou arrumar para você aqui. Vamos ver se vai sair aqui o comercial aqui. Eu falei: Euris, daqui a pouco eu volto aí. Então vamos ver se vai sair aqui.
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7: 8 horas e 9 minutos. 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
1: Tá certo, nós estamos de volta, agora são 8h16 na Grande Barra do Garças. Eu e o Milton Araújo já estamos de volta. E na hora do intervalo eu recebi várias falas aqui, várias situações. Nós vamos voltar daqui a pouco também em outros assuntos aqui. Deixa eu colocar aqui a visita do Bruno Peixoto ontem em Aragarças. Inclusive acompanhei uma carreata ontem, muito boa carreata. Né? Bruno Peixoto é presidente da Assembleia Legislativa e candidato a deputado federal. E ontem ele trouxe um compromisso firmado aí do governo do estado e prefeitura de Aragarças com o ML de Barra do Garças. Para mim foi um dos grandes avanços para a cidade de Aragarças, né? Eu fiquei muito feliz mesmo. E ontem eu estava indo na panificadora quando eu vi o prefeito Ricardo Galvão lá no carro lá em cima, a gente se cumprimentou também. E a importância aí, né? E vamos ouvir aqui.
20: Agradece aí o pão de queijo que o rapaz.
1: Ô Edinaldo! Cadê o André, Edinaldo? Hoje é segunda-feira!
20: Não chegou lá ainda, não.
1: Ô Edinaldo! Rapaz! Eu vou te falar onde.
21: O André deu um perdido, né, Edinaldo?
1: Rapaz, toda segunda-feira o André fala, Edinaldo! Aí o Edinaldo fica preocupado, fala, não, rapaz, tô indo buscar você pra levar num pronto-socorro. Não, Edinaldo. Aí, Edinaldo, eu preciso ficar quietinho em casa aqui, descansando, que eu passei mal a noite toda. Bebeu as cachaças da Barra tudo final de semana, né, o André? Aí ele não vai trabalhar hoje, tava aqui na rádio, vou entregar ele aqui, tava aqui na rádio aqui, o André. É, tá bom, André, você te cuida não, André. Ora, senhor, um abraço, Edinaldo, ao Domingos. É, tem outro rapaz lá que eu esqueço o nome dele lá, e o próprio André aí que tá trabalhando em firme e forte. O Edinaldo, ele é um pedreiro, mestre de obra de mão cheia, hein? Precisa de um profissional dedicado, sério, correto e honesto e barato, pode procurar meu amigo Edinaldo aí, que é um cara sério. Deixa eu ouvir essa matéria aqui, aonde o Bruno Peixoto esteve em Aragarças, e ele, Ricardo Galvão, fala da importância dessa parceria do ML aí, que chegou no momento oportuno para a cidade de Aragarças. Vamos ouvi-lo aqui agora.
22: Então eu quero aqui anunciar para vocês e quero agradecer muito meu amigo Coronel Leandro, que em breve vai ser coronel, é major, mas em breve vai ser Coronel Leandro. E vou anunciar para vocês. Termo de cooperação ano 2026 da corporação que celebra o Estado do Mato Grosso com o Estado de Goiás, Secretaria de Segurança Pública, está aqui assinado para utilização do IML de Mato Grosso.
23: Delegado,

0: está aqui assinado para utilização do IML de Mato Grosso.
1: Como delegado, o senhor vivenciou muitas situações relacionadas ao IML da cidade de Aragás. Como prefeito também tem buscado resolver essa situação e os deputados Bruno Peixoto e Júlio Pina trazem uma novidade sobre a situação.
2: É, de fato, não é novidade, né, em todo o nosso município de Aragás, o quanto que há necessidade de a gente ter uma unidade do IML e prontidão, né? Espero que a gente não use, mas quando precisa, há um certo transtorno em razão do lapso temporal que leva para a gente resolver o problema num caso concreto, quando precisamos aqui no município de Aragaças. E durante o lançamento do Corpo de Bombeiros no município, nós tivemos a presença do deputado Bruno Peixoto, do deputado Júlio Pina, que se comprometeram a ir em busca de um convênio entre o estado de Goiás e entre o estado de Mato Grosso, para que pudéssemos, de forma paliativa, enquanto a unidade não vem fisicamente para o nosso município, de poder resolver esta questão do lapso temporal e atender a nossa população. E agora eles vão dar a feliz notícia de que este convênio, de fato, foi celebrado entre estados e que a gente pode atender a nossa população de Aragás.
1: Inclusive, deputado Bruno Peixoto, é algo que estava parado e vocês foram lá e foram buscar a solução desse problema.
3: Sem sombra de dúvidas, quando estivemos no lançamento da Unidade Avançada do Bombeiro Militar, que foi um empenho meu, Júlio Pina, Ricardo Galvão, Raqueline, dos nossos vereadores da base, conversamos com o governador Ronaldo Caiado, que autorizou, economizamos na Assembleia a devolução de duodécimo para a realização da obra, que hoje está concluída e será inaugurada pós período eleitoral. E a população nos pediu em relação ao IML. O IML nós já vamos colocar no orçamento para construção, porém, demanda de tempo de aprovação de projeto. E a população não pode ter prejuízo. Então nós encontramos um caminho. Foi celebração de um convênio com o Mato Grosso, que nós anunciamos no final do ano passado. E o convênio foi celebrado no mês 6 deste ano. Já estamos aí preparando e em fase final para utilização. Quero parabenizar aí o governador Daniel Vilela, governador Ronaldo Caiado, secretário de Segurança Brum, e quero parabenizar também o major Leandro, que foi fundamental, juntamente com Bruno Peixoto, Júlio Pina, Ricardo Galvão, para que acontecesse essa celebração.
1: Quando nós temos o esforço de várias frentes, deputado Júlio Pina, as políticas públicas, elas acontecem.
4: É verdade. Eu quero aqui agradecer aqui o Bruno Peixoto por toda a atenção que tem dado aqui para o nosso prefeito Ricardo Galvão. E os resultados estão aí, né? Nós tínhamos um compromisso de campanha na época do Ricardo de entregar o Corpo de Bombeiros. Está pronto para entregar, passar o período eleitoral, como bem disse Bruno Peixoto. A questão do IML, quero parabenizar o Bruno que fez frente nisso. Junto com ele, a gente conseguiu essa parceria ao governador, ao Daniel, né, ao nosso comandante Leandro, né, mas graças ao compromisso do nosso prefeito, do todo o seu secretariado, a gente começa a entregar algo que, eu diria, não é começar a entregar, a gente já tem hoje um suporte aqui para amenizar o sofrimento dessas pessoas que precisariam do IML, esperar aqui, às vezes, mais de 10 horas aguardando esse suporte. Com essa parceria, Bruno, Ricardo, Daniel e o governo de Mato Grosso, essa questão de primeiro momento foi resolvida. Mas eu e o Bruno já fizemos um compromisso com o Ricardo Galvão de colocar um recurso para a gente ter o IML nosso aqui de Aragás. Esse compromisso eu reforço ele aqui, junto com o Bruno, com o Ricardo, que ano que vem, com fé em Deus, a gente vai construir esse tão sonhado IML aqui. Como bem disse o prefeito, a gente espera não precisar, mas se precisar, vai ter aqui. Mas vale ressaltar também do empenho do Bruno Peixoto, junto comigo e o Ricardo, para entregar moradia para cá, de recapeamento, recurso na saúde, recurso na zona rural também. Então, esse trabalho em conjunto, a três mãos e também com o governo do estado, o resultado chega em quem mais precisa.
1: Com a instalação da Polícia Militar, Corpo de Bombeiros, Polícia Civil, Guarda Municipal e IML, o complexo, tão sonhado complexo de segurança, estaria completo.
2: Eu lembro que desde 2020 a gente fala a respeito desse complexo de segurança, conseguimos levar a Polícia Militar, a batalhão de Polícia Militar, tudo num terreno que pertencia à Prefeitura, e a gente fez essa divisão doando para o Estado, para as respectivas corporações. Agora já estamos dando andamento na Polícia Civil, que também está sendo instalada, já está na metade de sua construção, o Corpo de Bombeiro, através desse

0: parlamentares aqui foi concretizado. Então, muito em breve, a gente terá aí o IML também aqui no nosso município, se Deus quiser, e a gente dá seguimento aí e realmente fazer a instalação completa do nosso complexo de segurança.
1: Governo Municipal de Aragarças. O futuro a gente faz agora.
2: Tá aí a fala aí do nosso prefeito Ricardo Galvão, também do Júlio Pina, que é um deputado estadual atuante, tem ajudado a Aragarças de forma extraordinária. Hoje é o deputado estadual que mais ajuda Aragarças hoje, é o Júlio Pina. Foram aí mais de 7 milhões de emendas parlamentares para a cidade de Aragarças. É um baluarte, é um guerreiro. Nós temos aí o Bruno Peixoto, que tem ajudado Aragarças também de uma forma extraordinária. Essa parceria aí entre Prefeitura de Aragarças e ML de Aragarças e ML de Barra do Garças chegou no momento oportuno. Nós já tivemos no passado aí, onde corpo ficava ali 24 horas ali esperando um ML vir de Goiás, e demorava a chegar. E era só sofrimento para a família, que não podia velar o seu ente querido. E hoje não, aconteceu, esperamos que não aconteça, vou pedir a Deus que não aconteça, mas se aconteceu, precisou do perito, na hora Barra do Garças é acionado e vai lá e resolve o problema. Então, parabéns aí, o prefeito Ricardo Galvão, parabéns aí Bruno Peixoto, Júlio Pina aí por essa ação, e também o presidente da Câmara, Nego Leão também. Quando se une forças, Milton, a coisa acontece. O prefeito Ricardo Galvão brigando lá junto com o governo do estado para trazer essa parceria, né? E isso é bacana, show de bola. Agora são 8 horas e 26 minutos. Eu estou com a matéria aqui, vou tentar colocar ela aqui no ar, aqui do debate de ontem, né? Um pedacinho do debate de ontem. Ah, mas tá só 13 segundos, não dá, né? Eu queria mais. Nem vou colocar, então, entre Marconi e Daniel Vilela. Ontem, né? 13 segundos. Vamos ver se sai, o que sai aqui. Mas não queria, eu queria era outra parte, mas não consegui. Deixa eu ver aqui. Vamos ver se eu vou conseguir aqui.
3: Daniel, quem partiu para a acusação e chamando de envolvido com corrupção foi você. Uhum. Foi você. Não. Eu pedi o direito de corrupção. Eu pedi o direito.
4: Vamos garantir
3: você
4: o direito.
3: Você ofendeu, sim, senhor. Você falou que eu estava envolvido em corrupção.
2: Ah, tá aí, essa fala, eu queria mais aqui, mas não tô achando mais aqui, para mim colocar no debate de ontem, que foi um debate importante, onde os candidatos aí, o Daniel Vilela se defendia e os demais iam no contra-ataque, que é normal, que é natural, quem tá no poder vai ser sabatinado mais ainda, as perguntas serão maiores, porque quem tá no poder quer permanecer e quem não tá quer entrar, né? Então a gente acompanhou aí um debate importante, isso é importante, a presença do Daniel Vilela, para que alguns casos sejam esclarecidos aí. Então tá aí, né? A gente está acompanhando aí Goiás aí sobre as eleições aí, que vai ser uma eleição muito disputada, são três candidatos bons, três candidatos que têm condição de administrar Goiás aí muito bem.
5: Eurides, eu queria falar uma matéria rapidinho aqui sobre o atletismo de Barra do Garças.
2: Rapaz, fica à vontade aí, meu amigo.
5: O atleta de Barra do Garças, Jânio Varjão, sagrou-se campeão brasileiro dos 5 quilômetros e garantiu vaga para representar o município de Barra do Garças no Mundial, mirando os passos rumo aos sonhos olímpicos. Menino bom, ele corre bem, eu já vi ele treinando ali. Esses meninos do Sibirino, né?
2: O Sibirino, ele conseguiu fazer uma coisa inédita para Barra do Garças. Eu lembro do Sibirino correndo pela Sadia na década de 80. Eu era menino, mas a gente ouvia falar. Ele corria, ele e o João Neto. E ele especializou, estudou, fez um curso de educação física, formou como professor. E o sonho dele era ter a casa do atleta. Ele era obstinado para ter essa casa do atleta. E ele, através do Baiano Filho, a emenda do Baiano Filho, conseguiu construir na época aí a casa do atleta hoje. Só que o Sibirino queria mais. Ele queria mais. Ele queria levar os seus atletas aí a patamar não só nacional, como mundial também. E assim ele conseguiu. Ele chegou a ser técnico da Seleção Brasileira de Atletismo. Aí eu disse para ele, olha, Sibirino, na época eu falei para ele, tudo isso para você conseguir, você tem que entrar na política. Aí eu disse, mas eu não gosto muito de política. Eu falei, não é gostar. A política é que abre portas e caminhos.
5: Hoje vivemos um país político.
2: É político hoje, tudo é político.
5: Se você não engatar na política, você fica um zero à esquerda.
2: Exatamente, e foi isso que aconteceu. Aí ele virou vereador, foi vice-prefeito de segundo mandato, e as portas abriram. E hoje é uma realidade, hoje o atletismo de Barra do Garças é um dos melhores do mundo hoje.
5: Eurides, por falar em política, eu queria que abria tentar abrir a cabeça de alguns ouvintes que estão ouvindo a gente. Você sabia que a gente fala assim, ah, eu não mexo com política, ah, eu não vou votar em política. Mas você sabia que se você não escolher, você está deixando alguém escolher por você?
2: Exatamente. E o que escolhe por você nem sempre é bom, né? É. Tem essa situação aí.
5: Então, escolha seu candidato, vote certo. Olhe o que o candidato fez, o que ele não fez. Se ele tem ficha suja, ficha limpa, né?
2: Ficha corrida.
5: A prefeitura anunciou, Euridice, concurso nas escolas municipais para premiar estudantes com tablets e bicicletas, além de ofertar o cursinho preparatório Superação para o Enem de 2026.
2: Na onde que é isso? Qual prefeitura?
5: Barra do Garças.
2: Ô, prefeito Adilson! Ô, Adilson! Cara, que bacana, hein?
5: Tablet e bicicletas.
2: Doutor Adilson, parabéns, hein, cara? Você é diferenciado mesmo, hein, prefeito Adilson? Rapaz, olha só, rapaz, hein? É um motivo, cara. Tem que motivar essa garotada aí. Precisa de uma motivação, né? Olha, prefeito Adilson, só... Eu recebi um convite aí pra terça.
5: Você soube de um corpo mortais que foi encontrado?
2: Hã?
5: Posso ler essa matéria aqui?
2: Um corpo de um policial?
5: Polícia e Justiça. Identificação desaparecido. Uma investigação em Mato Grosso identificou os restos mortais de uma jovem que estava desaparecida há 4 anos, desde 2022, em Barra do Garças, após uma análise de uma lesão específica na canela.
2: Olha só, eu lembro essa mulher que saiu e foi desaparecida e ninguém achava. Era
5: 2022.
2: Eu me recordo desse fato aí também. E é uma coisa que deixa a gente preocupado, né? Ela saiu, ninguém soube o seu paradeiro e 4 anos depois...
5: E agora tá como... Foi batido na canela. Não entendi, cortou, será?
2: Rapaz. Não é fácil, não é brinquedo não, né? Xiii! Vocês também gostam, hein? Xiii! Gostam, hein? Rapaz. Como diz, no meu todo mundo quer colocar, rapaz, hein? Deixa eu quieto, não mexe comigo, não. Olha aqui, rapaz, que bacana. Bacana não, né? Porque é diferente. Eu vou mudar a expressão. Peço desculpa a palavra bacana, é diferente. Primeira capivara albino. É encontrada em grupos de capivaras. Olha que coisa, cara. Albino. Já vi gato, cachorro, gente, albino. Olha, rapaz, tem até uma matéria aqui. Deixa eu colocar essa matéria aqui. Olha, rapaz, que interessante. Eu acho que eu achei interessante o Milton. O que vamos ouvir aqui, Milton?
4: Inédito, primeiro capivara albino é encontrado em grupo de capivaras. Uma capivara inteiramente branca e de nariz rosado chamou atenção nas redes sociais ao aparecer convivendo em harmonia no meio de um grupo de capivaras de pelagem marrom tradicional. O animal apresenta albinismo, uma condição genética rara que reduz drasticamente a produção de melanina, tornando os pelos e a pele claros. Apesar do tom atípico da pelagem, a estrutura corporal e o comportamento social do indivíduo são idênticos aos dos demais membros da espécie. Destaques e impactos da condição no meio natural. Condição genética. O albinismo reduz a melanina, deixando a pele clara e o nariz rosado. Desvantagens na natureza. A cor clara dificulta a camuflagem contra predadores. Deixa a pele mais sensível à radiação solar e pode comprometer a visão do animal. Convivência em bando. O animal segue sua vida normal integrado ao bando, sem sinais de rejeição por parte das outras capivaras. O registro do animal vivendo plenamente ao lado do grupo impressionou internautas e admiradores da fauna.
2: Tá aí, rapaz. Olha, aqui a bichinha aqui, branquinha, parecendo um coelho. Eu não sei como que ela não foi escanteada lá pelos companheiros, porque os outros tudo é preto. E ela branca, alguém pulou a cerca aí, né? Alguém andou dando pro coelho. Não, olha a palavra feia, rapaz. Desculpa, andou cruzando com o coelho, né? Mas é o branquinho, a capivara.
5: Euridice, a principal notícia de hoje envolve a escalada do conflito do Oriente Médio, com os novos ataques entre os Estados Unidos e o Irã, além da repercussão da estreia no programa, da estreia da propaganda eleitoral no Brasil. Eurides, os Estados Unidos hoje e o Irã é um pé de guerra que... Os Estados Unidos hoje, eu sou contra essas guerras que estão acontecendo. Por quê? Eu vou dar meu palpite. Tem muita gente que não tem nada a ver com a guerra e morre. Rapaz, esses dias eu vi umas imagens que uma bomba pegou numa creche, matou tanta criança. Eles jogam bomba em qualquer lugar, não está nem aí se tem criança, se tem idoso, se tem gente que está guerreando ou não. Qual que é a sua opinião sobre isso?
2: Veja bem, eu acho que essa bomba tinha que ser. O Irã tinha que soltar uma bomba lá na casa do Trump. Matar ele, a mulher e os filhos. E o Trump tem que soltar uma bomba lá no presidente do Irã, lá, na casa dele, para matar ele e os filhos. Aí resolve o problema.
5: Né?
2: Porque esses dois presidentes fazem uma situação desastrosa. Agora também, que a porcaria do Irã quer impedir aquela travessia lá, aquele mar lá? Então, quando o Trump matou aquele Alatolá lá, que passou da hora de morrer aqui, vagabundo, tinha que ter matado mais gente, mais bandido lá, não é o povo, não. Porque eles direcionam em prédios, em locais públicos, para tentar dificultar a vivência do país. Vai estar errado. Mira a casa dos políticos bandidos lá, mira a casa, mata a mulher, o si, eles matam tudo. É, porque eles vão tomar vergonha na cara. Olha. Então é isso. E outra coisa, o tal dos Estados Unidos, acaba logo com essa porcaria desse país logo lá, manda o povo sair de lá, fala, vocês têm aqui 48 horas para esvaziar o país. E sai. Aí depois vocês acabam com os bandidos que vão ficar lá. Ora.
5: O número de mortes decorrentes de enchentes e deslizamentos no Nepal da China se aproxima de 800 vítimas. Moço do céu.
2: Triste, né? Aqui lá também. Nossa, rapaz, tá vendo? Aí acontece uns trem na Ásia, na Oceania, na Europa, que é coisa de louco, somente na Ásia e na Oceania. Aqui no Brasil nós não tem terremoto, nós não tem maremoto, nós não tem nada. Nós até político, bandido, ladrão. Isso aí não falta, né? Mas aí, cara, tem hora que eu não entendo as coisas, cara. Deus é tão bom com nós brasileiros e tem uns políticos, bandido, vagabundo, cara. Eu não dou conta desse trem, não. Eu fico revoltado com a situação dessa.
5: Falando agora de política, os candidatos como Lula e Flávio Bolsonaro intensificaram suas estratégias voltadas para conquistar eleitores indecisos e público feminino. O Lula foi, como que se vou te dar a palavra com a Renata? Deselegante. E você viu que...
2: Não, ele foi mau caráter mesmo. Você tá com dó da palavra. O Lula foi mau caráter com a jornalista lá. Apesar que o jornalista também é outra mau caráter também. Então, dois mau caráter. Então, deram certinho os dois.
5: Mas você viu o que o Flávio fez?
2: Não, o Flávio é um...
5: Pediu desculpa.
2: O Flávio é um cara elegante, é um cara educado.
5: Levou um buquê de flor pra ela?
2: Levou um buquê de flor.
5: Entregou um buquê antes
2: Mas a mulher tem que ser bem tratada. Mesmo que ela não presta, mas tem que ser bem tratada. Não tem como você maltratar uma mulher.
5: Deixa eu te falar. O pessoal reclamava muito do Bolsonaro, que ele era arrogante, que ele era estúpido, que ele não gostava de mulher, que ele não gostava não sei o quê.
2: Não gostava de viado, não gostava de travesti.
5: O Flávio foi numa entrevista com o Ratinho e o Ratinho perguntou para ele: o que que você viu no seu pai que você não quer fazer o mesmo? Aí ele mesmo falou: eu tenho mais diálogo do que meu pai.
2: É mais equilibrado.
5: Não sei se ouviu isso, já
2: ouviu? Ouvi,
5: isso?
2: Ouvi. Só que eu vou defender o velho Bolsonaro lá, como que é o nome dele? É Jair Bolsonaro. Eu vou defender ele pelo seguinte: nós brasileiros estávamos entalados. Ai de alguém discordar, não é falar mal, não, discordar da justiça brasileira. Você vai preso na hora. Porque tem juízes e promotores nesse país que acham que é Deus. E tem alguns que têm certeza que é Deus. Então, o Jair Bolsonaro, ele veio para quebrar esse paradigma, para dizer, não, para aí, o juiz, ele também pode ser questionado. O juiz também pode ser criticado. Olha, só critica o político e o juiz não. Então, o Bolsonaro, ele abriu essas portas para a gente falar. Hoje tem os podcasts, hoje tem a rede social, hoje que detona juiz, promotor, desembargador, ministro do STF. Então, o Jair Bolsonaro, ele abriu esse espaço, falou, não, peraí, brasileiro, peraí, vocês são pagadores de impostos aí, por que você não pode questionar uma decisão do juiz? Por que você não pode questionar uma decisão do STF? Então, nesse ponto, o Bolsonaro, ele encorajou o povo brasileiro a falar. Encorajou o povo brasileiro a falar. Só que ele pagou um preço caro. Ele está pagando esse preço com a vida, porque ele está preso. Está pagando com a vida. Mas alguém teria que abaixar a bola de certos membros do judiciário brasileiro, que é uma minoria, lógico, a minoria, a maioria são tranquilos. Você vai aqui na Barra do Garças, aqui os juízes aqui, você tem toda a liberdade de conversar, de bater papo. Eu tenho um grande amigo aqui, doutor Douglas. Doutor Douglas vem aqui na rádio, sempre vem aqui, bate papo com a gente, é um cara muito simples, muito humilde. É um cara que você vê ele na rua da mesma forma, um cara elegante, um cara educado. Nós temos promotores também, na sua maioria, todos eles são. Então, gente, não existe porquê ter essa diferença.
5: Olha a foto da moça aqui, do corpo que foi encontrado.
2: Ah,
5: o nome dela é Amanda Marques Lobato. Você...
2: É, aí fala aí.
5: Desaparecida em 2022, aí. Barra do Garças.
2: Conta a história aí.
5: Uma jovem desaparecida há 4 anos ainda.

0: Isso aí só,
1: Infelizmente.
2: é, rapaz, eu me recordo dessa situação aí. Fui deselegante na época, né?
0: Tem um aqui, uma bombinha aqui, ó.
2: Ah.
0: Médico e enfermeiro são alvos de operação por suspeita de venda ilegal de remédios em Mato Grosso. Operação Saluz apura suspeita de comercialização clandestina e aplicação de medicamentos dentro de unidade pública de saúde em Barra do Garças. Viu aí?
2: É, essa questão aí.
0: Profissionais da área de saúde são alvos de uma investigação da Polícia Civil que apura possíveis irregularidades relacionadas ao uso de medicamentos, equipamentos e insumo de uma unidade básica de saúde UBS Santo Antônio 3, em Barra do Garças, 516 quilômetros de Cuiabá. Nesta quinta-feira, 27 foram cumpridos mandados de busca e apreensão no município e em outra cidade que não foi informado pelas autoridades. Em nota de esclarecimento, a prefeitura disse que não ilícito foi que nada ilícito foi encontrado na UBS e que os órgãos de segurança foram acionados após uma denúncia de suposta irregularidade na prescrição de canetas emagrecedoras dentro da unidade. Ainda conforme a prefeitura, o médico e o enfermeiro foram conduzidos à delegacia para prestar depoimento, mas não foram presos. Você ficou sabendo desse trem, Euridice?
2: É, eu fiquei sabendo aí
0: Fiquei
2: dessa.
0: sabendo meio por cima, agora que eu vi a
2: É.
0: matéria.
2: E isso é chato. É ruim. É ruim. Sinceramente, é muito triste mesmo aí o que aconteceu. Xi, rapaz, o povo gosta de dar uma denúncia também, olha nada também.
0: Como que
2: Rapaz.
0: é? Xiii!
2: Xi, rapaz. Olha, corpo de policial que sumiu após canoa virar é encontrado, diz bombeiro. Vamos ver, tá aqui no mais, como que é, jornal daqui. Corumbaíba, sabe onde fica Corumbaíba?
0: Não.
2: Também não, mas pra mim, pelo nome, deve ser Mato Grosso do Sul. Vamos ver aqui. Ah, não, é Goiás, Goiás, aqui em Goiás. O corpo do policial civil Jorge Luiz, 51 anos, que desapareceu após a canoa que ele e outros dois amigos estavam virar no rio em Corumbaíba, sudoeste de Goiás. Foi encontrado neste domingo, ontem. Segundo o corpo de bombeiro, o corpo do amigo dele, Rome Silva, de 53 anos, foi encontrado no sábado. O terceiro ocupante da canoa conseguiu se salvar. O que que acontece nesses afogamentos? Deixa eu falar logo a verdade. Eles enchem o rabo de cachaça e vai pescar. E vai pescar. Aí dá isso aí. Você vai pescar ou vai encher o rabo de cachaça? Você tem que escolher qual que você vai fazer.
0: Ou se for fazer os dois, fala na beira do rio, na areia, não vai para dentro d'água ou andar de canoa.
2: Pois é. Aí a canoa, sabe, tudo sabe nadar, porque são policial, tudinho, tem preparo para isso, mas aí a água não tem cabelo. Então, meu, depois que você tomou o primeiro gole d'água, é só Jesus na causa.
0: E você viu aquele ditado que o rio gosta das pessoas afoitas e que sabe nadar?
2: É, o que sabe nadar, porque o que não sabe não vai entrar.
0: E
2: Né?
0: afoito,
2: E
0: afoito.
2: afoito. Então, gente, tá aí.
0: Euridice, tem uma matéria aqui interessante, ó. Pela porta da frente, com quadrilha, descobriu brechas na segurança e furtou apartamento de luxo em 8 estados.
2: Xi, rapaz.
0: O pessoal usava a porta da frente, nem arromba, não arromba, nada, nada, nada, nada. Uma quadrilha inteiramente percorreu diferentes estados do Brasil para furtar apartamentos de luxo. Segundo as investigações, os criminosos descobriram como burlar procedimento de segurança de condomínios de luxo. Em alguns casos, conseguiram entrar pela porta da frente, sem precisar render funcionários ou moradores. Em um dos casos ocorrido em Porto Alegre do Sul, em 7 de março, uma mulher teve o rosto reconhecido pelo sistema e a segurança do prédio, um homem entrou logo atrás dela. Pouco depois, os dois deixaram o condomínio, levando dinheiro em dólares e reais, talões de cheques, joias, bolsas de grife e até um casaco de pele luxuoso.
2: É, rapaz, hein? Esse povo tá brincando de serviço,
0: Euridice,
2: não.
0: mas fazer um comentário sobre essa matéria,
2: Pode falar.
0: eu não sei se você sabe que quando eles, os criminosos, vão a um determinado

0: local pra roubar é porque teve alguém que informou.
1: É claro.
0: Ninguém vai lá roubar a casa do Euriz ou a casa do Milton, que sabe que lá não tem dólar,
1: você sabe,
0: não tem
1: que
0: nada.
1: É o primeiro suspeito, né?
0: Hein?
1: É a funcionária da casa, o primeiro suspeito.
0: Ou o parente funcionário que dá informação.
1: É, ou parente...
0: Porque
1: ou...
0: a funcionária, talvez ela... É, porque ela é funcionária, talvez ela é trabalhadora, mas ela chega em casa e comenta.
1: E comenta com o marido, comenta com o filho. Aí o filho já fala, rapaz, o senhor...
0: O filho não... fala pra outro, fala pra outro, e quando chega no ouvido do malandro.
1: Do malandro.
0: Aí o malandro vai lá e...
1: Eu pago pra você um sorvete, se você adivinhar quem é esse bocão aqui. Mas que delícia desse bocão. Opa, que palavra, tá doido? Tô no ar, pai. Tem criança me ouvindo aí.
0: Lábios carnudos?
1: Olha aí, olha que lábios aqui, olha. Que mulher bonita, hein? Bocão, hein? Melzinha, faz favor aqui. Vou pagar um balde de sorvete pra você. Quem é essa? Olha, a boca dela é muito maravilhosa, rapaz. Olha que boca maravilhosa. Vem aqui, Melzinha. Vamos ver se você conhece essa moça aqui. Eu vou falar o nome delas.
0: Vai.
1: Vou. Eu vou falar o nome dela. Ah, Melzinha, peraí. Quem que é essa bocona aqui maravilhosa? Ô, mulher bonitona, hein? E gostosa. Uai, a Mel sorriu.
0: É, gostou, né?
1: Fala aqui, Mel. Não fala no microfone aqui. A Mel conheceu quem que é. Rapaz, quem que é esse bocão maravilhoso? Dá um, tem um aqui, ó.
2: Ah, eu acho que deve estar desligado.
1: Hein, quem que é esse bocão bonito,
2: hein? Eu não sei quem você acha que é.
1: Eu, pra mim, é uma prima sua, né? Rapaz.
2: Eu acho que eu não posso falar, uai. Como é que eu vou falar que sou eu, uai?
1: Ai, a Mel Farias, rapaz.
2: Como é que eu vou falar que sou eu,
1: uai? Eu vou falar, hein?
2: Ele pega, ele entra lá no meu Instagram, olha a minha foto.
1: Não, eu tô aqui no Facebook olhando aqui, descendo.
2: Ah, tá, é porque eu publiquei no Instagram.
1: Aí eu vi aqui e falei, cara, Mel, você tá tão maravilhosa,
2: obrigada,
1: tão gostosa e tão alegre. Não, mas tem que falar a verdade. Eu não vou ficar rodeando todo. Então, eu fico tão feliz pela Mel, porque a Mel superou todas as expectativas do mundo. A Mel é nova versão 2026. Isso é muito bom. É pra ela, é bom pra mente, é bom pros amigos, porque a Mel que era chata, enjoada, sabe? Eu brigava com a Mel todo dia. Aí a gente brigava, passava, Mel, nós estávamos pedindo desculpa pro outro, era eu pedia desculpa pra ela, não pedia desculpa, não, que eu que tava errado. E eu sei que eu sou grosso mesmo, sou chato, mas a gente briga porque a gente gosta.
0: O Monjara que te ajudou? Não.
2: Euridice,
1: o Monjara ajudou. Não, eu também tô ficando gostoso Euridice, também.
2: Milton, eu quero aproveitar a oportunidade aqui que o Euridice Filho entrou nesse assunto, e eu quero dizer pra você aí do outro lado do rádio. Às vezes você está vivendo um momento ruim, né? Vivendo, passando situações
0: você
2: ruins.
0: Não vai aconselhar o pessoal a largar, não.
2: Não!
1: Ô, Milton, beijinho!
2: O que eu vou falar para você é o seguinte: analisa a sua vida, analisa o que você está vivendo, se é isso que você quer para sua vida toda.
0: Se você está bem acompanhado ou não.
2: Se você está bem acompanhado ou não. O que você está fazendo da sua vida, como que está a sua vida. Entra dentro de um quarto, se olha no espelho, veja quem você é, entendeu? E o que você quer para a sua vida. E diante de toda essa reflexão que você fizer com você mesmo, e principalmente, Milton, Euridice Filho, nossos ouvintes que estão nos ouvindo, ouça as pessoas à sua volta, os seus amigos, peça conselho
0: para
2: o pai, mãe, amigos mais íntimos.
0: Que sabia quem que dá o melhor?
2: É pai e mãe.
0: Pai e mãe.
2: Pai e mãe. E se
0: às
2: você
0: vezes,
2: não tem...
0: Às vezes amigo faz atirar.
2: Não, mas às vezes você não tem um pai e mãe, porque tem muita gente que infelizmente não tem, já perdeu. Procura um amigo mais íntimo.
0: Eu já vi história de amigos dar mau conselho.
2: Mas eu tive bons
0: você
2: amigos.
0: Você já ouviu, Euridice?
2: Eu tive bons amigos.
0: Amigos, aquele amigo.
2: É, tem
0: que,
2: sempre
0: em vez
2: um,
0: de te
2: né?
0: colocar no caminho certo, fala, não, larga, separa, não sei o quê, BBB.
2: Eu tenho um amigo
1: assim,
2: que me ajudou muito, que foi o Euridice Filho.
1: Eu
2: um
1: sou contra a agressão
2: pessoal.
1: Contra a mulher, mesmo que a mulher estiver errada. Qual mulher que não é enjoada e conversadeira, que enche o saco do marido? Me acha uma, só se ela vai nascer hoje. E nós gostamos das enjoeiras dela, nós gostamos. Eu achava bom. Eu brigava com a minha mulher, mulher, você é chato demais, mas a gente achava era bom, a gente gosta. Então, cara, você vai discutir com uma mulher que ela cuida de filho, cuida do marido, cuida da casa, limpa a casa, tudo de cara.
0: Da roupa, da comida.
1: Uma mulher dessa aí, ela tem que ser tratada como uma rainha.
2: Da roupa, da comida, isso foi bom.
1: Então, cara, aí tem gente que não trata bem a mulher, cara. A mulher tem um primeiro filho, ela dá uma esticada quando tem o primeiro filho. Aí muitos não tem tempo, porque tá amamentando, tá de se cuidar. Aí o cara já fala, isso, a mulher minha engordou. Aí fica de olho na outra, tá errado, aí já cara.
2: Procura outra.
1: Vai cuidar da sua mulher, cara. Vai, leva, chama ela pra ir pra academia, compra um Monjaro pra ela, deixa ela mais bonita, mais gostosa. Porque quando tá namorando, é um anjoeiro, uma melação, uma pegação. Aí quando tem o primeiro filho, começa a distanciar.
0: Euridice, em relacionamento, você é a favor do trisal ou não?
1: Nunca, nunca.
0: Tem uma matéria aqui, ó.
2: Olha onde não, entrou nossa vibe.
1: Não, o trisal é boa, se você pegar uma pessoa, mais outra, mas agora você pegar a sua mulher e levar aí também, não.
2: Aí dá ruim.
1: Dá ruim, aí dá ruim. A mulher da gente, não.
0: Trisal formado por rainha de rodeio, irmã gêmea e agricultor, tem filhos.
1: Ah, eu vi isso aí.
0: E está há 6 anos juntos. A nossa, gente é muito feliz, diz o casal, o trisal. Relacionamento repercutiu após Lara Alves Rueda contar em uma entrevista sobre o trisal. Maico Rueda tem um filho de 5 anos com a Lara e um de 11 anos com a Laila.
2: Laila e Laila?
1: É. Eu vi esse aí.
0: Loira, olha, não é feia não.
2: Olha, olha aí, bem, olha lá, olha daqui eu vi, a mulher é top.
1: Eu vi.
2: Eita, lasqueira, menino.
1: Mas sem pode, sem pode.
2: É sem pode. Pode, eu sem não pode. Posso.
1: Não, você não, meu gente.
2: Eu não entro nessa vibe, não.
1: Eu vou ligar pro Capo Farias agora.
2: Nada
1: aqui.
2: Contra.
1: Não,
2: nada
1: eu contra, tenho contra, né? Eu sou contra.
0: Rainha de rodeio ela, hein.
1: Eu sou contra, porque o trisal...
0: Agricultor deve ser rico, né, milionário. Não
1: ah, tá com certeza.
0: Pra é bancar pão. Duas, três, você tem que ser milionário, que senão não aguenta.
2: Na Arábia, olha,
1: eu sou contra o trisal, vou te falar porque desvaloriza muito a mulher. A mulher, ela se perde. Porque a mulher tem que ser valorizada. Quando ela chega a esse relacionamento, ela e outro, mais um rapaz, ela tá desmoralizando ela mesma. Ela tá perdendo toda...
2: E quando você não sabe, vive um trisal, quadrisal...
1: Não, mas trisal. É ruim pra mulher. Porque a mulher, ela é muito, muito julgada. A mulher é muito julgada. Então, isso aí eu sou contra por isso.
0: Mas trisal o quê? Os três sabem. É ruim quando não sabe.
1: É, mas é ruim, cara. Eu acho isso muito ruim. Desvaloriza muito a mulher. Ela perde toda a credibilidade, a moral dela. Isso aí que é muito ruim. Deixa eu colocar aqui uma parte aqui... Lá em Goiás, do debate.
2: Depois eu quero mandar alô para os nossos ouvintes aí, senão eles vão ficar magoados.
1: Então tá, você quando... vai mandar agora?
2: Vou ajeitar aqui.
1: Então, se ficar sem ajeito aí, vou colocar aqui um trecho lá de Goiás, Marconi e também o Daniel Vilela, um trecho aqui que eu achei interessante aqui também. Deixa eu. Aí aqui. É isso aqui mesmo, né? Vamos ouvir aqui.
3: É uma vergonha. E você vai continuar com essa imoralidade, encarecendo o custo.
4: Seu tempo, candidato. Marconi, ou você falta com verdade ou você ficou parado no tempo. Você sabe o que é concessão e o que é privatização. São duas coisas muito diferentes. Acho que você precisa se atualizar sobre isso. Nós fizemos uma concessão, a iniciativa privada vai investir 500 milhões de reais ao longo de 30 anos. Obviamente, vai ter o seu retorno econômico. Nenhum setor produtivo vai investir sem ter um retorno. Mas o Estado de Serra Dourada, quando você entregou o governo... tinha uma fábrica clandestina de uísque lá dentro do Serra Dourada. Foi dessa forma que você deixou o Serra Dourada para os goianos. Não acontecia nada, estava caindo aos pedaços. Mas pode ter certeza absoluta, nós temos segurança, integridade. Fizemos esse leilão na Bolsa de Valores, lá em São Paulo, e tem segurança jurídica, contrato. Não adianta essa história, vou reverter. Não é assim. Nós vivemos num mundo de segurança jurídica. O modelo de concessão é um modelo que, aliás, foi instituído quando o seu colega de partido, ex-presidente Fernando Henrique Cardoso, fez em 1994, 95, 96. Então, um modelo moderno, onde o Estado não investe, a iniciativa privada coloca o dinheiro dela e a gente pode poder investir esse dinheiro em outro lugar. Aliás, os 500 milhões que eu deveria investir no Serra Dourada, nós estamos comprando um novo prédio, vamos construir um novo Hugo, o maior e melhor hospital de urgência do Brasil que nós iremos transformar ao longo dos próximos anos. Você está me medindo pela sua régua. Escândalos de corrupção tiveram muito no seu governo. No nosso não tivemos, não. Eu tenho 18 anos de vida pública e não respondo nenhum processo por corrupção. E tenho o orgulho de ter estado ao lado do governador Ronaldo Caiado, que é um homem reconhecidamente íntegro aqui por todos os goianos. Nós vamos seguir, sim, promovendo um processo de modernização, trazendo a iniciativa para promover investimentos no Estado. É dessa forma que a gente vê acontecendo no mundo inteiro, nas grandes arenas, arenas esportivas, de entretenimento. Não tem absolutamente nada de errado. Você está muito nervoso, não sei por qual razão. Se você tem algum problema em razão da forma como que você deixou o governo, uma rejeição muito alta, você precisa resolver isso com os goianos, aproveitar a oportunidade desse governo para refazer a sua história com os goianos. Agora, não venha me atacar, agir de forma agressiva, como você está aqui, com nervosismo, porque isso aí vai fazer com que você aumente a sua rejeição com os goianos. Vamos fazer um debate de ideias propositivos e verdadeiro aqui para os goianos.
3: Eu vou reverter essa venda do estádio Serra Dourada, que é uma vergonha. E você vai continuar com essa imoralidade, encarecendo... Daniel, quem partiu para a acusação e chamando de envolvido com corrupção foi você. Não, foi você. Não. Eu pedi o direito de corrupção. De... Eu pedi o direito.
5: Vamos garantir
3: você
5: o direito.
3: Você ofendeu-se, senhor.
6: Então, quer dizer que eu estou entendendo que a questão dos feminicídios, por enquanto, nós não vamos baixar esse índice, né? Porque esse é o índice nosso hoje, que é um dos mais elevados. No nosso governo, Daniel, nós vamos ter uma política com a questão do feminicídio que nós vamos fazer. Todas aquelas mulheres que fizeram o primeiro acompanhamento nas delegacias, a partir de lá ela vai ter ação protetiva. E nós temos uma vice que vai ser responsável por isso. Ela vai tratar da questão das mulheres e das mães do estado de Goiás. Nós queremos acompanhar isso de perto, porque o agressor sabe que quando ela sai da delegacia, já sabe aonde ela está. E nós vamos fazer que a viatura, aquela primeira que tenha, a partir da denúncia, ela já começa a visitar e nós vamos levar a polícia para dentro das casas, que é lá que os crimes estão acontecendo e que isso não aconteceu no governo de vocês aqui, nós estamos acompanhando nesses dias agora. Nós queremos cuidar das mulheres. E aquelas que precisar do aluguel social, nós vamos cuidar, a que precisar de renda, para que a gente possa diminuir esses crimes, elevando a segurança para dentro das casas da população do estado de Goiás.
7: Um produto interno bruto significativo. O governador... Então, o governador Ronaldo Caiado instituiu a taxa do agronegócio e, posteriormente, ele recuou dessa taxa. No novo governo, o senhor retornará essa taxa que foi instituída ou o senhor vai dar sequência ao planejamento que Goiás sempre teve no agronegócio?
4: Boa noite a todos que nos assistem. Meus cumprimentos à PUC TV. Quero fazer uma saudação especial à nossa magnífica reitora, professora Olga, que nos acompanha e nos prestigia aqui no estúdio. Uma saudação ao nosso arcebispo, Dom João Justino. Meus cumprimentos ao Jorge Devá, a todos os demais candidatos. Candidato, Goiás, de fato, é uma referência na produtividade, na produção, no agronegócio brasileiro. Aliás, o agronegócio é quem tem sustentado a economia desse país, em razão da ineficiência que o governo federal tem hoje, não promove os investimentos que deveria promover. O agronegócio tem pagado a conta do Brasil e dos brasileiros. Nós instituímos aqui porque é preciso recurso para fazer investimentos. O governador Caiado, quando assumiu em 2019, encontrou o Estado com duas folhas de pagamento atrasado. Superou um processo de pandemia e havia uma necessidade de duas coisas. Primeiro, levantar financiamento para as obras necessárias, estruturantes. Segundo, era necessário também que você tivesse uma carteira de projetos. Fizemos essa carteira de projetos, já estamos fazendo uma nova carteira para que, ao concluir essas obras estruturantes, mais de 80 obras só rodoviárias que nós estamos executando no Estado, nós já iniciemos outras e o Estado não pare, porque essa será, sem dúvida nenhuma, uma grande alternativa de competitividade para os goianos, para Goiás, ao final dos incentivos fiscais que vão acontecer em 2032, em razão da reforma tributária equivocada que foi aprovada pelo governo federal nesse recente tempo. Mandato.
5: Candidato Luiz César Bueno, o senhor tem um minuto para réplica.
7: Importante ressaltar que a reforma tributária foi um momento importante de unificar todo o processo tributário no país, acabar com a guerra fiscal, e o governo do presidente Lula tem feito toda uma política de recuperação das finanças do Estado brasileiro e possibilitando grandes obras e investimentos. Mas dentro desse contexto, o que muito me indigna é o fato de ter vivido um governo que tributou significativamente os produtos de commodities, o agronegócio, e posteriormente faz-se uma campanha atrelado à aproximação do agronegócio sem perceber que gerou...
1: Tá certo, aí ouvimos os quatro candidatos que foram no debate, ouvimos aí Luiz César Bueno do PT de Goiás, candidato a governador, ouvimos aí também o Wilder de Moraes, que é candidato ao governo de Goiás, ouvimos também Daniel Vilela, que é candidato a governador de Goiás, e ouvimos também Marconi Perillo, que é candidato ao governo de Goiás. Os quatro foram ouvidos aí. Mel Farias...
2: Muito bem, para a gente encerrar, mandando um bom dia para a Lindinha, para o Adalto, o Milton, que também está aqui, o Gil Gomes, a Luzia, a Joana, o seu João Nilson, a Adelmo, o Carlos Wagner ligando aqui para nós, bom dia. Bom dia para o Iris, para o Marcos e para o Márcio Lima, bom dia para a Dorinha, o Devaíno, Gela Guela, eu estou devendo sua visita, né, amiga? A vida da Mel é um corre-corre, menino, você nem imagina.
1: E a vantagem é que ele é cantor, além de ser empresário, tem o melhor espetáculo na cidade, ele canta também. Canta e encanta.
2: Encanta. Nossa, que gracinha.
0: Mel, deixa eu dar só a última notícia.
2: Dá.
0: Aqui. Seu Vasco da Gama.
2: Ai, meu Vasco.
0: David Corrêa, jogador do Vasco, é alvo de busca e apreensão por tráfico de armas e drogas.
2: Eu tinha que trazer essa notícia do Vasco da Gama. Eu vou te tacar um tapa aqui Reine, agora.
0: Reine é ex-santista. Acaba detido por desacato. Agentes saíram para cumprir 3 mandados de busca e apreensão no Rio de Janeiro. Outro endereço é o centro de treinamento do Cruz Maltino. Segundo a Polícia Civil do Espírito Santo, são apurados possíveis envolvimentos de outros atletas profissionais, empresários, como grupo criminoso investigado. Tá aí então, Vasco da Gama.
2: Muito bem.
0: Tchau para vocês.
2: Eurídice, até amanhã. Milton, até amanhã. Amanhã estaremos juntos e eu volto às 13 horas depois do SB News, Notícias e Esportes, o nosso Jornal da Tarde, às 11h30, depois do Vicente Kessu, que entra no ar agora com vocês, trazendo
0: tchau,
2: o nosso
0: tchau.
2: Bom dia, comunidade.
0: Até amanhã. Fui.
2: Até agora.
8: 9h02. 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

Ah, que maravilha, né? Maravilha, maravilha, maravilha. Hoje é segunda-feira, dia 31. 31 de agosto de 2026. Último dia do mês, né? Último dia do mês, o mês de agosto já foi indo embora. O mês de setembro já tá chegando. Olha, depois da boa comunicação de Eurídice Filho, o Milton Araújo, a Mel Farias, eu tô chegando pra ficar contigo até as 11h30 da manhã, tá bom? Eu sou Vicente Kersu, aquele cara que gosta muito de você. Até as 11h30 a gente vai bater um papo legal. Tem dica pra você, a dica astral, o que reserva seu signo na sua manhã de segunda-feira. Tem a dica de economia pra comprar barato durante toda a semana. Você vai ter uma dica legal, tá bom? Dica de lazer, dica de saúde. E tá afim de trabalhar? Tem dica de emprego também, tá? Tem tudo isso e muito mais a partir de agora aqui na minha companhia até as 11h30 da manhã. Aquele abraço, hein? Abração pra você que tá em casa, nas ruas, no trabalho, em qualquer lugar da cidade. Você tá chegando por aqui, seja bem-vindo. E você saindo, me levando pra muito mais longe. Obrigado pela carona no seu carro, caminhão, carreta, na Uber, no Tags. Todo mundo, essa alegria total, né? Até as 11h30, né? A galera também dos Rádios Net, Rádios Gado e todos os aplicativos. Bom dia! Deixa a felicidade, vai, tomar conta de você. Bom dia!

Ah, é a felicidade tomando conta de você, né? Quem não tem amor nessa vida não dá sem de ser feliz de verdade, né? Olha, tá chegando as eleições, hein? 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

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Ah, vamos dançar. Doutora Rosália, pega o cabo farinha e vai lá pra fora. Ô, Carlão, Diogo, larga a lata de tinta aí. Tanaga, Juninho, pega a vassoura, vamos lá matar a saudade dos anos 70, ó. Você lembra?

que legal, né? Peguei você dançando aí, né? A Solange também tava dançando, mas o Nando lá de fora. Bom, nossa viagem só tinha aqui, ó, falar pra você de Áries, Touro, Gêmeos e Câncer. Ariane e Ariana, bom dia, como é que você tá? Tá tudo bom? E a semana foi boa? Ô, Áries, olha, o astral vai mudar, tá? Vai mudar tudo a partir de hoje. O trabalho vai estar mais intenso, mais calmo, vai lhe permitir também.

0: Vai mudar tudo a partir de hoje. O trabalho vai estar mais intenso, mais calmo, vai lhe permitir também ter muita alegria, satisfação naquilo que você desenvolver. Aqueles problemas provocados por terceiros serão dominados, viu? Pode ter certeza que os caminhos vão se abrir para você, viu, Arias? A cor é preta, viu? Ô, touro, taurino e taurina, olha, nessa fase de virgem que você tem benefícios vários, né? O trabalho vai tomar todo o seu tempo. Uma agenda cheia vai exigir concentração e eficiência. E você vai acabar dando conta de tudo. Você é muito centrado, né? Centrado nas coisas que faz. E a pessoa amada vai estar do seu lado, viu, taurino e taurina? A cor é amarela. O gêmeo, geminiano, geminiana, auxílio de parentes e colaboradores nas tarefas mais difíceis da sua profissão. Você pode ganhar dinheiro, viu? Ganhar dinheiro, inclusive, através de vendas comissionadas. E a saúde vai exigir um pouquinho. Alimentação adequada, correta, né? E muito líquido, tá bom? Hoje a cor é amarela para você, geminiano e geminiana. Câncer, canceriano e canceriana, o dia de muita sorte, muito prestígio, muita honraria. Vai receber vários elogios sobre seu trabalho e sobre qualquer atividade que você tenha realizado em favor do dia a dia, né? Hoje pode arriscar também em vendas de um modo em geral e provar sua eficiência e competência, viu, canceriano? Hoje a cor é azul. Ô, Leão, Libra, Virgem, Escorpião, daqui a pouquinho a gente bate um papo legal aqui no Bom Dia Comunidade, apenas começando aqui minha companhia, tá bom? Até as 11h30 eu tô por aqui.
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0: Que legal, né? Agora já 9 horas mais 24 minutinhos, segunda-feira, 31 de agosto, 2026. Olha, a temperatura hoje vai chegar até 40 graus, hein? Se prepara aí, se prepara que o mormaço hoje vai ser muito grande. Muito líquido, muita água é o recomendável para você, tá bom? Quanto mais água você tomar, melhor. A temperatura agora está na faixa de 28 graus aqui no estúdio da Vale do Araguaia FM, na rua Amazonas, esquina com a 22, no bairro Santo Antônio, né? E você aproveita pela manhã e vão fazer aquele exercício, né? Exercício matinal, já fazer uma caminhada, andar de bicicleta, pode aproveitar agora de manhã. Vamos lá fazer o nosso alongamento? Pega um pedaço de pau aí, uma vassoura, vamos fazer o nosso alongamento aí, ó. 10 vezes para o alto, 10 vezes para baixo, 10 vezes para a esquerda, 10 vezes para a direita e tá pronto o nosso exercício, né? Você pode fazer esse exercício de manhã cedo, pode fazer sentado na cama, também em pé. É importante fazer um alongamento, começar o dia bem espichado. É, que legal, né? Agora tomo muita água, meu amigo. Quanto mais água você tomar, melhor. Olha, hoje para começar bem a segunda-feira tem Loto Fácil. Loto Fácil estimulado em 2 milhões de reais. Tem a Quina estimulado em 10 milhões. A Loto Mania 2 milhões. E a Dupla Sena 2 milhões e meio. A Mega Sena não teve acertador ontem. E ela acumulou 36 milhões para amanhã. Então hoje é a Loto Fácil 2 milhões. A Quina 10 milhões. A Loto Mania 2 milhões. E a Dupla Sena 2 milhões e meio. E tem o Dia da Sorte também, 2 milhões e meio. E a Super 7, 6 milhões e 700. 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Ah, vamos lá, nossa viagem zodiacal. Vamos falar pra você de Leão, Libra, Virgem e Escorpião. É, vai começar bem, né, o seu dia. Leonina e Leonina, o dia tá de sorte. Tá de sorte, bons presságios, prestígio, recebimento de algum prêmio. A sua alegria, a satisfação nos contatos com as crianças e os filhos vai ter muito boa. E sorte também para arrumar emprego se você estiver desempregado e obter promoção no trabalho. Olha, pode pedir favor hoje, pode pedir favor se precisar e vai ser muito bem atendido. A cor é verde, viu, Leão? Ô Virgem, Virginiana e Virginiana, caso você precise de consertos e reparos na sua casa, hoje é o dia mais certo para isso. Uma pessoa idosa, de uma idade bem superior à sua, vai poder precisar de você e da sua ajuda. Então não nega a ajuda não, viu, Virginiana? Vamos ajudar quem está do seu lado. Olha, a cor é verde para você, tá bom? Libra, Libriana e Libriana, uma boa conversa com as pessoas de Sagitário, Escorpião, vão poder ajudá-la a tomar alguma decisão muito, muito difícil, né? Ainda mais a decisão em família. Uma palestra, uma aula, uma exposição de fatos, tudo vai ser importante hoje para você, Libriana e Libriana. Novas amizades vão surgir, aproveite. A cor é azul, azul claro. Você de Escorpião, Escorpiano e Escorpiana, o dia está excelente para comprar, vender, fazer propaganda, divulgar o seu trabalho. Seria mais silencioso com a família, né? Seria assim, atencioso, mais silencioso. Em vez de discutir muito com a família, viu, o Escorpião? Novas amizades podem surgir e você vai ser beneficiado com tudo isso. A cor é amarela, viu? Sagitário, Capricórnio, Aquário e Peixes, daqui a pouquinho a gente bate um papo legal, combinado? Aqui no Bom Dia Comunidade, apenas começando aqui na minha companhia. O meu amigo André, como é que você... Deixa eu voltar aqui, né? Essa é a nossa viagem zodiacal, né? Daqui a pouquinho eu falo mais pra você, tá bom? Ô André, como é que você tá?
1: Bom dia, Vicente, quero tudo sua bom? Mais antiga comunicação. Vicente, quero ouvir a musiquinha hoje. Hoje só começando o dia, segundona, dia 31 de agosto, já tá terminando o agostão.
0: Tá acabando, velho.
1: Quero oferecer pra Dorinha, Lindinha, Gerlande Vidal, oferecer Mutuco, irmão do Mutuco, a esposa, oferecer o Domingo, Edielson, Edinaldo, Charles Sidmar e Rosângela, do bairro Santo Antônio. Luana Prado, cobaia. Um
0: você
1: abraço.
0: Quer ser uma cobaia hoje, né? Então tá bom, vamos lá, vamos ser a cobaia.

0: Atendendo o André, né? Olha, também tá comigo a minha amiga Lindinha. Bom dia, minha amiga.
1: Bom dia, meu amiguinho Vicente Guessu.
0: Como é que
1: tudo
0: você
1: bem?
0: Tá? Tudo bom?
1: Vicente, foi você, outra pessoa que foi atender aí nossos pedidos. Eu vou pedir a música do Zé Vaqueiro, Alvejante. E ofereço pra você, pra Melzinho, Orides Filho, pra família de todos vocês, pra todos aí
0: obrigado,
1: da casa, todos nós do Posto Fiscal, minha família. Também para Janetinha Segato, Francesco, Dorinha, Alzira, Gerlane Vidal, Mirava Lacerda, para a Deusa, para o André, para o Adelvaí, para o Giovanni, para todos, tá bom? Para todos nós do Posto Fiscal.
0: Valeu,
1: quem estiver na sintonia e gostar da música. Tchau, tchau.
0: Valeu, tchau, tchau. Um bom dia para você.
1: Com Deus.
0: Ótima semana.

não limpa o amor, né? O visante pode limpar tudinho, mas o amor não limpa não, né? É o Zé Vaqueiro e a Priscila Senna. A Zenane Vidal tá lá na Vila Maria. Zenane Vidal, bom dia, minha linda, tudo bem? Ligou pra cá, pediu o Sorevante Souvenir. Mandando pra toda a galera que curte a Vale, né, Zenane? Bom dia.

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0: assim.
1: 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Daqui a pouquinho eu vou tocar lá inteirinha pra você.
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1: É, que legal, né? Agora 9h45, faltando 15 para as 10. 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

0: 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Vamos terminar nossa viagem do dia. Quero falar para você de Sagitário, Capricórnio, Aquário e Peixes. Sagitariano e Sagitariana, você tá chamando atenção, né? Chamando atenção das pessoas pela sua palavra fácil e pela sua maneira que você pensa. Muitos vão se encantar com você, com a sua comunicação, né, e aquela maneira sua que você tem, tá bom? Sua criatividade vai fazer sucesso, viu, Sagitário? Hoje a cor pra você, a cor é laranja. E você de Capricórnio, Capricorniano e Capricorniana, olha, pode se submeter a provas e testes de conhecimentos, né? Muita gente vai querer testar você para saber se você tem realmente esse talento e essa capacidade que você demonstra ter, tá? Mas saiba ouvir, analisar e ficar quietinho no momento certo, viu? Só falar quando for preciso, tá bom, Capricórnio? Hoje a cor é violeta. Aquário, aquariano e aquariana, vai em busca de um amigo ou colega para amizade, sinceridade, apoio, mesmo que a pessoa não te pedir, né? Hoje faça visita de surpresa a uma pessoa. Faz uma ligação também, é muito importante. Uma comunicação otimista e animada vai encantar bastante. Atração física no amor também está muito aguçada, viu, Aquário? Hoje a cor para você, a cor é branca. E você de peixes, pisciana e pisciana, corrija as falhas no trabalho, faça tudo para aperfeiçoar seus dons, os seus talentos, conserve seu crédito e a sua reputação, sendo mais pontual e correto em todas as circunstâncias. Viu, pisciano? Leve mais a sério a atividade que você exerce e dê o melhor de si, né? Hoje a cor para você, a cor é violeta. Essa aí é a nossa viagem zodiacal. Quer saber mais alguma coisa? Liga para mim. Até as 11h30 da manhã eu tô por aqui, tá bom? Ah, legal, né? Genoveva, minha amiga, bom dia.
1: Bom dia, Vicente.
0: Bom dia, minha amiga,
1: Vicente,
0: como é que você tá?
1: Passa a música do Zezé de Camargo cantando pra nós. É Voando Sem Asa.
0: Voando Sem Asa.
1: Ofereço pra minha filha Hermina, pra minha amiga Lucimar, pra Melzinha, pra Wanda, minha nova amiga.
0: É.
1: Pra Janetinha, pra Gerlaine Vidal, pra todos da rádio e pra quem gostar da música.
0: Valeu, minha linda. Pediu, tocou. Aqui é assim, ó.

0: Voando Sem Asas. É o Zezé de Camargo e Luciano, atendendo a Zona Verba, né? Zona Verba tá lá no Pontal do Araguaia, é o Vila Vale. Bom dia. Ô, minha amiga Gislene, como é que você tá, minha linda? Bom dia.
1: Bom dia, Vicente.
0: Tudo bom?
1: Aqui é a Gislene do Jacaré Grills.
0: É.
1: Eu queria ouvir Barra Pesada com Renan Raí.
0: Barra Pesada.
1: Eu ofereço pra Dona Neuci, pro Evair de Jalaguela.
0: Uhum.
1: Tenha um ótimo dia.
0: E você também.
1: Muito obrigada.
0: Valeu, minha linda. Aqui você liga, pede, a gente toca.

0: Barra Pesada, Renan Raí, atendendo a Gislane lá em Alagartas. Ô, minha amiga Dorinha, como é que você tá, minha linda? Bom dia.
1: Bom dia, Vicente.
0: Tudo bem? Eu tô bem, tô ótima.
1: Deus te abençoe, que você tenha um dia abençoado.
0: Você também, minha
1: Vicente,
0: linda.
1: Vicente, toca com o Amado Batista, Borboleta Azul.
0: Ah.
1: Ofereço pro André, pra você, pro Caetano, pro Antônio José, Sérgio Esteca, Anjo do Bem, Francisco, Giovanni da Vila Maria, Helena Fistanja, Neto Zé Gatti, Lindinha, Miralva Lacerda, Maria Rita, Gerlando Vidal, Zira de Nova Barra, Joana, Amel, e quem estiver ouvindo e gostar da música, fica com Deus, Jesus te abençoa grandemente.
0: Valeu, minha linda, um abraço, felicidade, bom dia.

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20: É, que legal, né? Agora já 10 horas mais 9 minutinhos, 10 horas mais 9. Olha, hoje segunda-feira, 31 de agosto. O plantão de almoço está fechado, hein? 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Ah, que legal, né? Ontem teve rodada Campeonato Brasileiro Série A, Série B, Série C, Série D. A Série D já teve os finalistas da Série D, D de dado, né? Uberlândia classificou, empatou lá, né? Com o ABC lá em Natal. E o Asa de Arapiraca empatou lá em Brasília com o Gama. E vão decidir, o primeiro jogo vai ser lá em Arapiraca, né? E depois o segundo, a decisão vai ser em Uberlândia, da Série D. A Série D de dado, né? A decisão. A Série C também teve rodada, a Série B teve rodada também. O Cuiabá saiu bem, ganhou, né? Ganhou fora. O Cuiabá melhorou na sua classificação, né? E a Série A teve o Flamengo ganhou do Botafogo 3-0, né? O Palmeiras empatou com o Mirassol lá de 1-1. O Palmeiras deixou escapar aquela gordurinha, né? Aquela vantagem que estava tendo sobre o Flamengo. Agora é apenas um pontinho, né? Olha, se o Flamengo ganhar do Mirassol agora no meio de semana, fica um ponto só do Palmeiras, né? Então o Palmeiras deixou escapar essa vantagem muito grande. O Flamengo tem um jogo a menos. Se ganhar do Mirassol, encosta, fica lá um pontinho do Palmeiras. Aí depois vão decidir Palmeiras e Flamengo, né, durante todo o campeonato, um pontinho separado. Aí, rodada brasileira também, o Bahia ganhou do Internacional, né? O Cruzeiro perdeu para o Vasco, o Cruzeiro jogou um time misto, né? O time reserva, contra o Vasco para decidir com o Atlético Mineiro amanhã a Copa do Brasil. E não foi bem não, não foi bem não, o Vasco jogou bem e ganhou 3-1. Vasco podia ter dado uma goleada histórica no Cruzeiro, se não fosse goleiro do Cruzeiro, né? Ah, também teve os jogos aí, o Grêmio ganhou, né, lá do Chapecoense. Você vai saber tudo isso e muito mais com o Cedimar Bernardo, o Charles Silva, no SB News Esportes e Notícias, 11h30 da manhã. Meu amigo Giovanni, o Giovanni tá lá na Vila Maria. Ô Giovanni, tudo bem contigo, amigão? Abraço pra você, felicidade. Giovanni ligou pra cá e pediu a música do José Augusto, A Minha História. Mandando pra toda a galera que curte a Vale, né, Giovanni? Bom dia pra você, ótima semana.

Que legal, né, José Augusto, a minha história. Olha, hoje 31, né? Hoje a giripoca vai piar, né? É o André Adriano atendendo o pedido do meu amigo, tá? O Paulo Henrique, né? O Paulo Henrique ligou pra cá, pediu, a gente toca, tá bom? Bom dia. Então tá aí, ó. Hoje a giripoca vai piar.

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quem escapa? A falsa testemunha não fica impune, e o que profere mentiras não escapa. Dois pensamentos destacam-se no texto de hoje. O primeiro é: toda ação tem uma reação. A falsa testemunha recebe o castigo. O segundo é: o mentiroso não vai longe. Mais cedo ou mais tarde, é descoberto e exposto à vergonha. Ambas as atitudes, o testemunho falso e a mentira, têm raízes egoístas. A testemunha falsa vende sua consciência por dinheiro ou algum outro tipo de vantagem. Uma senhora, vítima de atropelamento, declarou no leito de morte que o testemunho que havia dado no tribunal anos atrás e que destruiu a vida de uma pessoa tinha sido comprado, e ela queria pedir perdão à vítima. O gerente de uma grande empresa chegou ao topo da instituição usando mentiras. Entre elas estava o fato de que nunca tinha acabado o curso de administração. Seu título era falso. No caso da mulher, o resultado de vender a consciência teve como consequência desespero e angústia na hora da morte. No segundo caso, o resultado final foi a vergonha que foi exposto quando se descobriu a mentira. Se os motivos de ambos eram egoístas, se ambos buscavam benefícios e lucro, por que tiveram um final triste? O verso de hoje responde a essa pergunta. Tudo tem um preço, todo ato, uma consequência. No momento pode parecer que dá lucro, mas o tempo é juiz implacável. A pintura de fora caiu e, de repente, você se depara com a realidade grotesca. A verdade é dolorosa, mas não fuja dela. Fugir da verdade é fugir da realidade e cair num poço sem fundo. Nessa queda vertiginosa, você perde a noção das coisas. Confusão, angústia, tormento diário. Você se incapacita para enxergar as pequenas satisfações que a vida lhe apresenta. A dor de ser ou não ser o asfixia. Sua personalidade fica distorcida e sua identidade se desfigura. Quem é você? Aquele que as pessoas acham ou aquele que você é? Como pode ter paz? Como ser feliz se só existe confusão dentro de você? Em Jesus, as dores acabam. Diante dele, ninguém precisa aparentar. Ele é a verdade e a vida. Tendo a Jesus em seu coração, seus pés caminharão na verdade e seus lábios não proferirão mentiras. Pense nisso. Porque a falsa testemunha não fica impune, e o que profere mentiras não escapa.

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2: É, que legal, né? Bela reflexão para você começar bem a sua semana. Hoje é o último dia do mês de agosto, né? Amanhã já é mês de setembro. Ah, a primavera chegando. Que coisa boa, né? E você já. O final do ano já tá chegando, meu amigo. Parece que começou, agora já tá chegando ao final. Mês que vem já é eleição. Né? Já tem as eleições aí. Olha, quando você for votar, pense bem, meu amigo, pense bem. Não é só no dia de hoje, não. Você tem que pensar daqui para frente. Uma lei mudada no país, ela pode complicar muito a sua vida, complicar a vida de muita gente, né? Pense bem, você tem parente, tem filho, tem neto, né? Não pensa só em você, não. De repente tá recebendo uma Bolsa Família, recebendo um benefício, acho que tá bom demais essa migalha e pode estar atrapalhando o crescimento do país, né? Hoje as portas estão se fechando. Vão votar uma lei lá em Brasília. Essa semana o Senado deve votar uma lei, né? Aquela 6x1, onde o funcionário vai trabalhar menos, né? Vai trabalhar menos e o patrão vai ter que se virar para pagar, né? Aí o desemprego vai começar a acontecer. Pensa nisso aí. Pensa que você tem filho. A gente já tá indo embora, né? A gente tá ficando velho, tá indo embora, não precisa mais disso, não. Mas quem precisa é quem precisa de trabalhar. Pensa nisso aí, na hora de votar, botar o seu voto lá, é importante, meu amigo. Importante votar em pessoas que você acredita que vai fazer um país melhor. Porque tem gente que tá no governo aí há 20 anos, até agora não fizeram nada, né? Então pensa nisso. Tava chegando as eleições, é o momento certinho. 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Aqui, chega por aqui, eu de Paulo e Paulino, nada mudou. Atendendo o pedido da Ana Paula. Ô Ana Paula, bom dia!

É, de Paulo e Paulino, nada mudou. Olha essa música do Zé Henrique e Gabriel, Estilo de Animal, atendendo o pedido do o meu amigo Carlos, né? O Carlão tá ouvindo a gente, né? Bom dia. O Carlão tá lá no São José, ligou pra cá, pediu, né? O Estilo de Animal. Ô Carlão, bom dia pra você, felicidade. Fala aí, Carlão, o Carlos Wagner também tá lá em Aragaças curtindo, né, Carlão? Bom dia.

Tem muita gente fazendo aniversário hoje, muita gente apagando as velinhas. Olha quem está aniversariando hoje é o Milton Barreto, o Marcos Bezerra, o Alfeu Rodrigues. Olha, hoje também está aniversariando hoje o Alessandro Júnior, nosso grande amigo, né? E colega de rádio, o Alessandro Júnior. Trabalhou muito tempo aqui na Barra, né? Hoje ele está lá, está onde? Está

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3: 10h47.
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0: que maravilha, né? O telefone aqui não para, né? O telefone não para, correria danada, você ligando, participando comigo. É o 66992447878 e o 3401-6788. Ah, não para, né? O telefone vai ligando. Elizabeth, um abraço pra você, felicidade sagitariana, né? A Heloísa também, a Heloísa tá no Pitaluga, né? É, sagitariana, bom dia pra você, felicidade. Olha, também está comigo o Gil Gomes lá em Cachoeira de Goiás. Muita gente aí ligando para mim, participando comigo na manhã gostosa. Ah, tá legal? 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Ô, meu amigo Devaí, como é que você tá? Tá tudo bem? Bom dia.
1: Bom dia, Vicente, que é sua. É o Devaí.
0: Tudo aqui, bom? Como é que você tá, amigão?
1: Queria que você rodasse a próxima música. Do Gini Geno. A Toalha Branca. Ofereço pra dona Neuci, a Giza lá na Jacaré Gris. A Lindinha, a Rosângela, a Janete Segatti, a Dorinha e para Mel Farias. Muito obrigado.
0: Valeu, meu amigo. Aqui você liga, pede, a gente toca, tá bom? É o Gênio e o Gênio.

que legal, né? O Zinho e o Zino, toalha branca, o Adeva aí ligou, pediu, tocou, né? Olha, também tem o Adalberto e Adriano, o Capim mexeu o pau na areia. O pau na preá, né? O Capim mexeu o pau na preá. Adalberto e Adriano atendendo a pedido da Rosalina. Bom dia.

0: Ah, eu também até Adriano aqui na sua manhã. O capim mexeu o pau na preá. Olha, você ligou, continua ligando pra cá, vai ter a promoção aí, ó.
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1: Ah, esse aí é bandido do amor, né? Então tá valendo, tá valendo. Você continua ligando pra cá. É o 66992447878 e 66340016788. Liga pra cá e pede. Bendita do amor. É o Jolei Gomes. Soltei 25 de setembro.
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14: É, agora são 11 horas mais 6 minutinhos aqui na Vale, 11 horas mais 6, segunda-feira 31 de agosto. 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Legal, né? Agora já 10 horas mais 7 minutinhos. 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Hoje a galera tá descansando, né? Muito bom, né? Ah, você ligando pra cá, participando comigo também. Daqui a pouquinho, o Cidmar Bernardo, o Charles Silva já estão preparando as matérias todinha do mundo esportivo pra trazer pra você Série A, Série B, Série C, Série D. Copa do Brasil, amanhã tem, né? Amanhã tem Copa do Brasil. Amanhã joga Cruzeiro e Atlético Mineiro. O jogo lá na Arena do Atlético Mineiro. O primeiro jogo foi 1-1 lá no Mineirão. E amanhã, quem ganhar, passa de fase. Se não, amanhã tem que ter um ganhador de todo jeito. Se não tiver ganhador no tempo normal, vai para os pênaltis. É Cruzeiro e Atlético lá na Arena MRV. O Cruzeiro é o maior campeão. É o ex-campeão da Copa do Brasil. O time tem maior número de títulos. E o Atlético Mineiro tem 2. Está buscando o terceiro. Ah, então tá legal, né? Então vai preparando aí. Daqui a pouquinho o Cidmar Bernardo e o Charles Silva no SB News Esportes e Notícias. Olha, chegando as eleições, o meu país é muito respeitado, né? Vamos pensar direitinho.

esse é um país que tudo se plantando dá. A gente tem tudo para ser o país mais rico do mundo. Se não houvesse tanta roubalheira, né? Ah, se o pessoal levasse mais a sério esse país, seria tão bom. As eleições estão chegando aí, pensa nisso, viu, meu amigo? Seja feliz, raça negra. A Sandra tá lá na Fazenda Bela Vista. Ô, Sandra, bom dia para você, felicidade.

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1: É, que legal, né? Agora já faltando apenas três minutinhos para as 11 horas e 20 minutos, né? Então são 11 horas mais 17. Olha, hoje, último dia do mês de agosto, né? Amanhã já começa setembro, vem aí a Semana da Pátria, Vamos pensar, né? Vamos pensar também. Eu sou muito, muito fiel ao Brasil. As minhas cores verde, amarelo, branco, azul, anil, toda a vida vai permanecer em mim. A minha bandeira jamais será vermelha, tenho certeza absoluta. Quem está aí pensando no Brasil, pensa em coisa boa, né? E a gente tem que pensar no futuro de nossas crianças, pensar no futuro de todo mundo. Está vindo as eleições aí, vamos parar para pensar, analisar, para não fazer besteira, tá bom? Deixa eu atender mais amigo aqui. Quem está chegando aqui é a saudade, é a saideira, é a Simone Mendes. A saudade proibida, atendendo a Marli. Ô Marli, bom dia!

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3: É, que peninha, né? Tá acabando por aqui mais um Bom Dia Comunidade, aqui na minha companhia, Vicente Kersu, aquele cara que gosta muito de você. À noite eu volto, hein? Eu volto à noite, 8 da noite, e tocando só flashback nacional e internacional no Love Hits para ouvir e amar. O Cidmar Bernardo, o Charles Silva já está chegando aí com o SB News Esportes e Notícias, as informações do meio esportivo, a Mel Farias vem na sequência com flashback, o Batatinha, o Antônio José, completa o timaço da Vale do Araguaia FM no período da tarde, tá bom? Obrigadão, hein? Você esteve comigo até agora, você ligou, participou comigo. Se eu não toquei sua música todo dia, porque não deu tempo, viu? Muita correria, mas tá tudo bem. Tenha um ótimo dia, uma ótima semana. E lembre-se, acima de nós, somente Deus, tá bom? Valeu, meu amigo. Tchau, tchau.

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12: 11 horas e 35 minutos, 11 horas e 35 minutos, estamos chegando! Meu muito obrigado a todos vocês que se ligam junto com a gente todos os dias, em especial de segunda a sexta-feira, né? Aqui na melhor, na 98.7, Vale do Araguaia FM, a mais ouvida da região. Você que esteve na boa companhia dos nossos colegas e também locutores aqui da Vale do Araguaia, vamos com a gente até às 13, né? Pela manhã, das 5 da matina, o Milton está aqui com a gente, depois vem aí Mel Farias, também vem Eurides Filho, trazendo as informações de Barra do Garças e toda a nossa região. Aí depois, logo após o Bom Dia Barra, vem ele, Vicente Garçu, trazendo música aqui na sua 98. E a partir de agora, a gente está então trazendo para vocês as informações do esporte de que aconteceu aqui em nossa região e também em toda a nossa região do estado e fora dele também. Vamos falar de Série A, Série B, vamos falar de 45ª edição Copa União de Futebol Society. Vamos falar também de fase classificatória, é, fase classificatória onde você vai saber também quem são as equipes que estarão chegando em Barra do Garças no dia 12 e 13, né? Para que você possa também já estar sabendo aí como que vai funcionar, tá certo? Tem muita coisa boa para a gente trazer para vocês, são essas e outras mais. A Deus toda honra e toda glória, Ele que tem nos guardado, Ele que tem nos livrado e mantido nós de pé até aqui. E é por isso que nós estamos mais uma vez ao vivo. Vamos lá, você que está aí no sítio, na chácara, na fazenda, no assentamento, passando em Barra do Garças, Aragarças e Pontal do Araguaia, fazendo uso do anel viário aqui em toda a nossa região, com a gente, viu? Vamos aí, você também que está saindo agora do seu trabalho para ir para o almoço, né? Você que está nos ouvindo pelas ondas do rádio, e você que está junto com a gente nas plataformas, aí você também está nos vendo. É muito bom você participar com a gente. Deixa aí a sua participação, deixa aí a sua cornetagem, você entendeu? Daquele jogo que você viu e ouviu, né? Deixa aí que a gente traz para vocês aqui, tá bom? A sua participação é muito importante pra gente. Como eu disse, hoje nós vamos falar um pouco de 45ª edição. Logo daqui a pouquinho também vamos falar a respeito do Campeonato Brasileiro Série B, né? Que também tem aí a participação do meu amigo Pelezinho, lá na Baixada Cuiabana. Mas eu quero pegar então aqui o bom dia dele, que já está junto comigo nos estúdios. Ele, Hélio Guerreiro Fortaleza. Bom dia, seu Hélio.
13: Bom dia, Sidmar. Bom dia aos telespectadores do SB News Sport TV, né? Estamos aqui para dar algumas informações depois daquele começo daquela tempestade, mas graças a Deus a gente contornou, né?
12: Certo.
13: E tivemos uma rodada sábado passado agora, da melhor forma possível, né?
12: Uhum.
13: Quero aqui agradecer aqui o nosso vereador lá, o Júnior Sayona, que junto a mim tomou uma atitude de providenciar um policiamento, né? E não precisava, porque não houve nada, mas ninguém sabe mais o que se passa na cabeça do ser humano, né? É, então a gente tem que, como se diz, ter a precaução, né, das coisas, porque hoje em dia o pessoal está muito agitado, né, nervoso, e acha que a gente tem que aguentar tudo que vem de lá para cá. A gente tem que aguentar porque, graças a Deus, Deus dá força e inteligência para a gente, né? E a gente sai pelas beiradas e pela tangente da melhor forma possível, né? É por aí.
12: É, você tocou num assunto delicado. Você tocou num assunto delicado. Esse assunto a gente nem fala aqui muito no questionamento da organização do seu campeonato, porque, como você diz muito bem, são 45 anos fazendo o mesmo evento, no mínimo 20 anos com o mesmo público, que sendo eles jogadores, que eu quis, começaram lá atrás, que tinha 20 anos, está jogando aí com você até hoje. E os que vêm nascendo nessa etapa aí, que já está com 15, 20, 18, 22, já está jogando nesse campeonato seu desde quando você começou. Ou seja, a gente sabe que já tem gerações e outra geração também em cima desse campeonato. E a gente acaba, no fim, acreditando muito no ser humano. Só que a gente acaba, no fim, também pagando o preço por acreditar. Você disse que nunca precisou e não era necessário. Mas agora, com o que aconteceu, toma-se uma providência. Se a gente for olhar, é necessário. Porque cabeça e coração do ser humano, só Deus para colocar os pés. Por mais que a gente pense, você não vê, eu não vou citar nome aqui, mas teve gente que veio conversar comigo, depois disso tudo, como você diz, a tempestade passou, e veio dizer para mim que está com vergonha. E para você também foi pessoas também dizendo que está com vergonha de você pelo que aconteceu. Mas aconteceu.
13: Realmente.
12: É. Se a vergonha sobressaísse de não deixar acontecer, a gente poderia continuar pensando que não era necessário um policiamento no local daquele. É um lugar, um local aberto,

0: desabafar um pouco, e outros para fazer uso de bebida alcoólica, que para mim, Hélio, para mim, tá? Você não tem questionamento nenhum, porque você faz o seu campeonato com muita excelência. Mas para mim, beira de campo, ao redor de campo, não se deveria ter nenhum tipo de bebida alcoólica. Por quê? Porque sempre quando tem duas ou três latinhas ou garrafa de álcool na cabeça, o caboclo se sente um pouco mais macho do que o outro. A coragem dele aumenta. É. Eu tenho um velho amigo lá no interior de São Paulo, que ele tira abelha. E aí, quando ele está no dia normal, ele põe aquela roupa especial. Quando ele está meio assim, ele só enrola um pano no rosto e bebe meio litro de 51, entra dentro da cachopa de abelha e tira abelha e tá nem aí. Então tem gente que fica mais violento, mais macho mesmo. Então assim, são coisas que nós não vamos nem acrescentar à nossa fala. Mas é fundamental o entendimento do poder executivo e do poder legislativo de disponibilizar sim, fazer um protocolo para o policiamento todos os dias dos jogos e mandar um ofício para o comando. Da mesma forma, para a saúde, para disponibilizar também, se não o profissional, mas pelo menos a ambulância. A gente não sabe o que pode acontecer. A gente vive nos dias difíceis, né? Mas queira Deus que não venha acontecer nada, absolutamente nada, a não ser o jogo de futebol que é programado há mais de 70 anos por você. Então assim, que bom que o Júnior, como vereador, ele teve o entendimento já de adiantar o processo e fazer um ofício, não só para esse próximo, para os demais, todos os jogos. Porque ali é uma praça esportiva, eu vou repetir, aberta, aberta. E nem todos têm o mesmo respeito que o Hélio merece.
1: É, realmente, ô Sidmar, a gente fica agradecido do Júnior ter me ajudado, porque eu pensei antes e liguei para ele, sabe? Falei, olha, eu tô querendo ir lá no batalhão pedir ao comandante, mas hoje é sábado, porque eu deslizou, passou o tempo rápido. E como está em cima da hora, você como vereador pode reforçar lá para mim. Falei, eu nem vou lá, deixar para sua conta. Aí ele providenciou isso aí.
0: Realmente, amém, amém. É de boa-vinda.
1: Correto.
0: É de boa-vinda, sim.
1: E a questão das vezes, em campeonato de uns 8 anos para cá, infelizmente, quando eu requisitei, eu não fui atendido porque antigamente não tinha um contingente suficiente, né? Mas aí eu deixei, eu fiquei assim acanhado, então pode ser o que Deus quiser.
0: Mas olha, deixa eu só te dar uma ideia pro senhor.
1: Vai.
0: Só uma ideia.
1: Pois não.
0: O senhor é acostumado a mexer com documento e protocolizar documento, né?
1: Correto.
0: Porque depois o senhor protocolou, se acontecer uma coisa amanhã, você fala assim, ó, o número do protocolo tá aqui, ó. Não é assim que
1: verdade.
0: O senhor faz?
1: Correto, isso mesmo.
0: Então faça.
1: É igual eu fiz sobre a questão do agendamento do meu ano calendário lá na Secretaria
0: de Esporte. Como a gente conversou aqui o ano passado.
1: Foi.
0: A partir da hora que o senhor protocolou, se qualquer coisa acontecer, fala, amigão, a minha responsabilidade já foi feita, foi protocolar. Se você tem contingente, se você não tem, se você não consegue nem dar uma passada lá, já é problema de vocês, não é meu.
1: É, realmente. Isso é verdade. Obrigado aí pela dica, pela orientação, né? Que realmente é assim. Né? Mas como o costume meu, nosso, sempre foi da melhor forma possível, mas como se diz, não tem ser humano, tudo pode acontecer alguma coisa indesejável. Mas eu tenho certeza que daqui para frente vai ser maravilha.
0: Tá bom, eu vou fazer uma pergunta para o senhor, o senhor vai me responder daqui a pouco enquanto eu leio aqui. O senhor já tomou uma decisão sobre os jogadores que vão estar de gancho ainda essa competição e na próxima, ou ainda o senhor não tomou? E se tomou, quem são, para o senhor passar para a gente? O Gleickson está com a gente, o Rodrigo Rigonato, que é o nosso boiadeiro, também está com a gente, a Ana Maria também está aqui, o Thiago Anésio, o Roque Rafael também está aqui. O Anésio, esse aqui é o Rigonato. Anésio Rigonato.
1: O árbitro.
0: O árbitro. Bom dia, Cid Mariello. No Aerobar sempre teve esses Aparecidinha atravessando o campo. E todos sabemos quem são. O Motorzinho também está com a gente. Abraço a vocês, Cid Mariello. No Aerobar.

0: Jeová é complicado com os aparecidinhos, sempre atrapalhando os jogos, e são sempre os mesmos pé de cana, ou os caras que moem a cana para fazer a garapa, que o passarinho não bebe. O Pelezinho na Baixada Cuiabana, ABC Xalão Esporte, tamo junto. Daqui a pouquinho, Pelé, nós vamos rodar a sua matéria, tá bom? O Charles, duas enciclopédias no Jornal do Meio Dia, Hélio Guerreiro Fortaleza, e o Wilson Peixoto, o Pelé do Rádio Mato Grossense. A Miri Silva, bom dia, uma semana abençoada a todos, assistindo os melhores sempre. Que Deus abençoe você também e todos nós. É, o Gleicio em Goiânia. Tá só em Goiânia agora, é? Tá certo. Estamos aqui, Sidmar, acompanhando vocês em Goiânia. Então tá bom. Será que mudou, né? Perdeu mais um árbitro, então? É, Hélio, é com você, meu garoto. Já tá tudo definido sobre isso, essas questões que eu te perguntei?
1: É, Sidmar, a providência já foi tomada, não total, e sim parcial. A primeira foi afastar as equipes, né, do campeonato.
0: Certo.
1: Foi a primeira atitude. A segunda, eu estou analisando qual a quantidade de elementos de cada equipe que eu vou punir.
0: O árbitro já escreveu isso para você lá na súmula já. Uhum. Então só está faltando você fazer a análise.
1: Dá uma revisada no vídeo direitinho, né? Porque mais ou menos na hora lá a gente já sabe mais ou menos, mas a gente vai completar uma listinha aí para poder dar as punições de acordo com a necessidade de cada elemento, né? Porque não pode ficar impune, né?
0: Não.
1: A gente tem que demonstrar competência, autoridade, porque ali é uma brincadeira, mas é uma brincadeira que se torna muito séria, né? Porque, por mais que seja uma brincadeira esportiva, mas é uma esportividade que as pessoas saem fora do normal, como aconteceu no jogo Atlético Cruzeiro.
0: Sim.
1: Ontem eu estava assistindo.
0: Sim.
1: E são profissionais.
0: Sim, e ganha muito.
1: Não quer dizer que no nosso não pode acontecer porque nós não somos profissionais. Mas é um meio mais, como se diz, adequado, porque às vezes a maior parte do pessoal está vendendo um almoço para comprar a janta. Estou nervoso em todos os aspectos.
0: Mas a intolerância está em todo lugar.
1: É, né? A intolerância realmente está reinando o mundo afora, né?
0: Sim, sim.
1: Onde muitas vezes.
0: O amor está se esfriando.
1: É, realmente.
0: A empatia está se esfriando.
1: Isso aí são itens que já há um bom tempo já está deixando a desejar em todos os âmbitos, político, social.
0: Hoje você olha, né, para a cara do menino aí, sub-10, sub-12, sub-14, já chama a atenção dele e vem para cima de você.
1: Não, infelizmente fui chamar. Eu fui dar um conselho para um atleta da associação do Maninho lá. O cara falou assim, já veio na brutalidade. Você acha que eu vou apanhar na frente de minha mulher? Eu falei, cara, eu quero te dar um conselho. Mas eu insisto em falar para você. Eu falei, não, então, fica com Deus, depois nós conversamos.
0: É, porque não tem como conversar, né? Não tem jeito. Né? Não tem jeito, não tem o que fazer.
1: É verdade. Eu falei, rapaz, quem sai na chuva tem que se molhar, então você tem que ter força para resistir muita coisa, senão você vai fazer besteira com você.
0: Imagina só aqui. Vamos conjecturar aqui. Se não quero dizer que o Negueba fez e muito menos que o Maninho revidou. Não quero saber disso. Mas se fica entre eles dois ali, e os dois se abraçam e faz o que tem que ser feito, e ali se cria uma roda de proteção e deixa os dois iam parar e falar, peraí, o que nós estamos fazendo?
1: Foi o que um desses dois me falou hoje.
0: É? Uhum. Mas não. Aproveitando a oportunidade da agressão de ida e de volta, os demais, mas aí meu sangue taiou. Mas não foi nem com você a conversa, não foi nem com você a preocupação, não foi nem com... Não, mas é meu colega. Não, mas o seu colega, você não ajudou, você só atrapalhou o teu colega. Porque você só fez o tumulto aumentar. Porque se cada um desses... Vai lá e pega o Maninho. Não, Maninho, peraí. Não, Negueba, peraí. Não é a turma do deixa disso. É a turma da normalidade. É? Vai lá, pronto, resolve o problema, o jogo continuava e estava tudo certo. Mas não. Aí nós temos que mostrar que na frente da minha esposa, na frente do meu pai, na frente do meu amigo, o pau tem que cantar e está tudo certo. É por isso que as coisas estão indo de mal para pior. Eu passei por uma situação recente agora, em uma decisão dessas, de base. E o pai simplesmente veio para cima do secretário de esporte, meteu o dedo na cara dele, assim, veemente mesmo, e tal. Aí eu fiquei olhando aquilo, sabe, o secretário olhou para mim assustado. Eu peguei e falei: secretário, ele te ameaçou? Cadê o policiamento? Ele falou: não tá, mas vai chegar. O policiamento chegou, o cara correu, foi lá, pediu desculpa, não para o secretário que ameaçou, mas para o colega dele. Aí depois nós fomos descobrir que o cidadão trabalha na área da justiça. Porque o filho dele estava jogando? Não, o filho do amigo que estava jogando, que o filho dele estava ali no colo dele, esperando chegar a vez dele para jogar. Simplesmente ele comprou a dor do filho, do amigo, que o árbitro deixou de marcar uma falta no entendimento do árbitro, que não era falta, e o rapaz queria bater em todo mundo. Eu fiquei olhando, eu falei: o que é isso aqui, cara? E o jogo continuou normal. O árbitro marcou, o jogo continuou e pronto. Mas o pai do amigo foi lá ameaçar o secretário no seu exercício de trabalho, né? Porque já é crime que ele está ali trabalhando.
1: Correto.
0: Né? E aí você fica sabendo que o cara trabalha na área da justiça.
1: Já pensou?
0: Como é que vai? Para onde vamos parar com esse país nosso desse jeito? É? Então, está difícil. Está difícil. Está complicado. Então, todo cuidado é pouco, Hélio. E o Márcio, bom dia, meu amigo Sidmar, Bernardo e Charles Silva. Melhor jornal todos os dias. Ah, grande baluarte. Hélio Fortaleza, sempre competente. É, meu amigo Márcio, vocês não oram pelo Hélio não, viu? Porque se acabar Hélio aí, vocês estão sem futebol. Ah, aqui em Goiânia, acompanhando, já falou, está falado. E a galera que continua aqui escrevendo no Instagram, daqui a pouco a gente vê. Bom, Hélio, 11 horas e 55 minutos, daqui a pouquinho a gente tem que ir para o intervalo, porque daqui a pouco também é o meio-dia, até o meio-dia 25, nós temos que dar licença para os caras que ganham, recebem milhões para poder fazer as suas campanhas políticas, e nós somos obrigados a dar para eles 25 minutos do nosso programa com o gratuito, e sem pedir se a gente quer dar também ou não. Mas a gente é obrigado. Então, horário gratuito, obrigado. E não vou deixar de falar, mas a gente vai continuar aqui na nossa plataforma, tá bom, pessoal? Nossa plataforma, a gente continua pela Rádio SB News também, somente pela Vale do Araguaia FM, que a gente volta ao meio-dia e 25, tá certo? E aí a gente volta para poder falar sobre a rodada, como foi. E eu quero que você só explica para mim, Hélio, como que você vai fazer o critério agora, como você fez. Porque era 8, ficou 6, 4 jogaram no sábado e 2 descansou já tendo os 3 pontos que jogaria contra as duas equipes que foram desclassificadas, é isso? É isso, né?
1: Ô, Sidmar, a providência que eu tomei, que nós tomamos, que eu não fui sozinho, não fui, né? Eu reuni o pessoal, né? Li o regulamento, falei: olha, vamos usar esse critério aqui, o que vocês acham?
0: Certo.
1: Essa equipe foi afastada e aqueles pontos que teria sido perdido pelas equipes que saiu, como os jogos futuros, ia se limpar, certo?
0: Zerar.
1: Certo. Quem tinha ponto não foi, perdeu os pontos, e quem ia ganhar não vai ganhar os pontos.
0: Certo.
1: Porque a gente analisou que se fosse deixar assim, uma equipe, por exemplo, que perdeu para a equipe que saiu, se não fosse doar para eles, e o outro ia ganhar os pontos sem jogar, né? Aí chega uma conclusão lá que limpasse, ficasse só os 6 entre si.
0: Então agora do que passou e a equipe que perdeu para essas equipes que foram desclassificadas não tem os pontos.
1: Não tem os pontos. E assim como futuramente quem ia jogar também não ganha os pontos.
0: Não ganha os pontos também.
1: Certo?
0: Então zerou.
1: Zerou.
0: Zerou e fica as equipes que jogaram, e no caso sempre vai descansar duas equipes, então, para não ter que fazer o jogo no domingo.
1: Correto, porque de acordo com a tabela programada com os times que saiu, já não tem mais como fazer três jogos, porque ficaram seis e ia dar três jogos. Mas devido à programação que foi feita no começo, então duas equipes vão ter que folgar. E continua só com dois jogos na sexta-feira. E porque,
0: no sábado, né?
1: No sábado, quer dizer.
0: Porque se você fazer isso no domingo, o que vai fazer? Você vai trazer a final um pouquinho antes do que foi programado.
1: E a gente tem uma programação até como administrativa e financeira. Porque quem me prometeu o auxílio, né? A verba, patrocínio, essas coisas, tem uma programação também que só pode entregar numa determinada data. Aí você não pode antecipar, porque senão eu vou falar, não, quando eu receber eu te passo, não, o negócio é toma lá e dá cá, né?
0: Então, conforme o acordo que você teve com o patrocinador, ele vai te pagar na data que já tinha programado para poder fazer a final.
1: Sim.
0: Entendi. Tá bom, tá explicado. O que a gente quer, de fato, é esclarecer para que as pessoas também entendam a dinâmica da forma que você entendeu e achou por bem. 11 horas e 58 minutos, a gente vai para o intervalo. Daqui a pouquinho, então, a Vale do Araguaia FM fica então com horário gratuito para a galera que vai fazer aí as suas propagandas e também as suas propostas. E a gente volta daqui a pouquinho também pelas nossas plataformas. Mas 12 horas e 25 minutos, a gente volta de novo aqui com vocês pela Vale do Araguaia FM.
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1: Termina aqui a rede obrigatória de rádio do horário eleitoral.
2: Onde gratuito. Vocês
3: não, é...
4: É você se esclarecer.
3: Todos nós somos responsáveis pelo nosso CPF, né?
4: Com certeza, né? Deixar o CPF da melhor forma possível, regularizado, atualizado, sem pendência, né? O cara fala, sério, fazendo campo de futebol, você tem como me dar uma informação? Eu falei, peraí, rapaz, deixa eu dar um tempo para falar. Né? Porque a gente, eu fui funcionário público há 40 anos, fazia e fiz, e faço o melhor que for possível, porque a intenção da gente nesse mundo é fazer o bem sem olhar a quem, né? Quantos benefícios eu tenho recebido? Porque ontem de ontem, fiz alguma coisa que não lembro.
3: Só dar uma salientada aqui, Hélio, já voltamos lá na Vale do Araguaia FM, terminou as propostas dos candidatos que fazem uso do horário gratuito deles, que nós pagamos, mas está aí, está de volta lá na Vale do Araguaia FM também. Pode concluir, Hélio.
4: É como eu falei, eu tenho sido beneficiado por coisas que às vezes fiquei pensando assim, por quê? Mas é porque antes de ontem, para trás, eu fiz o bem para algumas pessoas. Então, o pessoal reconhece a minha pessoa pelos meu antecedente. Tem pessoas que falam assim, quem vive passado é museu. Não, mas se você não tiver um passado bom, você não tem crédito para ser um candidato a nada, não é? Você não é avaliado como um bom funcionário futuramente, uma pessoa que você pode apresentar. Tudo pesa, né? Naquilo que você fez de bom ao próximo.
3: Tá certo, é isso aí. É o que a gente prega, né, Jair? Para poder fazer o melhor, que a gente possa estar fazendo o melhor. E se não conseguir fazer o melhor, a gente recua e deixa quem tem, obviamente, mais condição de fazer melhor que a gente.
4: Realmente é isso aí.
3: É importante a gente deixar bem claro isso, porque fazer evento, realizar evento, não é para qualquer um. Tem uns ainda que acha que só dá dinheiro. Eu gostaria até de estender, né? E gostaria até de ver alguém pegar a 46ª Copa União para o ano que vem, já fazer um calendário, né? E falar para o Hélio, você vai sentar aqui nessa cadeira, ou lá naquela tenda lá, que eu vou colocar uma tenda para você. Você vai vir aqui só para acompanhar. Eu vou fazer o congresso, eu vou fazer os confrontos, eu vou marcar com todos os líderes das equipes, eu vou pintar o campo, eu vou resolver o problema. Você vai vir sentar debaixo daquela tenda e a Copa, 46ª Copa União, é sua e nós vamos homenagear você. Então eu vou fazer esse campeonato para você e você não vai mover uma palha. Você vai ficar sentado ali. Traz uma garrafa d'água, toma um tereré e aí quando terminar o jogo, eu vou atrás de todos os problemas, eu vou correr atrás do dono da equipe que tem que pagar a arbitragem, que está de migué e vai embora sem pagar e depois você fica ligando para ele. Aí ele fala que você está achando que eu não vou pagar essa merreca aí? Rapaz, está de brincadeira, essas coisas que você escuta. Aí deixa essa pessoa escutar, tudo certinho. Aí na outra rodada você volta de novo. Tá bom? Tenta fazer isso se vocês é tão papudo, vocês gostam tanto de cobrar, mas tenta fazer isso para o ano que vem e deixa o Hélio sentado ali. O Hélio só vai ficar sentado cruzando os dedos, fazendo assim, ó. Ele vai ficar nervoso, porque ele não gosta de ficar parado, mas ele vai ficar lá medindo a metragem da tenda ali, debaixo da sombra. Tenta ver se você consegue fazer.
4: Eu vou falar duas coisas.
3: É.
4: A primeira, vamos deixar para a 49ª edição, que o meu propósito é fazer até a 50.
3: Ah, você quer na 49ª?
4: É, vamos preparar esse pessoal para daqui 5 anos.
3: Não, você vai dar um prazo então para esse povo, então, que gosta de falar, então.
4: Um prazo, correto.
3: Tá, né? Bom.
4: Então, se tá prepara para daqui mais... para 5 anos, né? Porque vamos fazer a 46ª, 7ª, 8ª, 5 anos. E a segunda, passou num campeonato do ano passado, você sabe que o correto para uma equipe entrar em campo é estar quitado suas obrigações financeiras, né?
3: Ou seja, pagando a inscrição,
4: a arbitragem,
3: antes de começar.
4: A inscrição também, mas principalmente a arbitragem, né? Aí um determinado elemento Do, eu vou dar o nome do time, mas o dono do, não tem não, nada a ver
3: não
4: com...
3: Não, fala não, porque depois não tem que dar direito de resposta. Só é. Fala só, depois se o nego apertar, não é
4: conta. Eu fui falar, ô fulano, quem vai pagar a taxa de arbitragem? Ele falou, você está cobrando R$60? Eu falei assim, e tinha um cara do lado lá. Eu falei, bicho, que fosse R$1, que fosse 50
3: centavos. Não é meu.
4: Não é meu, é do árbitro. Aí ele engrossou, eu falei, não, eu pensei que você tivesse a pato que você combinou comigo. Para mim, o representante do time é você. Agora você está jogando, que você é atleta, né, tá certo, mas eu tinha que falar com você que eu não conheço o outro. Vamos fazer uma coisa? Fica quieto, porque quem é o dono do time realmente não merece estar escutando um trem desse, não. Aí o Pauliano, o Pauliano eu vou falar. Falei, Hélio, mas que falta de respeito, hein, com você. É, R$60 é dinheiro, sim, mas não é o combinado?
3: E não é teu, pô.
4: Não é, né?
3: Não é teu do árbitro, trabalhou.
4: Aí o Pauliano ficou besta de ver. Eu falei, você é calmo, hein, Hélio? Eu falei, rapaz, eu dou valor na minha vida, na minha saúde, e nem quero problema com meus filhos, minha família. Isso aí é dinheiro, mas eu posso até pagar pra ele.
3: Você tá entendendo o que eu tô falando, companheiro? Você tá entendendo o que eu tô falando? Eu não falo coisa que eu não sei. Eu sei dessa história, não é de hoje. A camarada ainda passou um sabão nele ainda, achando que tava com razão. Rapaz, tem que pagar é antes de entrar em campo. Antes de entrar em campo, porque depois que perde, aí a cabecinha já não presta também. Sol quente, a poeira, entrou no filtro do camarada ali, ele já fica meio perturbado. Tem que pagar antes de entrar em campo. E não tem nem que perguntar, Hélio, tem que passar o dinheiro? Não. Hélio, o dinheiro está aqui, ó. Se não for em dinheiro, é Pix, já tem que colocar. Eu, se fosse o Hélio, eu colocaria uma plaquinha de QR Code lá na entrada, lá aqui, ó. Para vocês entrarem em campo, vocês passam aqui, passa o dinheiro para o árbitro, o árbitro vai confirmar para mim que já foi pago. Pelo menos você não fica sofrendo essas ofensas, essas falácias desses caras que não fazem porcaria nenhuma para o esporte e fica te criticando. Eu venho falando aqui, não é de hoje. Vocês falavam do Neitson, que o Neitson estava gagá, que colocava cartão para quem não era, dava o gol para o outro, fazia jogos e confronto errado, que não sei o quê. Eu falei, o Neitson vai faltar. E o dia que o Neitson faltar, vocês vão se preparando para vocês ficarem no lugar dele. Cadê que vocês estão? Cadê os interbairros de Barra do Garças? Cadê a Copa Master que o Neitson fazia? Cadê o aberto que o Neitson fazia? Vocês não eram bons para criticar? Então vai acontecer com o Hélio daqui a pouco. A gente não sabe o nosso dia, o dia de amanhã, a gente não sabe. Recentemente aqui em Barra do Garças perdemos uma criança de 9 anos. Perdemos também uma moça de 20 e poucos anos. A morte é para todos. A falência desse corpo aqui é para todos. O dia de amanhã vai chegar. Pode ser bonito, pode ser feio, pode ser preto, pode ser branco, pode ser rico, pode ser pobre. Eu nunca vi a hora que a morte chegar e falar assim, ó, você tem 7 vidas que nem gato, você não vai hoje não, mas você vai ficar com menos uma. Eu nunca vi.
4: Mas eu vi uma piada, né?
3: A piada é piada, né, Hélio?
4: Mas a morte rejeitou o cara.
3: Tão ruim que ele era?
4: Não, porque é o seguinte, a morte chegou no cara e falou assim, vim te buscar.
3: É.
4: Né? O cara falou, pelo amor de Deus, tem tanta coisa pra fazer, não interessa, chegou sua hora.
3: É.
4: Não tem um jeitinho. Aí a mãe falou, não tem de jeito nenhum. Você não me dá nenhuma oportunidade?
3: Dou não.
4: Aí a mãe falou assim, não, mas esse cara insistiu. Aí a mãe falou assim, vou te dar uma chance, mas você não vai ter saída. Aí o cara falou pra morte assim, deixa pra você me levar quando acabar a corrupção do Brasil.
3: Ixi Maria, aí não vai não. Aí não, aí vai demorar
4: aqui. Pegou a morte lá perto, porque ela deu a oportunidade pro cara falar, então...
3: É, né? Aí já é injusto, né?
4: Então ele não vai morrer nunca.
3: Não vai.
4: Entendeu?
3: Não vai. Essa patifaria não vai acabar tão cedo. Bom, Hélio, muito obrigado, Claudemir Severo, você conhece ele?
4: Boto.
3: Vulgo Boto, boa tarde, meus amigos, grande Hélio.
4: Meu hábito.
3: É, o Aldenir. Opa, boa tarde, Sidmar e todos que estão acompanhando o melhor jornal do meio-dia. O Matheus, já colocaram a massa asfáltica na frente do estúdio. Você sabe que eu cheguei tão corrido aqui, pai, e eu não vi, o Matheus. Se não colocou, vou fazer um vídeo já de novo e vou colocar aqui. Ah, quem mais está com a gente aqui? Porque a gente tem que ir para o intervalo. A dona Luzia, já falei, o do Márcio já falei. O Motorzinho está com a gente. Abraço vocês, Sidmar. É, no Aerobar é complicado. Gleitz, estamos aqui em Goiânia. Quem mais aqui em Goiânia? Ah, o Fabi, é isso, né? Cauã, Escolinha do Fi, também está com a gente. Ah, o Thiago Cristal, foi uma boa decisão, Hélio Fortaleza. Paraguaia, Gleixson, no próximo campeonato o Galáctico vai participar. Vai mesmo. Ah, Luciano César, Thiago, Sidmar, pergunta para o Hélio se final de temporada, se os times que foi eliminado vai poder participar. Não tem nada a ver uma coisa com a outra. Essa aqui, essa punição é da 45ª, tá? Eu, no meu ponto de vista, mas ele está aqui ainda, ele vai te responder. Valdirene, vai também, o Paulo, o Thiago, marca o dia que nós vai. Thiago, vai nada. Carlos, Larissa e Andréia. Ele fez uma pergunta aqui, dá tempo para você responder. Domingo Sávio. Sidmar, hoje eu corri. Mas vai ser mentiroso, senão não baixa. Você está concorrendo com o Fih também agora, além de mentiroso, o parente do Sabiá?
4: Acho um competitivo.
3: Boa tarde, galera. Vocês são os melhores do Vale do Araguaia. Domingo, vai te lascar também. Vocês são os melhores. Roberto Rodrigues. Boa tarde, galerinha. É, a galera tá falando com a gente que nós somos melhores. Ah, fica enganando a gente, depois a gente acredita. O Hélio, essa punição é para a 45ª União, Copa União, e para a próxima, 46ª. Para o final de temporada, a equipe Cristal pode jogar, pode se inscrever ou não?
4: Primeiramente, deixa eu mandar um abraço aqui para minha neta lá em Blumenau. Está batendo palma aqui para nós. E meu filho em Aragás, Gustavo, minha esposa lá na Ubiratã Morim. Sim, as equipes têm nada a ver. Eu estou eliminado dessa competição, né, dessa edição. Então não poderia dar a condição deles continuar, porque a briga foi generalizada. Mas que a gente vai punir alguns elementos, né, que tem que ser punido, e está liberado para participar da Copa União final de temporada, né, sem problema nenhum.
3: É o bom senso, viu, Thiago? É o que a gente está falando aqui. Agora, se tivesse boletim de ocorrência, porque teve a agressão, ela evoluiu para até mesmo para um atendimento médico, alguma coisa, aí já eliminava o cidadão, o time, pro resto da vida e pronto, enquanto estivesse fazendo o campeonato ali. Mas graças a Deus não chegou a esse ponto, né? A gente vai pro intervalo comercial, a gente volta aqui a pouquinho. Hélio, muito obrigado pela sua presença mais uma vez.
4: Eu que agradeço, né? Eu agradeço a oportunidade de você ter nos dado, me dado aqui há muito tempo, para estar aqui sempre divulgando, me defendendo das acusações que não
3: e cobrando de você também quando é necessário, né?
4: Correto. E que se querem que eu continue dessa forma, pelo menos em palavra me dá força, né? Porque dinheiro é bom, mas não é tudo. Uma boa conversa é melhor do que, às vezes, né, aquela esmola de dar com dinheiro para dizer que está dando, né? Mas cada coisa tem seu lugar. Obrigado pela oportunidade, que Deus nos conceda tudo de bom daqui para o final do ano, que termine da melhor forma possível.
3: Maravilha, se Deus quiser vai ser assim, porque Ele quer, tá bom? A gente vai ali para um rápido trabalho comercial, a gente volta daqui a pouquinho trazendo as informações do meu amigo Pelezinho. Opa, não é com você, é com você.
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5: Doze horas e quarenta e cinco minutos. Estamos de volta na nossa terceira meia hora. Falamos aí com o Hélio Fortaleza a respeito do andamento e até mesmo a conclusão, né? Vamos dizer assim, a continuidade da demanda do 45ª edição da Copa União. Trouxemos também aí a classificação, como que ficou, né? E agora a gente vai trazer as informações. O Domingos está falando que o Hélio Fortaleza é um cidadão sangue bom, diferente dos iguais. A Larissa também está aqui, a Andréia, o Thiago. Beleza. Vamos então aqui trazer a participação do nosso amigo Pelezinho, falando a respeito do jogo do Cuia, né? Então vamos acompanhar as informações que ele tem aqui pra gente. Pelezinho, fala pra mim, meu compadre, como é que ficou? Fala como é que foi. Abra o seu coração.
6: Olá, boa tarde, meu grande amigo Sidimar, meu amigo Charlen Silva. Eu, Brasil, chegando nesta linda, maravilhosa segunda-feira para falar do resultado que foi excelente, né? Para o Cuiabá, que ainda briga, ainda sonha no playoff, né? A vitória foi de importantíssima, né? 2-1 contra o Botafogo lá de Ribeirão Preto, no estádio Santa Cruz, né? Apitou o jogo o senhor Pierre Dias dos Santos, carioca, né? Público de 2.337 torcedores para uma renda de R$53.660. O Cuiabá venceu pelo marcador de 2-1, com gols, né, do jogador zagueiro Vitor Mendes aos 17 do segundo tempo e o jogador Juan Cristian aos 42 para o Dourado. Já Morelli para a equipe da casa aos 35, também no segundo tempo, fez o único gol do Botafogo de Ribeirão Preto e o Cuiabá acabou vencendo pelo marcador de 2-1. E com essa vitória, né, Sidimar? O Cuiabá chega a 11º colocado com 36 pontos ganhos, né? Agora o Dourado aumentou a sua marca de vitórias, chegando agora a 8 vitórias, 2 a menos do que o Goiás. O Cuiabá está atrás do Goiás apenas por questão de vitória, né? Em pontos estão iguais. Próximo compromisso difícil. Próximo compromisso será na sexta-feira contra o Criciúma, que jogado fora, perdeu para o ABC pelo mesmo placar que o Cuiabá

0: ganhou 2-1, o Criciúma perdeu para o ABC, mas o Criciúma é o terceiro colocado com 44 pontos ganhos, né? Será um jogo difícil, né? Será um teste para o Cuiabá realmente, né, Silimar? Não sei se você concorda comigo, você e o Charlie, um teste realmente para saber até que ponto o Cuiabá pode chegar, né? O Cuiabá não faz bons jogos aqui na arena, mas quando sai fora, o Cuiabá é um time diferente, né? É um time compactado, a sua marcação realmente todos, né, elogiam, né, principalmente o setor defensivo do Cuiabá, e aqui na Arena Pantanal o Cuiabá tem vacilo, né? Se o Cuiabá tivesse aproveitado os jogos que jogou aqui, que poderia ter vencido os jogos, estaria em situação melhor do que estaria hoje, né? Mas futebol é jogado na Maria Pescado, né? Vamos ver aí o Cuiabá e Criciúma, um jogo importantíssimo para o Cuiabá na próxima sexta-feira lá em Criciúma, tá legal? Então tá aí, o Dourado venceu, né, abrindo aí esperanças, né, para chegar no play-off. Na verdade, tem 4 degraus aí para chegar até lá, né, meu? Então, uma vitória contra o Criciúma também não é impossível, né? Pode acontecer, né? No futebol, tudo pode acontecer. Direto dos estúdios da Rádio ABC Shalom, para o Jornal do Meio-Dia, na querida Rádio SB de Barra do Garças, Wilson Peixoto, ou Pelé do Rádio. Boa tarde.
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2: Tá aí a participação do meu amigo Pelezinho trazendo as informações. Claro que a gente fala de vitória pro Cuiabá, é dentro de casa, empatar fora de casa. Agora vencer fora de casa é bem melhor também. Para a torcida, fica aquela sensação, né? Não vence em casa, vence fora de casa e a torcida não vê a coisa funcionar. Mas está aí. Outros dois jogos que aconteceram também ontem, o CRB, como diz o Pelezinho, venceu o Criciúma por 2-1 e o placar de 2-0, o Vila Nova em cima do Ceará. E hoje temos Fortaleza e Operário. É. Então essa é a situação aí ainda para as demais partidas da Série B. Vamos aqui então dar uma olhadinha nos jogos. O Juventude, que está na primeira colocação com pontos, seguido do Vila Nova, que tem um jogo a mais, está com 44. O Juventude ainda tem uma partida atrasada, né? Também com 25 jogos o Criciúma, o Novo Horizontino com 25, o Criciúma com 44 pontos e o Novo Horizontino com 43. Depois vem aí o Fortaleza, que vai jogar hoje, então, com 40 pontos e com 24 jogos. E daí para baixo, 25 jogos as demais equipes. O Cuiabá está na 11ª com 36, junto com o Goiás, que está na 10ª colocação. O Operário, que vai jogar contra o Fortaleza, se vencer vai para 39, vai dar um salto, vai chegar próximo do Fortaleza, que está com 40. Se o Fortaleza vencer, vai para 43, não vai subir muito, mas vai ficar junto com o Novo Horizontino, que já jogou também, e também está com 43, vai ficar atrás do Criciúma, entra na posição ali do quarto e o terceiro. Já lá embaixo, na zona de rebaixamento, o Ceará, com 25 partidas, está com 28 pontos. Já o Londrina tem 21 pontos, mas tem 24 jogos. Se vencer, o Londrina vai para 24 e continua na mesma posição. O América de Minas tem 14 pontos com 25 jogos. Esses três aqui, vamos dizer agora, né? Londrina, Ponte Preta e América Mineiro, acho que já está rebaixado, né? Depois aí o Fortaleza, aliás, o Ceará, que tem 28 pontos, 7 pontos à frente do Londrina. O Londrina, se vencer, vai para 24, não tem muita distância, né? Mas tem 4 pontos ali ainda para disputar. Então o Ceará está um pouquinho mais confortável. Junto com o Ceará, na porta da zona de rebaixamento é o Avaí, com 29 pontos. É, então tem um pontinho só de diferença. E o Botafogo de Ribeirão Preto perdendo pro Cuiabá, fica com 31 pontos. Então está ali embolado entre o Ceará, o Avaí e o São Bernardo e o Botafogo. É, vamos ver aí quem que vai assumir essas outras duas vagas que tem aí na Série B do Campeonato Brasileiro. 12 horas e 53 minutos. Tem outras informações a respeito do Campeonato Brasileiro Série A também. Vou falar pra você uma coisa, velho. Eu tava falando sobre isso. Tolerância, falta de empatia, falta de amor, falta de respeito. Você viu o que aconteceu ontem entre Santos e Corinthians? O que que alguns torcedores... E a gente tem que destacar, porque bandido tem em todo lugar. Até na igreja tem. Viu? Até na igreja tem. Não adianta a gente querer tampar o sol com a peneira. Né? Mas você viu o que que os torcedores fizeram após o garotinho receber uma camisa? E não foi falta de respeito do Neymar, porque o garotinho estava pedindo a camisa do jogador, não é do time. Do jogador e não é do time. Então assim, quem vê pro outro lado é uma falta de respeito do profissional em levar uma camiseta para um torcedor adversário, a qual está ali no jogo e que também foi derrotado. Isso não é falta de respeito. Falta de respeito é o que fizeram com o garotinho. Com o que fizeram com o garotinho. Essa criança que estava com a camiseta do Corinthians, junto com o pai, com a mãe, aí tinha uma moça, tinha mais um rapaz, tinha um senhor, deve ser tudo da mesma família, que tiveram que sair escoltado pela polícia. Você acha mesmo? Você acha mesmo? Com sã consciência sua, você teria coragem de levar o seu filho novamente na beira de campo para assistir um jogo do Corinthians? Vendo o que a torcida própria foi capaz de fazer com o seu filho? Você teria coragem? Responde para você mesmo. Não responde para mim, não. Responde para você mesmo. Se você teria coragem de levar o seu filho de novo no campo de futebol para torcer para o seu time do coração, a qual você colocou o seu filho para ser o torcedor, e ele, na sua inocência, pediu a camisa do jogador. Porque ele é fã do jogador, do Barcelona, do PSG, do Santos, do jogador. E aí você vê a própria torcida do seu time, a qual você é, fazer o que foi feito. Responde para você mesmo se você teria coragem de levar o seu filho, a sua mãe, o seu pai, a sua esposa. Cara, Que falta de vergonha na cara. E não é da torcida, é de alguns torcedores. Deixar bem claro. Como meu velho pai sempre diz, a nossa mão ela é útil e ela é necessária. Ter os dedos das mãos e não é por igual. Ela é útil e necessária, os dedos, mas eles não são iguais. Agora, eu volto para a torcida do Corinthians. Alguns torcedores. Que não se pode chamar de ser humano. Não pode se chamar de ser humano. Imagina só, um cara desse ter uma esposa que é palmeirense, um filho que quer ser torcedor do São Paulo, ele é capaz de matar o próprio filho. Ou não? Ou eu estou errado? Ou eu estou errado? Se ele é capaz de fazer, ou ele seria o covarde, né? Com o filho do próximo, mas não poderia fazer com o próprio filho. Vai saber lá Deus o que, que poderia passar na cabeça de uma encrenca de uma pessoa dessa. Você não é nem ser humano. Você está de brincadeira. Esse país nosso, temos que tomar providência o mais rápido possível. Porque do jeito que está andando as coisas, está indo de mal para pior. A gente vai embora. Amanhã a gente volta trazendo mais informações para vocês, inclusive como foi a fase classificatória da base lá em Água Boa. Amanhã a gente volta. Ficam todos com Deus, que nós vamos com Ele.
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15: 13 horas e 3 minutos.
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tarde pra você. Boa tarde, vamos lá? Vamos começar então o nosso Boa Tarde na Vale do Araguaia FM? Fazendo o nosso flashback sertanejo agora pra você. Eu, Mel Farias, quero mandar um abraço aqui pro Vicente Quesu, que esteve aqui com vocês, né, Vicentão? Um abraço, trouxe aí o nosso Bom Dia Comunidade. Também o pessoal da tarde aí no nosso jornal, a partir das 11h30 aí, vocês acompanharam o nosso jornal da tarde com Sidmar Bernardo, Charles Silva, também Luzemar Pereira, um abração pro Hélio Fortaleza, todo o pessoal aí. É do nosso SB News Notícias e Esportes. E você que acompanha o SB News Notícias e Esportes, também um abraço pra você. Vem comigo agora, vamos curtir o nosso flashback na Vale do Araguaia FM. Eu vou começar o nosso Boa Tarde na Vale com duas mensagens aqui enviadas pra nós. O Milton Araújo mandou aqui pra nós: o sorriso e o silêncio são duas armas poderosas. O sorriso é a maneira de resolver muitos problemas. O silêncio é a forma de evitar muitos deles. Que o Senhor abençoe o nosso dia, a nossa tarde. E também o Iris. O Iris esteve por aqui, né, Iris? Deixei sua mensagem pra agora também. Segunda-feira chegou, trazendo uma nova oportunidade de recomeçar, avançar e fazer diferente. Que Deus vá à nossa frente, abrindo portas, dando sabedoria nas decisões e força para vencer cada desafio. Que não nos falte fé para acreditar, coragem para agir e gratidão para reconhecer cada bênção no caminho. Uma semana abençoada, produtiva e cheia de boas notícias para todos nós. Avante, Iris, um abração para você, viu? Você é um querido nosso aqui na Vale do Araguaia FM. Um abraço ao menino lá do Portal da Saúde também, das Tintas Titânio. Um abraço, Iris! E na nossa sintonia 98,7, nós vamos começar agora o nosso programa musical da nossa tarde. Dando início aqui, ó, com um pedido, com uma música, na verdade, não é pedido, porque os pedidos é daqui a pouquinho. Com a música que a nossa amiga Janete Segades, a menina do Sabadão, né, Janete? Um abraço pra você e pro Francesco. Ela gosta muito dessa música aqui, ó, e eu também. Sonho de Ícaro, Biafra. Vamos começar? Vamos relembrar? Na nossa sintonia 98,7. Canta, Biafra, Sonho de Ícaro pra nós.

Agora, na nossa sintonia 98,7, tem hit Menina Veneno pra você curtir no nosso flashback.

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9: É aqui pra você o nosso flashback, e tem pra você curtir, que tal? Bruno e Marrone, Menina, agora, menina. Pra você relembrar aí, na Vale do Araguaia FM, é aqui, toca o que te toca, vamos curtir.

Do Araguaia FM. Quero mandar um abraço aqui pro meu professor Sandro, Sandro Melo, dá aula pra nós de Geografia da População. Um abraço, professor! É, sabadão é nós, né, professor? Das 13h30 até as 17h30, nossa aula de Geografia da População. Um abraço. É, tá aí o link, professor, pra você curtir. Obrigada aí, tá? É o nosso programa aqui das 13 até as 15 horas. Um abraço, professor. E tá tocando aí, ó, pra você cultivando, menina, na nossa sintonia. Um abraço, professor, pra sua esposa também, seus dois pequenos que nós tivemos a honra de conhecer lá na nossa mostra cultural da UFMT, dos cursos da UFMT, né? Um abraço aí pra você, pra sua esposa, pra essa família linda aí que é a sua, viu, professor Sandro? Um abraço! É, sempre ele fala, né? Meu, você tá lá na rádio, manda um alô pra nós. Então tá aí um alô mandado, não só pro meu professor Sandro, mas pra todos os meus professores, que a gente tem um carinho muito grande por eles. Nos ensinam, né? O que seria de nós sem os nossos professores, não é verdade? Então tá aí, vamos cultivando, menina. É, já estamos, né? No quarto semestre da geografia. Passa rápido, meu povo! Vai lá, Vando, canta pra nós, menina!

tá na nossa sintonia 98,7. Acabamos de curtir, menina, com o Vando. E agora, que tal a gente curtir uma morena tropicana com o Alceu Valença no nosso flashback? Esse clima quente, vamos pra dançar, né? Mexer o esqueleto agora. Suar a camisa, não? Morena tropicana, Alceu Valença, cantando pra você no nosso flashback.

0: na nossa Vale do Araguaia FM. Que tal? Vamos agora de Caetano Veloso. Essa que marcou época, né? Um flashback aqui pra você, aqui, ó, pra você recordar. Música boa, hein? Caetano, sozinho. Por que você me deixa tão sozinho? Vamos lá? Vamos curtir? Curte aí do outro lado do rádio, Caetano Veloso, sozinho. Do comecinho pra nós, pra gente curtir.
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4: Na nossa sintonia tá rodando aí a música do Diorley Gomes, Bandida do Amor, né, Diorley? Um abraço pra você, promoção na Vale do Araguaia FM, dia 25 de setembro, hein? Não deixe de participar, é agora no finalzinho do mês, né? Deixa eu ver aqui, ah, vai dar dia 28, não, pera, Mel Farias, presta atenção, tem gente que não presta, Mel Farias, tem que prestar atenção, é dia 25 de setembro, é daqui uns dias, hein? É, menino, do jeito que o tempo tá voando, daqui um dia chega dia 25 de setembro, tá pegando um jatinho. Correndo mesmo. E na nossa sintonia, no nosso flashback sertanejo, pra fechar nossa, daqui a pouquinho, fechando a nossa primeira hora aqui no nosso flashback, né? Tem Jean e Giovanni cantando.

0: 13:51.
1: E nós vamos relembrar dele, Luiz Gonzaga, junto com o Fagner, no nosso flashback, cantando Vem Morena, na nossa sintonia, 98,7, a Vale do Araguaia.

trazendo e cantando para nós, né? Bye bye tristeza. O nosso amigo Luiz Alberto, ele tá ali, tá mandando mensagem aqui para nós, né, Luiz Alberto? Luiz Alberto, um abração para você. Claro que a gente alegra o seu dia, na verdade a sua tarde aqui, né? No Boa Tarde na Vale do Araguaia FM. E o Luiz Alberto, filho da Abigail, ali na cidade de Aragaças. Ele mora ali pertinho da pizzaria Figari, né, Luiz Alberto? Um abraço, menino, pra você, pra Abigail, pra toda essa família luz aí, tá? Curte aí essa música aqui, ó, Sandra de Sá, Bye Bye Tristeza. Deixa de tristeza, menino, vai ser feliz que a vida é boa demais, né? Um abraço! Vamos curtir? Vamos lá? Vamos curtir a nossa sintonia 98,7. Fechando o nosso flashback, porque daqui a pouquinho, após os apoios culturais, tem o seu pedido aqui na Vale do Araguaia FM. Fechando muito bem com Sandra de Sá. Bye bye, tristeza, do comecinho pra você curtir. Minha amiga Regina Guedes, um beijão pra você.

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0: segunda-feira e já tá acabando o dia, não tá nada, ainda é 2 horas. 14h11 na Vale do Araguaia FM, tem muita coisa boa pra acontecer ainda na nossa tarde, não é mesmo? E o nosso amigo André Luiz, o André da Band, tá aqui participando com a gente, né, Andrezão? Fala aí, menino, qual a música você quer ouvir hoje?
1: Boa tarde, Mel. Eu sou inglês, tô estudando inglês, Melzinha. Melzinha, quer pedir uma música? Eu quero se oferecer pra Dorinha, lindinha, pra Gerlande Vidal, pro Sidmar, pro Charlie, que o Charlie agora tá apaixonado. Domingão, Ediel, o homem que tá apaixonado agora. Agora comprou um carro, menino. Comprou um carro pra trás de mulher, comprou um carrão. Ediel.
0: Eita!
1: Mandar pro Mutuca, o irmão do Mutuca, a esposa. E a Rosana Bastos Antônio. Luana Prado. Cobaia, um abraço.
0: Cobaia, então. Aí, André, um abraço pra você. Ele pediu e vai curtir, então. Já tá aqui, ó. Luana Prado, Maiara e Maraíza, Cobaia. Valeu, André. Um abraço, meu amigo.

Boa tarde na Vale do Araguaia. Nossa amiga Gerlândia Vidal pediu o cheiro da maçã com Leandro e Leonardo, oferecendo para nós aqui da rádio, Fernando Leila Júnior, Elizabeth Delmontes, para você, lindinha, para você, Miralva Lacerda, Janete Francesco, doutora Rosália, o seu Farias. Vai também para você, Dorinha, Maria Rita, o Sérgio, Giovanni, o André, o Edielso, o Domingos, o Edinaldo. Quem mais? Serginho Esteca e toda a família, a Rosângela, o Cabo Biratã, também o Tenente Gomes, um abraço. Também vai para Anícia, a esposa do Tenente Gomes. Também para você, quero mandar um abraço pro Cabo Souza, pro Cabo Torres, um abração para eles. Um abraço aí também pro Gerivaldo, para as esposas de vocês também, né, amigos de longas datas. E na nossa sintonia tem Leandro e Leonardo, o cheiro da maçã, Luizinho Pescol, um abraço. O Luiz Alberto, a dona Abigail, a Neraci, a Tati, o Luiz Moreira em Boston, o Gil Gomes em Cachoeira de Goiás, todos vocês que nos acompanham estão sempre aqui conosco. Bora curtir, Leandro e Leonardo.

É, aqui na Vale do Araguaia FM, acabamos de curtir aí Leandro e Leonardo, Cheiro da Maçã, beijos Erlandes Vidal e o Giovanni. Giovanni tá lá na Vila Maria, né, Giovanni? Curtindo a Vale do Araguaia FM, Alma Transparente é o pedido dele aqui. É pra todos aí da Vila Maria, pro irmão dele, o Sérgio, pra você curtindo a 98,7, a Dorinha, a Gerlandes Vidal, a Lindinha, a Janete, o Francesco e todos nós aqui da nossa rádio, né, Giovanni, aí na Vila Maria? Um abração pra você, Alma Transparente, Chico Rei, Paraná, agora.

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0: Chuva Pedidos, agora o Júnior da Otinha com a música Você Quer Ouvir, Menino?
1: Boa tarde, Melzinha, Melzinha, boa aqui tarde. É o Júnior da Otinha, toca aí pra nós, Trevo de Intubiária, segundou, minha linda.
0: Segundou.
1: Tamo por cá, na toca do macaco cianês, a chácara do nosso amigo Dr. Kelly.
0: Isso aí, ô Júnior da Otinha. Júnior da Otinha, obrigada pelo carinho de sempre aqui conosco, sempre pedindo sua música, sempre participando, Racine Rafael, Trevo de Intubiária, agora, canta aí.
2: Rio Preto, 310 quilômetros. Uberlândia, 126 quilômetros. Belo Horizonte, 713 quilômetros. São Paulo, 723 quilômetros. Goiânia, 210 quilômetros. Mas pra lá...

0: E por aqui a gente vai na sequência dos nossos pedidos. A Dorinha tá aqui conosco.
1: Boa tarde, minha
0: Boa
1: linda.
0: Boa tarde.
1: Deus te abençoe, que você tenha uma tarde abençoada. Mel toca com César e Paulinho, faz de conta que sou ele. E ofereço para você, para o André, Caetano, Vicente, Milton, Antônio José, Serginho Esteca, Anjo do Bem, Francisco, Giovanni da Vila Maria, e Helena Fistan, Janete Segatti, Lindinha, Miralva Lacerda, Maria Rita, Gerlano Vidal, Zira de Nova Barra, Joana, Valdivino da Vila Rica, e quem gostar da música, fica com Deus, Jesus abençoa grandemente.
0: Ô, minha querida Dorinha, tá aqui, ó, César e Paulinho cantando pra você, faz de conta que sou ele.

Muito bem, e na nossa sintonia 98,7, quem tá aqui participando conosco é o Edinaldo. O Edinaldo pediu Christian Ralph, Loucura Demais, e nós vamos curtir agora.

0: Acabamos de curtir, então, É Loucura Demais, Christian Ralph, O Pedido do Edinaldo. E a Miralva Lacerda participando. Miralvinha, um abraço, menina. Qual a música pra hoje?
1: Oi, Melzinha, boa tarde.
0: Oi,
1: tudo
0: boa
1: bem?
0: Tarde.
1: Melzinha, hoje passa pra nós aí com Eduardo Costa, Mão do Tempo. Eu ofereço para todos vocês da rádio, a Janete, a Dorinha, a Neide, a Alci, a Aline, a Alzira, a Lindinha, a Leni, a Hilda, a Gerlano Vidal, Francisco, Cícero e todos que gostarem da música. Obrigada.
0: Obrigada a você, a Mão do Tempo, Eduardo Costa. Quem gosta muito dessa música é o nosso amigo Cláudio Silva Construções também, viu, Miralva Lacerda?

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7: 14 horas e 52 minutos.
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0: nossa sintonia, são 14h52. Vamos à nossa mensagem do dia. Para Deus, nada é impossível. É, existem situações que parecem fechadas para sempre. O diagnóstico que não muda, a relação que não se reconcilia, a dívida, né, que não cabe no salário, o sonho que você já enterrou. Diante disso, Jesus deu uma resposta que não minimiza a dificuldade, mas aponta para além dela. Jesus olhou para eles e respondeu: para o homem é impossível, mas não para Deus. Todas as coisas são possíveis para Deus. Marcos 10:27. Ele disse isso sobre algo tão difícil quanto um rico entrar no reino. Mais difícil, segundo ele, do que um camelo passar pelo buraco de uma agulha. É mais fácil, né? Jesus não estava suavizando o impossível, estava mostrando que existe um poder maior do que os limites humanos. O mesmo poder disponível quando você esbarra numa parede que sozinho não derruba. Isso mesmo, olha, vou dizer para você uma coisa fundamental: não existe nada impossível para Deus. É verdade, é só você crer. Você está passando por algum problema, uma crise, algo aí está acontecendo de ruim na sua vida? Entrega para Deus, se livra do problema e vai viver sua vida. Gente, não existe nada melhor do que um dia após o outro. Se olha no espelho, menina, menino. Olha, vai, arregaça as mangas aí, show, bola pra frente que atrás vem gente, a fila anda. Ai, como se diz o ditado, né? Não anda, ela voa. Então, vai, bora, confia em Deus e vai viver. São 14h54, tenho muitos pedidos aqui, infelizmente eu acho que não vou conseguir atender todos. Quero já de antemão pedir perdão. Eu tô com o pedido da Genoveva aqui, né, Genoveva? São 14h54. Fala aí, Genoveva. Eu vou pôr nos
1: pedidos. Boa tarde, Melzinha. Melzinha, passa a música do Serginho Pinheiro pra nós. Aeroporto, ofereço pra Hermínia, pra Lucimar, pra você com muito carinho, pra Janetinha, pra Wanda, para toda a rádio e para quem gostar da música.
0: Seu Luizinho Pescol também participou, pediu um pedaço da minha vida. A Maria do David também está aqui conosco, né, Maria do David? Cadê ela aqui? Maria do David sumiu, não é possível, Maria do David. Cadê você? Falei com você aqui agora, vi seu pedido. Fala, Maria do David.
2: Oi, princesa, manda para mim aí. Eu tô caindo fora de Brito Samuel. Tô mandando meus irmãos, falou?
0: Também quem tá aqui é o Carlos Wagner. Carlos Wagner, um abraço. Cláudio Silva.
3: Meu Farias, boa tarde, meu Farias. Tô por cá ouvindo. Obrigado pela pedida aí, Miralva.
0: Valeu, tamo junto. Ele gosta da música Mão do Tempo. O Carlos Wagner também aqui participando, né, Carlos Wagner? Um abraço, garoto. Fala aí.
4: Boa tarde, Mel. Aqui é o Carlos Wagner de Aragaças. Quero ouvir a música do Zezé de Camargo, Luciano, Melhor Que Antes. Ofereço ao amigo Pebo Gazel da TV Gaúcha, Fábio Moreno, também o pessoal de Barra do Garças, Pontal, Aragaças, Bom Jardim, Piranha, General Carneiro, Querência, toda a região aí ouvindo a Rádio Vale do Araguaia FM 98,7, ok?
0: Ok, Carlos Wagner, um abraço para você, obrigado pelo carinho da audiência, viu? Até amanhã na nossa sintonia 98,7. Quem mais tá aqui? O Devaí, lá do Gela Guela. Um abraço, Devaí. Que Deus te abençoe sempre. Gente, são 14h54. Eu vou aqui com a música do Serginho Pinheiro, Aeroporto. E se você não ouvir sua música, é o pedido da Genoveva, tá? Eu já peço perdão. São 14h56. Bora curtir aí.
5: Zé Moreira, violão. 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

Então, meu povo, chegou a hora de partir, né? Tô saindo de cena. O Antônio José já tá ali pra entrar em cena com vocês, trazendo o nosso Tarde Sertaneja. Ô, marido David, um abraço, marido David. Meu último pedido de hoje é de Brito Samuel. Eu tô caindo fora. É o pedido da marido David lá na cidade de Aragaças, pra ela e pros manos dela. Beijo, marido David. Você é um amor. Sempre gostei muito de você, viu, menina? E na nossa Vale do Araguaia FM, agradeço a sua participação, agradeço a sua audiência de coração, muito obrigada. Amanhã tem mais flashback pra você, amanhã tem mais aqui atendendo ao seu pedido no Boa Tarde na Vale do Araguaia FM. E eu volto com vocês amanhã, a partir das 7 da manhã, estarei aqui junto com o Eurídice Filho e ele, Milton Araújo, né? Depois Paisagem Sertaneja, né, Milton? Um abraço, muito obrigada aí por estar conosco aqui na Vale do Araguaia FM contribuindo. Valeu, tchau, tchau. Fiquem todos com Deus e na boa companhia do Antônio José, curtindo nossas músicas aqui na rádio Vale do Araguaia FM, a rádio que é feita pra você com muito amor e carinho. Um abraço da Mel, do Fernando Del Monte e todos os nossos locutores. Daqui a pouquinho tem Batatinha também, tem Vicente Quesu de volta trazendo Love Hits. E amanhã, até amanhã. Tchau, tchau. Beijo, obrigado. Canta de Brito Samuel. Eu tô caindo.

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3: Opa, boa tarde, gente. Estamos começando hoje segundona, hein? Segundona aqui na Vale do Araguaia. E o tempo tá nublado, o tempo tá encalorado, mas tá muito bom, né, gente? Quero cumprimentar toda a nossa querida linda Aragarças, a barra, a nossa grande barra do Garças. Aí também o nosso Pontal do Araguaia, cumprimentando da Genoveva, Lucimar, meu amigo. O sargento da Polícia Militar, meu amigo Estênio. Alô, Estênio, tudo bem com você, meu garoto? Um abraço especial pro Estênio, ali no Pontal do Araguaia, sargento da Polícia Militar da nossa querida Barra do Garças, hein? Então tá, vamos continuando por cá com muita moda boa, muita informação do nosso comércio. Um abraço para todos os nossos setores lá no próximo, as Águas Quentes, né? Um abraço aí também para o Kerlin lá no... Kerlin? É o Kerlinho ali no Anchieta, meu amigo Serginho Esteca, a esposa, a Laura, a Beatriz, também a filha, né, a mocinha. Um abraço aí pra vocês e vamos continuando pra cá. Um abraço, pessoal, lá no São José. É, lá no São José também, o pessoal tá ligado na programação, curtindo aí a Vale do Araguaia. Hoje, segundona, hoje comemora aí o dia do nutricionista, né, dia 31. É, dia 31 de agosto, último dia do mês de agosto, amanhã é primeirão de setembro, né? Então, 7 de setembro, lembrando de setembro aqui, setembro tem muitos acontecidos em setembro, hein? Então, olha, no dia 31 de agosto comemora-se principalmente o dia do nutricionista. O nutricionista é um cara bom, né, cara, que ele faz você gastar menos no mês. Né? Porque ele faz se comer muito pouco. Fala, Mel. Então, nutricionista é um cara que ajuda você na administrada aí na sua finança, porque ele regra tudo, viu, cara? Você pode ter certeza que não vai deixar você comer uma rabada, não vai deixar você comer uma manteiga, um trembão aí, não vai deixar, não. Ele vai deixar você comer só fui, que nem coei. Então tá, gente, vambora, continuando por cá, é só pra descontrair, mas parabéns aí ao dia dos nutricionistas, todos os nossos nutricionistas, bom demais da conta, comida regrada todo dia, mas é muito bacana, né? Então, olha, datas comemorativas também de 31 de agosto, a data do meu nutricionista homenageia-se a fundação da antiga Associação Brasileira de Nutricionista, e hoje ASBRAN, né, criada em 1949, tem tempo que o pessoal atua, hein? Atua. Então, Dia Internacional também de Pessoas Afrodescentes. Que é isso? Afrodescentes, né? Data oficial da ONU, que reconhece aí as contribuições das pessoas afrodescentes e combate ao racismo. Então, tá dia também do samba, rock, celebração do estilo musical e dança tradicional brasileira, viu? Então, tá aí, gente, informação sobre essa data de 31 de agosto. Vambora aqui com um monte. Quero mandar um abraço lá pra Maria do David, também lá pra o Juninho Daltinho, o pessoal também lá pro Sadam. Alô, Sadam! Pra o Cuiabano, também o Cuiabano. Cuiabano é do Pontal do Araguaia. O pessoal lá da Friboi, mandou um abraço pra galera lá na Friboi. O pessoal aí no Mangueira, um abração pessoal no Mangueira, viu? É, ali também no Zeca Ribeiro, pessoal lá no Zeca Ribeiro, um abraço especial pra vocês. Aí no Conrado também, no Toledo. Alô, Conrado, pessoal do Conrado, aí um abraço especial pra você. Pessoal aí próximo aí do Fórum de Barra do Garça, né? Um abração pra essa galera, meu primo Luiz, aí no Conrado. E também o meu primo lá no Zeca Ribeiro, o Alonso. Um abraço pro Alonso, viu? Então, pra toda a galera aí do Zeca Ribeiro. Vambora de moda, chegando aí o Nashville com a moda linda pra você. Essa eu vou oferecer lá pra Maria. A Maria tá, tem que ver o nome dela aqui, porque é Maria demais, a conta é outra Maria, viu? Ah, então tá chegando aí, Maria aqui do São Sebastião.

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Modão, hein, Chico Rei, Paraná, de lá pra cá, a vida mudou tanto. Um abração pra toda a galera que tá ligado, você que tá sintonizando agora, aí na Vale do Araguai, muito obrigado pela audiência, quero cumprimentar lá a Mariana Vilas. Alô, Maria Vilas, tudo bem com você, meu querido? Um abraço, ótima semana, uma segunda abençoada pra você e pra os seus familiares, viu? 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Vamos atender aqui a Mariana. Mariana, boa tarde, Mariana. Mariana Vilas, Mariana Vilas. A Mariana pediu uma modona pra nós aqui, nós vamos atender já, já agora, em primeira mão, aqui na segundona, dia 31, último dia do mês de agosto, né? Boa tarde, Antônio José, tudo bem? Tudo? É a Mariana, poderia rodar aí uma música? Sortudo fui eu, do Inácio. Se for atendida, agradeço e ofereço para minhas amigas, colegas de trabalho e também a Ângela e a Yasmin, e que estão na companhia. Um abraço, bom trabalho, excelente começo de semana, viu? Pra nós dois, pra nós todos, né? Abração pra você também, tá bom? Então tá, vambora ouvir aqui o Inácio, né? Com o Sortudo Fui Eu. Vambora ver aqui esse modão aqui. Ah, vamos tocar aí pra a companheira lá, a, Fabiana, a Adriana. Ô, Mariana Vilas Boas.

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1: Bom demais, hein, compara? Vamos continuar, para tudo por aqui, vamos continuar. Olha só, um abração lá para Gilano Vidal. Alô, Gilano Vidal da Vila Maria, pediu uma modona para nós aqui, nós vamos atender já já, viu? 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Vamos atender a Gilane Vidal. A Gilane Vidal pediu um modão pra nós aqui, nós vamos atender já já. Gilane Vidal, oferece pra nós aqui, laço aberto pra nós aqui no estúdio, oferece pro Mazinho Nunes, oferece pro Hamilton Araújo, oferece pra Mel Farias, oferece pra Lindinha, pra Dorinha, pra Miralva Lacerda, pra Genoveva e também pra Lucimar, também oferece lá pro Giovanni, pro Sérgio, oferece também pra todos os cantores e amigos da viola, Janete Segatti, Francisco e também pra o André da Band, né? Alô, André! André da Band também oferece lá pro André, oferece pra todos que mandam música pra ela e que ela oferece também, tá bom? Um abração, ótima semana, Gilano Vidal, chegando aí pra você curtir agora o Laço Aberto com a Thaíde Alexandre. Ei, modão, segura!

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1: Beleza, bom demais da conta, gente. Vamos continuando por cá. Já são, já são 15h47 aqui na Vale do Araguaia. Quero mandar um abraço lá pro Genô. Alô, Genô, você tá bom? Um abraço, Genô. Um abraço lá pra... também lá pra... Mamusca. Alô, Mamusca, aí no União. Hein? Um abraço aí pra Mamusca. Um abração especial também lá pra o Delvino, o Tito, né, também lá, o Carlos. Um abraço pro Carlão lá de Aragarças, viu? 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Alô, Rodrigues, tudo bem com você? Um abração lá pro meu amigo Raul, lá eletroferragista Rodrigues, Marciano, toda essa galera. 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Vamos atender a Maria do David lá em Aragarça. Alô, Maria, tudo bem com você, minha querida? Ótima semana lá pra Maria, ótima semana pra Catiele. Ótima semana aí pra todo o pessoal do Nova Esperança, né? Eu sou de Lom, lá da Seneago, a esposa, os familiares aí, os amigos aí, próximo aí da Maria, né, Maria? Tudo bem com você, minha querida? Liderança. Deixa eu passar aí o áudio da Maria. Fala, Maria, vamos embora ver o que a Maria tá pedindo hoje?
2: Liderança, manda pra mim Jadson, pra Agode Viola. Tô mandando pra Luana, pra Lucimária, pra Selma, pra Catiele, pro Mocorongo, pro Francesco. Falou?
1: Uai, então tá bom, é nós que vai mandar essa moda aí, pessoal, lá na Pitomba, né, pessoal, na Pitomba. Pessoal que tá tomando aquela, tá tomando aquela gelada na beira do Araguaia, na segunda-feira. Você sabe que tem uns caras que não tem dia pra ir, né? Não tem hora. Aí chegando aí, então, minha querida, Jados e Jada, né?

0: Modão, Modão e Maria, Maria do Dei, muito obrigado, viu, Maria, pela audiência, ótima semana pra você, pra todos os seus amigos e familiares. Bora junto! Olha, a primeira parte do programa tá chegando no final, hein? 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Vamos atender, Alessandro. Vou mandar já pra você só o telefone aí. Cadê o Léo? Alessandro, boa tarde, Alessandro, ótima semana, viu? Então tá, nós vamos atender o André da Band, Alessandro, Pitaluga. Alessandro é do Pitaluga, no Jardim do Pitaluga. E o André da Band tá lá na Aragá. Agora ia atender a Lindinha também. O André da Band tá lá na Aragá, se eu acho, né? Deixa eu ver, cadê aqui o tele... Cadê o André? André da Band, é o cara, viu? Então tá, boa tarde, André, tudo bem? Segundona especial pra você, pra todos os seus amigos e familiares. Chegando aí, então, o pedido aqui do André. Boa tarde, André, fala, meu garoto. Boa tarde,
1: Antônio José, homem da propaganda, Antônio. Eu quero pedir uma musiquinha, quero oferecer para Lidinha, para Dorinha, para Gerlande Vidal, para Sidimar, para Charles, Domingo, Edielso, Edinaldo, Mutuco, irmão dele, a esposa e a Rosana Bastos Antônio. Leandro Leonardo, deu medo de tudo, medo de tudo. Um abraço, somos juntos, irmão.
0: Ô, meu amigo, um abraço. O André falou em deu medo, eu lembrei de um caboclo ali, rapaz. Você sabia, o caboclo ali com problema e tal, e eu falei, esse cara tá com ciúme. Você sabia que ciúme de homem é pior do que de mulher, né? Ciúme de homem é uma desgrama, viu, cara? Pior do que de mulher. Eu falei, rapaz, você falou deu medo, eu lembrei do cara lá. Falei, deu medo mesmo. Vamos tocar pra você, então. Ciúme de homem é derradeira viagem, viu, meu filho? Vamos embora ouvir aqui, então, esse modão do Leandro Leonardo.

0: João Leonardo, eu me dei um abraço lá pro meu amigo André. Então tá, André, então tá. 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Vamos atender mais um ouvinte, vamos atender lá a Dorinha. Oi, Dorinha, tudo bem com você, minha querida? Um abraço, ótima semana, segundona abençoada pra você. Que o Criador dos céus e da terra, da fonte das águas, abençoa todos vocês aí no Jardim dos Ipês, viu? Então tá, quero mandar um abraço pro Luída Pescoal também, pediu o poder do Criador, nós vamos tocar agorinha o poder do Iau, é o Iau, o Criador. Mandar um abraço lá pro Luída Pescoal, diz que tá lá na beira de um rego d'água e o tempo tá gostoso, tá fresquinho, tá maravilhoso. Daqui a pouco eu dou uma passada aí, viu, pra bater um papo, viu, Luiz? Abraço pra você, ótima semana. Vamos lá com a Dorinha? Dorinha, tudo bem com você, minha querida? Um abraço também pra você, muito boa segunda-feira. Vamos ver o áudio da Dorinha, fala, minha querida.
1: Boa tarde, Antônio José, tudo bem com você? Deus te abençoe, que você tenha um final de tarde abençoado. Antônio José toca com André e Andrade, Cigano Apaixonado. Ofereço para você, para o André da Band, para o Vicente, para o Milton, Caetano, Serginho Esteca, Anjo do Bem, Francisco, Giovanni da Vila Maria, Helena Fistanja, Neto Segatti, Lindinha, Mirova Lacerda, Maria Rita, Gerlando Vidal, Zira de Nova Barra, Joana Mel, Valdivino da Vila Rica, e quem tiver ouvindo e gostar da música, porque com Deus Jesus te abençoa.
0: Uai, então tá certo, minha querida. Vamos tocar, Cigana Apaixonada aqui pra companheira Dorinha. Tudo bem, né, Dorinha? Vamos embora ver aqui. Cigana Apaixonada, pediu aí pra nós toca, seu pedido é uma ordem. Então tá bom, né? Vamos ouvir o Cigana Apaixonada aqui com o André e o Andrade. Ei, modão, hein? Sou chegando aí então para você curtir aqui na Vale do Araguaia.

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11: Bacana, bacana, bacana, bacana, gente, vamos continuar por cá.
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11: Beleza, bom demais, gente. Já são 16 horas, 3 minutinhos. Um abração lá pro Francesco, um abraço pra Janete Segatti, ali do Segatti Caldo. Só lembrando que no dia 5, 19 horas, lá no Lago do Pontal, tem encontro de violeiro. Viu, direção? Janete Segatti, Francesco. 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Vamos mais um, atender mais um ouvinte nessa tarde, abraço lá pra Genoveva, toda a gente ali do Pontal do Araguaia, abração especial, ótima segundona e uma boa semana, viu? Semana abençoada aí pra você, Genoveva. Vamos ouvir aqui o áudio da Genoveva. Fala, minha querida.
15: Boa tarde, Antônio. Antônio, passa a música do Milton Lelo pra nós. Boa noite, meu benzinho, o nome da música. Ofereço pra todo que gostar dela, tá bom? Obrigado.
11: Então tá bom, vamos ouvir então. Moda do Hamilton Lela. Faz tempo, hein, que não vejo falar no Hamilton Lela. Mas tá aí, fez muito sucesso em 75, né? 75 a época. Mas nós vamos tocar agora aqui pra você. Hamilton Lela foi, assim, como é que foi? Um negócio histórico, tem uma história, Hamilton Lela. Não sei se foi assassinado, foi enforcado, não é mais parecido com isso. Vamos ouvir então.
16: Você sabe o que
11: chegando
16: faz...
11: aí, Hamilton Lela. Esse modão bom demais da conta aqui agora. Ah, não, foi o cunhado que matou ela.

0: Beleza, bom demais da conta, gente. Então tá aí, é um resumozinho aqui da vida de Hamilton Lela. Nascido em Rio Verde, 1939. Seu nome era, de batismo, era Pedro Hamilton Vieira. Desde criança já desejava ser cantor, né? Olha, a gravadora Copacabana foi uma das mais importantes do Brasil. Dentre os seus contratos estava aí Moacir Franco, Ângela Maria, Dolores Duran, Jorge Benjó e outros cantores, goiano, Hamilton Lelo, era um dos que integravam essa deleta lista. Nascido em Rio Verde, 1939, seu nome de batismo era Pedro Hamilton Vieira e desde criança desejava ser cantor. Fez dupla aí com outros cantores, mas nunca alcançando sucesso. Esperando ao seguir sua carreira cantando sozinho. E as coisas mudaram para melhor. Em 1970, ele gravou uma música, Eu Preciso de Você, que consagrou em todo o país. Seu estilo musical era romântico, brega, que tornava popular. Naquela época, o sucesso foi tanto que ele foi chamado de O Cancioneiro Apaixonado. Hamilton Lela gravou discos e sete compactos. E essa carreira musical tão promissora foi encerrada prematuramente por uma tragédia. Era 6 de julho de 1979, em Goiânia. Lelo parou o seu Maverick. Olha, Maverick 79, Maverick são em 75. Maverick é o carro, hein? É a placa de São Paulo, na rua 235, no setor Coimbra, lá em Goiânia. Onde morava Helena, com quem estava namorando. E já fazia um ano. Os dois teriam discutido e o irmão dela presenciando a discussão. Disparou 5 tiros, ferindo aí gravemente o Hamilton Lela. O cantor ainda teve forças para entrar no seu carro e buscar socorro no hospital neurológico que fica ali perto. Mas Hamilton Lela no cruzamento das avenidas T7 com a T2, no setor Bueno, o motorista atingido o levou até o neurológico, mas já era tarde. O Maverick ficou bastante danificado pelo acidente. E por um dos disparos que acertou a traseira do veículo. No seu interior, encontrava várias cartas de divulgação. Antes dessa tragédia, Hamilton Lela viajou para Minas Gerais divulgar seu novo disco. Então, o que eu quero dizer mesmo é que foi parada aí na carreira prematura da Hamilton Lela pelo cunhado dele, né, a discussão com a namorada, e acabou em tiro. Foi uma tragédia no ano de 79, né? No ano de 79, um negócio muito esquisito. Mas vamos continuando pro cara, né? A Genoveva pediu a moda no Hamilton Lela e nós lembramos aí dessa tragédia e contando aí um pedacinho para nossos ouvintes. Vamos embora continuando por cá, vamos atender a Lindinha. João Nilson, agora eu vou atender você, viu, meu amigo? Um abraço, João Nilson. Cadê a Lindinha, rapaz? A Lindinha pediu um modão para nós aqui, nós vamos atender já agora, né? Agora. Cadê aqui, cadê a Lindinha do Poço Fiscal, chegou, então tá, vamos atender a Lindinha, tem um áudio aqui da Lindinha. Boa tarde, Lindinha, tudo bem com você, meu querido? Um abraço especial pra você, ótima segunda, uma boa semana, fala.
1: Boa tarde.

De Antônio José, tudo bem? Eu tô bem, graças a Deus. Só tá muito calor. Nossa, Antônio José, eu vou pedir a música de Léo Nascimento com um suspiro. E eu ofereço para você, ofereço para sua família, para todos daí da rádio, Melzinha, todos. E para minha família também, todos nós do Posto Fiscal. E para todos que oferecem música para mim, o André, o Giovanni, a Delvaí, a Janetinha Segatti, Francesco, Dorinha, Alzira, Gerani Vidal, Mirava Lacerda, a Deusa, todos, tá bom? Tchau, tchau, menino, bom trabalho. Boa tarde, Antônio José, tudo bem? Eu tô bem, graças a Deus. Só tá muito calor. Nossa, Antônio José, eu vou pedir a música de Léo Nascimento com um suspiro. E eu ofereço para você, ofereço para sua família, para todos.

0: bacana, bacana. Recebeu, meu amigo lindinho. Obrigado, obrigado. Ótima semana pra você. E nós vamos aí continuando. Bora ver a vinheta do rádio.
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0: Beleza, bom demais da conta. Vamos continuando por cá, né? 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Um abraço pro Miltinho também, o Amiltinho lá da Prefeitura de Aragarça. Miltinho, tá bom, professor Milton? Um abraço, professor Milton. Um abraço pro Denis Pipira, lá no Ceará, pra dona Sotito, pra dona Luzia, dona Joana, né? Um abraço pra essa galera aí. Olha, quero mandar um abraço também especial lá pra Helena Fistan. Alô, Helena Fistan, tudo bem? Fernando Del Monte, um abraço. A Neraci. A Neraci Cordeiro, lá de Aragarça, um abraço. A Rose, do Nova Barra também. A Magna Serrinha, alô, a Magna Serrinha, Joana de Santo Antônio. A Girlane Maria da Silva. Um abraço também, pessoal da obra Residência Carvalho. Maria Dantas, Santo Antônio, um abraço. Luzia Sena Marques, Gil Gomes, lá em Cachoeirinha de Goiás. O Hamilton Araújo, um abraço. Hamilton Lindomar também, Cavalcante, Pontal. Um abraço também lá para Celina, na rodoviária de Aragarça. Um abraço para Priscila, um abraço para a esposa do Alcione. Um abraço também lá para Fabiana, né? Patrícia, Ailane, Santo Antônio, Dejane, lá da Goianésia. E também a Marli de Aragarça. Ô Marlizinha do Hospital de Aragarça. Doutora Rosália Faria, advogada. Um abraço, doutora Rosália. Antônio Farias também lá no setor administrativo, lá em Aragarça. Uma ótima semana. Ana Maria do Nova Barra, um abraço. A Salzira também, lá do Nova Barra, Alzira, a Delita também no Nova Barra, né? A Geraci também lá no Nova Barra, um abraço aí pra vocês, tá? O Otávio Luiz, centro de Barra do Galo, Otávio. Então tá, um abraço também pro Antônio Paraguai, lá no setor Ceará. E nós vamos com mais moda. Vamos atender aqui, agora eu vou atender o meu amigo Luiz da Pescol, também o João Nilson. E tem mais gente aqui, né? Vamos atender já já. Antônio José, boa tarde, meu querido. Boa tarde, meu amigo. Tudo bem com você? Tudo. Antônio José, se tiver como toca pra nós aí, pra gente curtir tudo de novo, do Zezé de Camargo e Luciano, eu ofereço aí pra Mel, Farias, para todos aí da rádio e para todos que estiverem ligadinho na programação. Desejo uma excelente semana a todos e fiquem com o IAU. Um grande abraço, Antônio José. Muito obrigado. Para você também, meu amigo Luiz Moreira, aí de Boston, lá em Massachusetts, lá em Boston, viu? Curtindo aí a Vale do Araguaia. Tem outro amigo nosso lá em São Paulo também, que tá curtindo aí pela Vale do Araguaia. Agora eu vou mandar a música para você também, que tá lá em São Paulo, viu? Então tá, vamos com a modona do Luiz Zezé de Camargo, tudo de novo. Chegando aí, então, Luiz, abraço para você e ótima semana.

Opa, nós aqui de novo. Chega na moda lá do meu amigo Luiz da Pescol, né? Um abraço lá pro Luiz da Pescol, um abração pros seus familiares, um abraço pra toda a galera aí nesse setor, hein? Aí perto da... Perto da Carvoeira, não, um negócio que faz tijolo, né? Perto da Cerâmica, o pessoal aí perto, o pessoal na avenida, que vai lá pra Chavantina, esse pessoal aí, um abração especial pra esse pessoal da borracharia, das oficinas, né? Transportadora, tem muita empresa por aí, muito, muito obrigado pela audiência, essa galera que tá aí. Meu amigo Luiz da Pescol, tudo bem, meu garoto? Um abração, Luiz da Pescol. Feliz aniversário pro Luiz até hoje. Goniado, porque não fui na festa do Luiz, a festa foi boa demais. Mas o ano que vem, se o criador nos permitir, ô Luiz, nós vai falhar nem dessa vez, nós vai. Então, Tony, tudo bem aí? Passa uma moda aí pra nós. Poder do Criador, oferece para a Mel Faria, oferece para todos os amigos cantores da viola, todos os amigos cantores e violeiros, oferece para Janete Segato, Francesco, oferece para toda essa galera que curte a moda boa, viu? Falou, meu amigo Luiz da Pescol, é isso mesmo. Falar nisso, Luiz da Pescol, quando for no dia 5 agora, tem violada lá no Pontal do Araguaia, no Lago. Direção é do Francesco da Janete, viu? Então vamos ouvir esse modão aqui do Goiânia e o Paranaense. É o poder do Criador. Chegando aí pra você curtir, meu amigo. Bora ouvir!

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3: 16 horas e 47 minutos.

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1: Bem, gente, moda bonita. Tá chegando o finalzinho da nossa programação da segundona, dia 31, último dia aí do mês, né? Último dia do mês de agosto. Olha, gente, cadê o João Nilson? Alô, João Nilson, tudo bom? João Nilson pediu uma moda pra nós aqui, vamos ver aqui o que ele tá falando aí. João Nilson, tudo bem, meu garoto? Um abraço, ótima segunda-feira, boa tarde. Fala, João Nilson. Fala, João Nilson.
2: Toca necessidade pra mim no seu programa hoje, Alexandre Pires, necessidade.
1: Então tá bom, João Nilson, agora, rapaz, cadê o Alexandre Pires? Alexandre Pires, necessidade. Chegando aí pra você curtir.

necessidade. Beleza, bom demais da conta, hein? Você ouviu? É, Alexandre Pires, necessidade, aqui na tarde sertaneja, viu? Um abração a todos vocês, tá ligadinho, que passou comigo aí agora a tarde inteira. Muito obrigado, abraço lá pro Antônio Paraguai, lá em Aragaça, pro Juliano, lá pro Valdo Jaboc. Agora eu vou atender o Edinaldo. Alô, Edinaldo, tudo bem com você, meu amigo? Pediu uma modona pra nós, vamos atender agora também. 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Olha, gente, nós vamos ficando por aqui. Eu quero agradecer a todos vocês, desejar uma ótima tarde, viu? É, de segunda, 31 de agosto. Uma ótima tarde para você. Eu quero também cumprimentar e agradecer os nossos colaboradores também, cumprimentar e agradecer os nossos ouvintes, todos os nossos ouvintes, Aragás Pontal, Barra, todos eles, muito obrigado pela audiência. Olha, amanhã, dia 1º de setembro, né? Amanhã é dia 1º de setembro, eu quero já dizer para você, se o meu pai, o Iau, nos permitir, nós vamos estar aqui a partir das 15 horas para mais um Tarde Sertanejo. Gente, fique todos com o Iau. É, em nome do Iaucha, muito obrigado. Quero agradecer também ao nosso diretor-presidente aqui da Vale do Araguaia. É, quero agradecer o Fernando Del Montes por essa oportunidade. Quero agradecer também a prestação de serviço e assessoria da Mel Farias. Quero agradecer o meu Deus. Quero agradecer o meu Pai, o Criador dos céus e da terra e da fonte das águas. Em nome do Iau, que é o Criador, e em nome do Iaucha, o Salvador, o meu Salvador. É, quero agradecer o meu anjo da guarda, quero agradecer o Espírito Santo, quero agradecer pela semana que passou, pela semana que se inicia, quero agradecer pelo oxigênio, quero agradecer pelo sol, quero agradecer por tudo que você coloca os olhos representa o Iau. Tudo que você colocar os olhos representa o meu Pai, o Criador dos céus e da terra. Ah, mas eu não vejo. Não vê porque não quer. Porque se olhar para onde, aonde que você olhar, você vê a marca, o DNA do Criador dos céus e da terra e da fonte das águas. Você vê num gole de água que você bebe, você vê num expirar e num respirar. Aspira, respira. Só esse fato de você fazer. Você chama o nome do Iau. É, o nome do Iau não se escreve, sente. É, essa é o DNA do meu pai, o Iau, Criador do céu. Fiquem todos com ele. Eu também vou com ele. E amanhã nós voltamos às 15 horas, se assim ele permitir. Nós vamos deixar um modão tocando aqui pro Edinaldo da Silva, lá do Santo Antônio, pediu pra mim. Aí, boa tarde, Antônio, tudo bom? Bom, queria ouvir aí uma música. Relógio Quebrado, Lourenço e Lorival. É agora, meu amigo. Muito boa noite pra vocês. Tá aí, chegando aí. É, eu acho que é ali Léo esse aqui, viu? Que eu achei aqui. Vambora! Olha só, daqui um pouquinho, só um pouquinho só, dá mais um recadinho aqui, daqui a pouquinho o Batatinha com Canto Araguaia, já deve estar beiradeando por aqui, daqui a pouquinho tem um Batatinha, logo mais tem um Vicente Ketsu com Love Hits, né, logo lá na madrugada, às 5 da manhã tem um Hamilton Araújo, logo mais um pouquinho tem o meu amigo Amel Faria e o Bom Dia Barra com o...
com o meu amigo lá da Aragás, né? É, um bom dia, Barra, de manhã, um polêmico, logo pela manhã, falou? Então tá aí, vambora, vambora, vambora, vambora, fiquem todos com o Yalcha, o Modão tá chegando aí.

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Alô, amigos, alô, senhores, alô, senhoras. O nosso muito boa tarde. Está começando mais um Canto Araguaia, aqui pela sua Vale do Araguaia FM. A partir deste momento, o melhor da música sertaneja se desfila aqui pela sua 98.7, a Caçulinha, a rádio mais ouvida da região. Mas a nossa programação está apenas começando e nós vamos até às 7 da noite. Então, se você é fã de moda sertaneja, olha, você já está na sintonia certa. 98.7 é a Caçulinha, a rádio mais ouvida da região. Mas a nossa programação está apenas começando. E o nosso telefone, a partir desse momento, olha, já está liberado, você já pode ligar para cá. Escolher o teu sucesso e mandar para quem você quiser. Você pode mandar para o amor da sua vida ou para a pessoa que você mais ama. Ou então você manda para a pessoa que você mais gosta. Então, para rasgar as cortinas da sua Vale do Araguaia FM e também do nosso Canto Araguaia, nós vamos começar meio tranquilo, sem pressa, né? Porque o mais é... O trio Barada Dura faz que mais é prazer por prazer, né? Então vamos conferir a moda? Então canta eles, bonito, hein? Lindo, maravilhoso, igual a nós, né? Trio Parada Dura. Roda boa no teu rádio, vamos até às 7. Tô atrasado não, tá? Agora é 5h38. Agora acabou o rolo, vamos até às 7.

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1: Ah, então tá certo, Gino, tá certo, Gino.
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1: E assim nós vamos seguindo com a nossa programação, é isso, Carmen Lúcia. Rapaz, a Carmen Lúcia apareceu. Alô, Carmen Lúcia. É. Nova Esperança em Aragarças, Goiás, que é das Pontes Cheirosa. Rapaz, a Lindinha me mandou. Alô, Lindinha. Só chamada agora, Cheirosa. Rapaz, o Marquinhos do mototáxi também já acordou, cheiroso, hein? Que é das Pontes Cheirosa. Meu amigo, meu companheiro Nego Velho, manda chamada agora, tá bom, cheiroso? Agora, também atender a Geslane da família Vidal da Vila Marinha. Eita, abençoada, boa, gente, sabadão. Mas então tá certo, olha, já falta 15 para 6 e a nossa programação tem sequência. A nossa programação tem sequência, Carlos Bitello, também na sintonia da nossa programação. Vamos atender a Lindinha. Rapaz, a Lindinha mandou um ódio, só falta achar o ódio, né?
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1: tenta. Vem das pontas, Xerão, deixa eu achar seu ódio, tá?
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1: Gente, é diferente, hein? Ah, boa coroa. Mas, Lindinha, cadê você, Cheirosa?
2: Boa tarde, meu
1: boa
2: amigo.
1: Tarde, Cheirosa. Boa tarde, bem, Cheirosa. Eu que tô.
2: Cheirosa, eu vou pedir
1: oi, Cheirosa. Sim.
2: Laço aberto.
1: Uxa, boa, hein?
2: E ofereço pra você aí.
1: Obrigado, Cheirosa.
2: Muito obrigado. Ouvintes, pra todos da rádio.
1: Amém, Cheirosa.
2: Força e

0: Meu amigo, meu companheiro Marquinhos, o batataxista. Atrasei não, Marquinhos, só um golinho só. Não foi tantão não, né? Não é nem 7 horas ainda, seu mocorongo.
1: Eu e ela separaram.
0: Mas então nós atendemos nossa amiga lindinha, no posto fiscal, né? Trabalhando, agarrada no trampo, mas ouvindo a nossa programação. Também é o Marquinhos, o batataxista.

0: aplicativo que nós ouvimos. Obrigado, cheiroso, todos os mototaxistas, o nosso carinho, nosso abraço, nosso muito boa tarde. Mas então assim, nós vamos seguindo com a nossa programação, porque atenderam o Nego Velho, falou, ó, a missa toca até às 6. Então tá, Nego Velho, aguenta as pontas aí. Tô chamando agora, cheiroso. Cadê o Marquinho? Ô, cheiroso, cadê você? Cadê você? Não tô atrasado, não, tá?
1: Ô, Macorão, deu uma atrasadinha aí.
0: Ainda?
1: Tô aqui escutando faz hora.
0: Ué, achei que tava no horário.
1: Tá pensando, você toca aí, tinha um carreiro
0: tardinho. Tá. Qual que é?
1: Muito velho, não tem jeito.
0: Puxa, boa, hein?
1: Parabéns, cheiroso. Sapeca aí essa verde e amarela pra nós aí.
0: Ô, Marquinho, você é diferenciado, hein? Então tá certo, cheiroso. Cheiroso, vê se é essa aqui. Tô meio perdido, sabe por quê? Porque parece que não achei bem ela, não, que eu não conheço bem ela, hein? Mas você que é conhecedor da boa moda sertaneja, deixa eu achar o seu carreiro, uma pardinha.
2: Seu aqui. Amor.
0: Aê, benção, hein? Só batidão. Cheiroso, vê se é assim. 8 para 6, cheiroso.

0: Mas então tá certo, meu amigo, meu companheiro Marquinhos, o mototaxista. Também agora, loucura, atendendo você agorinha cheirosa.
1: Agarradinho.
0: Também daqui a pouquinho vão atender, olha. A Dona Rosilda, alô, Dona Rosilda. E a Geslene da família Vidal da Vila Maria. Agora vamos atender, meu amigo, meu companheiro Nego Velho. O Nego Velho falou, olha, a moto também tem minha ouvida, ó. Pra quem gostar da moto, vem até toda a cidade. Aumenta o som, Nego Velho, a borracharia do Nego Velho Nova Barra. Nego Velho, 3 para 6. Vamos tocar a moda, rezar e voltando logo após a rezar. Bom, cheiroso? Toca muita moda até acesso.

6 horas da tarde. É hora de agradecermos a Deus por mais um dia abençoado. Pai nosso que estais no céu, santificado seja o vosso nome. Venha a nós o vosso reino, seja feita a vossa vontade, assim na terra como no céu. O pão nosso de cada dia nos dai hoje, perdoai-nos as nossas ofensas, assim como nós perdoamos a quem nos tem ofendido, e não deixeis cair em tentação, mas livrai-nos do mal. Amém. Ave Maria, cheia de graça, o Senhor é convosco, bendita sois vós entre as mulheres, e bendito é o fruto do vosso ventre, Jesus. Santa Maria, Mãe de Deus, rogai por nós, pecadores, agora e na hora de nossa morte. Amém.

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0: Mas então tá certo, já rezamos, já voltamos com o nosso canto araguaia.
1: Amanhece.
0: Joslane da família Vidal da Vila Maria, sábado foi encontrada, guria. Mas então tá certo, olha, tem muitas modas pra ser tocada ainda na nossa programação.
1: Saudade.
0: Também a Madalena Berlindo no Pontal do Araguaia mandou seu áudio. Alô, Madalena Berlindo no Pontal do Araguaia. Alô, Dona Joana do Santo Antônio, boa tarde. Alô, Cheirosa. Alô, filha Fabiana Loira dos Olhos Azuis. Alô, neta Juliana. Alô, Zamarim Goiânia. Alô, Robin. Alô, Lília. Alô, Deusélia. Alô, Carol. Alô, Camila. Alô, Pedro Igo. Alô, Victoria. Alô, Nora Heloísa. Então, assim, nós vamos seguindo com a nossa programação. Nós acabamos de atender agora o nosso amigo, nosso companheiro, Nego Velho, né? Na borra, já tá ali no Nego Velho. Engaixarão, meu coroa. O tempo passa com as lembranças boas, né, velho? Rapaz, eu tinha um primo, olha. O meu primo tá no andar de cima, né? Pra quando ele falava... Ninguém entendia nada, pá. Oh, que benção, hein? Mas então tá certo, assim nós vamos seguindo, olha, 6h10. Vamos atender agora a Geslaine da família Vidal da Vila Maria. A Geslaine manda essa moda para todas as caçadeiras de onça. Mas então tá certo, Geslaine da família Vidal da Vila Maria. Ela manda moda para a Janete Segato, para o Francisco, né? Para todas as pessoas que mandam moda para ela. Então tá certo, Geslaine da família Vidal, da Vila Maria. Olha só moda aí, cheirosa.

Ei, meu amigo, meu companheiro Marquinhos Matataxista. Rapaz, tá amado, foi errado, né? Parabéns pra você, bem feito. Mas olha, às vezes acontece, viu, Marquinhos? Às vezes acontece você ver o nome aqui, é igualzinho, né? Você chama lá também diferenciado. Mas faz parte do show. Obrigado, meu amigo, meu companheiro Marquinhos Matataxista. E vamos seguindo com a nossa programação, porque a nossa programação tem sequência. A nossa programação é o Canto Araguaia. Pra você que ligou teu rádio agora, olha. O nosso Canto Araguaia, ele acontece todos os dias a partir das 5 às 7 da noite, de segunda a sexta, trazendo o melhor da música sertaneja. Mas agora vamos atender o nosso amigo e nosso companheiro, que eu vou acabar comendo ele, ou geleia. Gosto de geleia, bicho. Vou acabar tirando isso aí. Alô, meu amigo divino geleia, um forte abraço. Ele manda moda pra quem gostar da moda. Rapaz, eles criaram uma moda boa, esse mocoronga, hein? Famoso Lazinho das Velhas. Rapaz, ele é irmão do Lazinho das Velhas, o divino geleia, né? Gente boa, família abençoada, hein? Então, um forte abraço pra toda a família. Ô, geleia, rapaz, essa dupla aqui, olha, eu gravei para o do Cantar Água, é na Band, hein? Pensa que mais foi um show, hein? Ei, Darlindo, matando a saudade. Lazinho das Velhas, primeiro seu cheiroso, que mandou o... Divino Geleia. 6:17. Ei, Valdeiraguaia. Só sucesso.

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0: Mas então tá certo, o melhor da música sertaneja passa pelo nosso Cantaraguaia. Ei, Valderaguaia, sacudindo todo o território nacional. Mas então tá certo, meu amigo, meu companheiro João Nilson, batendo um papo com ele aqui. Foi pelo... Vem das pontas aí, cheiroso. Foi de pé de moda ruim, né? Falou, não, essa moda é boa. Foi essa moda boa. Meu amigo, meu companheiro João Nilson, ele manda moda para todas as pessoas que mandam moda para ele. Então tá certo, meu amigo, meu companheiro João Nilson. Cadê você? Ele mandou um áudio aqui, né? Cadê você, cheiroso?
1: Batatinha, tô comendo de

0: Belo e Amado Batista.
1: Ô, oh, boa, hein? Caramba, hein? Mas então tá certo, você quer mandar pra quem?
0: Aí manda pra Fabiana aí,
1: Batatinha. A loira dos olhos azuis? Então tá certo, filha Fabiana. A moda é pra você também, cheirosa. Mas então tá certo, cheiroso. Olha essa moda aí, olha. São 18h24, então 6h24. Nosso cantar agora tem sequência, vamos até às 7. Bora, Valdeira Agua FM.

Então, se nós vamos seguindo com a nossa programação, vamos até às 7, trazendo o melhor da música sertaneja. Agora vamos atender a filha Fabiana, olha, a loira dos olhos azuis. Ela manda moda para a mãe de Souza, a mãe de Souza Cheirosa, né? Para a filha Juliana, para a Samara em Goiânia, para o Robinho, para a Lília, para o Deusélio, Caroca, Milho, Pedrinho e Vitória, Dona Joana de Santo Antônio. Né? Alô, já tá tocando, estamos com uma visita aqui. Tem um papo aqui, a motocô, tá bom? Olha essa moda chegando aí. Então canta bonito, ele, César e Paulinho. Quando já são 18h33, assim a nossa programação já começa, que é a minha perna final de hoje.

Deus abençoe. Você tá com visita aqui na rádio agora, hein? Já foram embora agora. É o DJ Lohan. Alô, DJ Lohan, um forte abraço. Tá. Mas então nós vamos seguindo, vamos atender agora a Cora. Alô, Cora, sua moda foi encontrada. A Cora manda moda para a Dona Maria Cheirosa, para a Fabiana Loira dos Olhos Azuis, para a Juliana e para a Samara Goiânia, para a amiga Carmen Lúcia, para a Dona Rosilda, ela Garça Goiás, para a Carmen Lúcia, já falou, né? Para sua amiga Fran, a Franciele. Mas para a amiga Mari Baixinha. Então tá certo, Cora, olha o teu sucesso chegando. Falta 22 para 7, Cora.

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0: Mas então tá certo, então tá certo. Olha, batendo pra cá, dona Rosilda, o Batatinho, eu quero ouvir novamente a fechada do Darli da Lena. Dá pra ouvir, foi então tá certo, Cora.
1: Era lindo.
0: Lembra você, Cora?
1: Para lindo, para sempre.
0: Quem manda é a dona Rosilda.
1: Você não.
0: Manda para a minha cara, Milúcia. Estão quase indo embora.

0: Eu sou o terrível Billy Toceira. Eu e meus homens estamos...
1: Alô, primo Hélio, consultor. Alô, prima Helena. Uma... Olha a moda chegando.
0: Tome para a cadeia, mas agora...
1: 10 para 7.
0: Eu vou matá-lo.

0: Eu sou o delegado Lobo Negro e quero muito respeito aqui na vila.
1: Então você é o delegado Lobo Negro, hein? Lembra-se de mim?
0: Não, eu não sei quem é você.
1: Eu sou aquele que há 15 anos atrás você mandou para a cadeia por eu ter assaltado um banco. Agora estou aqui com os meus homens para acabar com você, delegado.
0: Ah, agora me lembro. Mas tenha muito cuidado, senhor Billy Tosseira. Eu sou rápido no gatilho.
1: Você pode ser muito rápido, delegado Lobo Negro. Mas eu tenho 5 homens comigo. Desta vez você não escapa.
0: Billy Tosseira, lembre-se que eu aqui sou a lei.
1: Não quero saber, delegado. Eu vou matar você. Rapazes, fogo nele!
0: Eu lhe avisei que sou a lei. Adeus, Tosseira. Você já era.

0: Lobo Negro, você matou o meu irmão Tosseira. Agora eu vou matar-te.
1: Você é irmão do Tosseira? E como se chama?
0: Eu me chamo Pedro Xarope.
1: Por enquanto, eu aqui sou a lei. Durma bem, finado Xarope.

Mas então tá certo que eu vou atender a Carmen Lúcia. Alô, Carmen Lúcia. Ô, Carmen Lúcia, seus áudios teve muitos áudios, sabe? Aí eu fiquei indeciso qual que eu coloco no ar, tá bom? Mas só manda aí, Carmen Lúcia. Manda para a Cora, para a Dona Joana, para a Cheirosa, para a Fabiana, para a Samara. Então tá certo, só manda aí, Carmen Lúcia.

0: logo anoitece.
1: É, então já estamos chegando ao finalzinho de mais um Cantaraguá de hoje.
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1: Ô, Madalena Berlindo, hoje dá tempo de colocar nesse ódio, hein? Rapaz, mas sobre o modo, hein? Eita, Bessalho. Peço desculpa para as pessoas se não consegui atender todo mundo, hein? O nosso Cantaraguá é sempre assim, sempre sobre a moda para outro dia, né?
0: Logo à noite.
1: Hoje também cheguei um pouquinho meio atrasado, né?
0: Se vou deitar.
1: Mas não era 7 horas não, tá?
0: Como sempre, outro dia.
1: Então já vamos chegando ao finalzinho de mais um Cantaraguá de hoje.
0: Essa é pra poder.
1: Pra fechar com chave de ouro, atendendo Madalena Berlindo do Portal do Araguaia. E a dona Joana do Santo Antônio ficou pra amanhã, né, dona Joana? Amanhã atende a dona Joana, tá bom, dona Joana?

0: Então já estamos chegando ao finalzinho de mais um Cantaraguá de hoje. Já vou ficando por aqui. Vai falar, põe um áudio bem um pouquinho. Então, peraí, vê se consegue. Peraí, Madalena.
1: Batatinha, meu querido.
0: Oi.
1: Boa noite.
0: Boa noite.
1: Tudo bem com você, menino?
0: Beleza.
1: Só que Deus abençoe. Toda, né? Madalena Berlim do Pantal. Sim. Tá passando aqui para desejar uma segunda-feira abençoada para você e todos os ouvintes. Semana abençoada para nós, né, Batatinha?
0: Sim, amém.
1: Batatinha, se possível, manda um César e Paulinha aí para nós.
0: Sim,
1: fui eu.
0: Mesmo pedacinho,
1: né? Tá, Batatinha?
0: Tá joia.
1: Pra todos os ouvintes, pra quem gosta da música, né, Batatinha?
0: Sim,
1: em especial, Janete, Segatti, Francisco, Batatinha, família Mel Farias. Batatinha?
0: Oi.
1: Cheiro, menino.
0: Outro cheirosa. Então, já estamos chegando ao finalzinho de mais um Cantaraguá de hoje. Já vou falar com a nossa amiga saudosa Gilmar de Seus Abençoados. Falava. Ele sempre falava assim, Brasil. Batatinha. Por onde Deus passa, nada embaraça. Fazer o bem sem olhar a quem, porque lá de cima a recompensa vem. Com essas palavras, vou ficando por aqui. Mas volta amanhã às 5 da tarde ou às 17 horas, se Deus assim nos permitir. Tchau, família brasileira. Fiquem todos com Deus, que eu também vou com ele. Mostrando a todos. Não se esquecendo, porque às 20 horas tem ele. Vicente Kersu, Love Hits. E amanhã às 5 da matina tem ele.
2: Samuel gritou bem alto.
0: Milton Araújo.
2: O Senhor.
0: O Sertão de João Diferenciado. Mostrando a todos, volta amanhã. Tchau, Brasil.

0: Brasília, 19 horas.
1: Está no ar a Voz do Brasil. As notícias do governo federal que movimentaram o país no dia de hoje.
2: Olá, boa noite.
0: Boa noite para você que nos acompanha em todo o país.
2: Segunda-feira, 31 de agosto de 2026.
0: Vamos aos destaques do dia.
2: Salário mínimo de R$ 1.741 para 2027.
0: Crescimento acima da inflação.
2: É o que propõe o projeto de lei orçamentária que será encaminhado ao Congresso Nacional. Graziele Bezerra.
3: A proposta prevê um superávit de 18 bilhões e 600 milhões de reais.
0: Nova regra de comercialização de ingressos para eventos quer evitar compra massiva por meios automatizados.
2: E eventos com mais de 1.000 pessoas devem distribuir água gratuita ou oferecer bebedouros. Ana Gabriela Salles.
4: Eventos com mais de 1.000 pessoas em locais abertos ou fechados devem permitir a entrada de garrafas de água próprias dos participantes ou oferecer água de fácil acesso.
0: Política Nacional de Biometria para aeroportos, portos e hidrovias.
2: Medida padroniza procedimentos para aumentar segurança e agilizar embarques. Gabriela Noronha.
5: A proposta prevê a ampliação do fluxo digital de identificação de passageiros em aeroportos, portos, instalações portuárias e hidrovias.
2: E hoje, na apresentação da Voz do Brasil, Luciana Vasconcelos e Luciano Seixas.
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2: O governo federal apresentou hoje ao Congresso a proposta de orçamento para 2027.
0: A previsão para 2027 é de saldo positivo de mais de 18 bilhões de reais nas contas públicas.
2: A proposta também estima o salário mínimo em R$ 1.741 no ano que vem.
0: Quem acompanhou está ao vivo conosco é a repórter Graziele Bezerra. Olá, Graziele, boa noite.
3: Oi, Luciano. Boa noite para você, boa noite para a Luciana e para o ouvinte da Voz do Brasil. Pois é, o projeto de lei orçamentária piloa que prevê aí as receitas e fixa também as despesas do governo para o ano seguinte foi enviado hoje ao Congresso Nacional. É ele que detalha onde e também quanto, né, o governo vai poder gastar os recursos públicos. O documento aponta que o orçamento total previsto para 2027 é de 7 trilhões e 400 bilhões de reais e prevê um superávit de 18 bilhões de reais nas contas públicas para o ano que vem, o que indicaria arrecadação superior aos gastos do governo. O ministro do Planejamento e Orçamento, Bruno Moretti, explica os motivos que apontam para um cumprimento deste valor.
6: Primeiro, um peso um pouco menor das despesas obrigatórias, que nos dá mais instrumentos de manejo do orçamento público. Segundo, nós não estamos prevendo nenhum tipo de receita que dependa de aprovação do Congresso, porque, né, em outros exercícios nós encaminhamos o PELOA e junto a ele outras medidas de arrecadação, e aqui nós não contamos com nenhuma medida nova, ao contrário.
3: São previstos no documento 272 bilhões de reais para a saúde, 141 bilhões de reais para a educação e 133 bilhões para investimentos. O projeto de lei orçamentária prevê ajuste de R$ 1.741 no valor do salário mínimo para 2026, o que representa aí uma alta de R$ 120 ou 7,4% em relação aos R$ 1.621 atuais. E um ganho real aí de 2,3% em relação à inflação. O documento também projetou alta de 2,46% para o Produto Interno Bruto, o PIB, do ano que vem, que é a soma de todas as riquezas produzidas no país. Eu volto com vocês aí no estúdio.
2: Obrigada, Graziele Bezerra, pelas informações ao vivo aqui na Voz do Brasil.
0: Um novo passo nas negociações entre Brasil e Estados Unidos sobre as novas tarifas aplicadas ao nosso país.
2: Na tarde de hoje, os ministros Mauro Vieira, das Relações Exteriores, e Márcio Elias Rosa, do Desenvolvimento, Indústria, Comércio e Serviços, se reuniram de modo virtual com o representante de comércio dos Estados Unidos, Jamison Greer.
4: De acordo com nota divulgada após o encontro, o Brasil reafirmou que está aberto ao diálogo, mas voltou a criticar as tarifas impostas pelos Estados Unidos. Segundo o governo brasileiro, as medidas são unilaterais e não estão de acordo com as regras do comércio internacional. As taxas adicionais estão em vigor desde o dia 22 de julho. O ministro do Desenvolvimento, Indústria, Comércio e Serviços, Márcio Elias Rosa, destacou a importância da negociação.
7: Nada do que possa causar dano aos interesses econômicos do país ou ao interesse do Brasil, nós vamos negociar, vamos colocar na mesa.
4: Os dois países concordaram em realizar novas reuniões técnicas nas próximas semanas e depois um novo encontro em nível ministerial para avaliar os avanços das negociações. O governo brasileiro afirma que continuará buscando um acordo equilibrado e mutuamente benéfico com os Estados Unidos, com respeito ao diálogo e à soberania nacional. Reportagem Raquel Mariano.
0: A venda de ingressos para shows e eventos vai passar por mudanças. Um novo decreto protege o consumidor do chamado cambismo digital.
2: E um outro decreto define regras para a distribuição de água em eventos culturais.
4: O novo decreto sobre a comercialização de ingressos para eventos foi resultado de denúncias de consumidores sobre a dificuldade de acesso a ingressos nas plataformas de venda oficiais. Isso porque uma prática chamada cambismo digital costuma fazer compras em massa dos ingressos disponibilizados e revender a preços mais caros, o que, de acordo com a Secretaria Nacional de Defesa do Consumidor, é uma prática abusiva. Agora, os vendedores e revendedores devem obedecer a regras que garantam a transparência. É o que explica o secretário da Senacom, Ricardo Morichita.
8: A primeira coisa, aquele que vende, que é aquele comercializador primário, ele tem que tomar cuidado. Ele tem que evitar que esses robôs, que esses programas tirem a oportunidade dos consumidores. A outra coisa, quando a gente olha para aquele que está revendendo, que a gente chama do intermediador secundário, é aquele que compra de quem não vai no show. Ele precisa dizer que ele não é a bilheteria oficial, que às vezes o consumidor se confunde e ele precisa fazer um alerta.
4: Outra regra prevista no decreto de comercialização de ingressos determina que haja clareza da destinação das taxas cobradas pelas plataformas. Os preços e taxas adicionais devem ser informados de forma visível em todas as etapas da compra no site. E uma novidade é o direito de arrependimento pela compra e de transferência do ingresso comprado para outro titular de forma gratuita. A advogada e representante dos consumidores em Minas Gerais, Luciana Ateniense, espera que as mudanças melhorem o acesso aos eventos.
9: Este decreto em relação ao evento realmente busca ajudar e ter acesso a todos vocês, fãs e nós consumidores que queremos apenas usufruir uma bela diversão, uma merecida diversão, que infelizmente o computador deixa a gente longe deste acesso. Nós temos direito também a transferir aquele meu ingresso para quem eu quiser.
4: Outro decreto, assinado nesta segunda-feira, amplia e torna permanente a obrigatoriedade de oferecer água potável aos participantes de shows e eventos. A morte da jovem Ana Clara Benevides Machado, num show da cantora Taylor Swift no Brasil em 2023, por desidratação, trouxe à tona a necessidade de uma legislação específica, que virou portaria naquele ano e agora vira lei. Eventos com mais de 1.000 pessoas, sejam festivais, congressos, feiras ou shows, por exemplo, em locais abertos ou fechados, devem permitir a entrada de garrafas de água próprias dos participantes ou oferecer água de fácil acesso. O secretário Ricardo Morichita detalha a medida.
8: Todas as pessoas têm direito a entrar com a sua garrafinha de água. E para eventos acima de 1.000 pessoas, duas possibilidades. Coloca bebedor para as pessoas beberem água. Ou distribua água. E se o preço for abusivo, a gente vai atrás.
4: As multas para empresas que descumprirem a lei podem chegar a 14 milhões de reais, de acordo com a Senacom. Reportagem Ana Gabriela Salles.
0: Brasil vai adotar a biometria como sistema padrão de identificação em aeroportos, portos e hidrovias.
2: A utilização do modelo é voltada para o aumento da segurança e maior fluidez nos terminais.
0: A atual identificação manual será substituída em etapas.
5: Uma nova política estabelece diretrizes nacionais para a expansão do uso de biometria nos processos de embarque em terminais brasileiros. Segundo o ministro de Portos e Aeroportos, Tomé Franca, a proposta prevê a ampliação do fluxo digital de identificação de passageiros em aeroportos, portos, instalações portuárias e hidrovias.
10: A pessoa passa a ser a sua própria identificação. A partir de uma validação segura de identidade, a biometria poderá permitir que diferentes etapas da jornada sejam realizadas de maneira integrada. Uma viagem com menos necessidade de contato físico com documentos, equipamentos ou atendentes.
5: A implementação será realizada por etapas e terá acompanhamento de um comitê técnico interinstitucional de identificação biométrica. O grupo reúne representantes do Ministério de Portos e Aeroportos, da Agência Nacional de Aviação Civil, da Agência Nacional de Transportes Aquaviários e de entidades dos setores aéreo, portuário e aquaviário. Entre as atribuições do comitê estão acompanhar a execução da política, propor aperfeiçoamento e elaborar um plano de implementação para cada modal com o cronograma das ações. O plano deverá ser publicado em até 90 dias. De acordo com Thiago Feierstein, presidente da ANAC, as novas diretrizes levam a experiência a padrões internacionais.
11: O primeiro passo para que o Brasil entre numa tendência internacional. O embarque biométrico, o embarque facial, é uma coisa que eleva muito o padrão do Brasil internacionalmente.
5: De acordo com o documento, todo o tratamento das informações seguirá rigorosamente as diretrizes da Lei Geral de Proteção de Dados. Para a Regina Alencar, diretora da Polícia Administrativa Substituta do Departamento da Polícia Federal, o uso da tecnologia reforça a segurança das fronteiras.
12: Afinal, estão sob a nossa alçada o controle migratório, o policiamento aeroportuário e marítimo, além do gerenciamento de estratégicas bases biométricas nacionais, voltadas à identificação humana, à emissão de documentos de viagem e à proteção de nossas fronteiras.
5: Nos voos internacionais, a biometria é utilizada atualmente no controle migratório. Já nos voos domésticos, o passageiro pode utilizar a identificação facial ou o procedimento tradicional. Com a nova portaria, a biometria passa a integrar o fluxo padrão de embarque, conforme as condições estabelecidas no ato. Reportagem Gabriela Noronha.
2: Acompanhar os primeiros dias de um recém-nascido, o aleitamento, as primeiras vacinas.
0: Passando pelos marcos da primeira infância e monitoramento da estatura e peso ao longo dos anos.
2: Um acompanhamento que é feito pelo SUS.
0: E a caderneta da criança é uma importante aliada neste processo.
13: A caderneta da criança, entregue ainda na maternidade, acompanha meninos e meninas até os 9 anos. Ela reúne informações sobre vacinação, alimentação e saúde bucal, além de permitir o acompanhamento do peso, da altura e do desenvolvimento da criança. E cuidar de cada etapa desse crescimento faz parte da rotina de muitas famílias. A Bianca Povoa, moradora de Brasília, por exemplo, faz questão de acompanhar a evolução do filho Gustavo, de 9 meses. Todos os meses procura a unidade de saúde para manter os cuidados com o bebê em dia.
14: Primeiro é a prevenção. Quando o bebê nasce, a gente não sabe ao certo como lidar, o que fazer. Então, esse acompanhamento é importante. Desde o primeiro atendimento, no geral, a saúde deles é o que mais importa para a gente, né?
13: No Sistema Único de Saúde, esse acompanhamento começa nos primeiros dias de vida, com atenção ao recém-nascido, apoio ao aleitamento materno e às vacinas. A médica de família e comunidade, doutora Camila Damasceno, orienta as famílias a procurarem a unidade de saúde de referência para manter o acompanhamento em dia.
15: A gente avalia, primeiro, alimentação, Então, se a criança está amamentando ou se por algum motivo ela não pôde ser amamentada, se ela está usando uma fórmula adequada. A gente observa também peso, altura, tamanho do perímetro cefálico, né, que é o tamanho da cabeça da criança.
13: E os cuidados continuam durante toda a primeira infância. Além da alimentação adequada e da vacinação, brincar, conversar, ler e estimular a criança também são importantes para o desenvolvimento saudável. A técnica da Coordenação Geral de Atenção à Saúde das Crianças, Adolescentes e Jovens do Ministério da Saúde, Tatiana Selbman, explica que todos esses marcos de desenvolvimento são monitorados com a ajuda da caderneta.
16: E para o profissional de saúde, ela vai ser importante não só para acompanhar o crescimento, né, mas também para a vigilância do desenvolvimento infantil. Então, com a ajuda do cuidador, o profissional de saúde ele tem a possibilidade de avaliar os marcos de desenvolvimento, como aquela criança está se desenvolvendo, né, em cada momento da sua vida.
13: Para garantir esse acompanhamento e manter os registros atualizados, é importante que as famílias levem a caderneta da criança em todas as consultas. Reportagem Pablo Mundim.
2: O estudante que não recebeu parcela do programa Pé de Meia pode verificar a situação do pagamento e checar se há pendências ativas em seu cadastro.
0: Antes de qualquer coisa, é importante verificar o motivo pelos canais oficiais e gratuitos de consulta.
17: O pagamento da quinta parcela do Pé de Meia já está caindo na conta dos estudantes de todo o Brasil e os depósitos vão até 31 de agosto. Mas o que fazer se você ainda não recebeu o dinheiro na data prevista pelo calendário? Em primeiro lugar, calma. A ausência do depósito não significa que o benefício foi perdido. Fatores como dados de presença ainda não enviados pela escola, pendências no CPF ou atualização do CAD único podem adiar a liberação. Como as redes de ensino possuem prazos para corrigir as informações, o valor retido pode ser pago de forma retroativa, como explica a Coordenadora Geral de Articulação com Redes e Beneficiários do Pé de Meia no MEC, Ana Cecília Vera.
18: Então, se o estudante ele não recebeu uma parcela naquele momento, isso não significa necessariamente que ele perdeu o incentivo. Por quê? As secretarias, institutos federais, eles têm períodos para corrigir, para complementar as informações. E quando isso acontece dentro das regras e dos prazos do programa, e o estudante cumpre todos os critérios, a parcela pode ser enviada para o pagamento em um ciclo posterior. Por isso, né, inclusive, tem os estudantes que podem receber mais de uma parcela em um determinado período de pagamento.
17: Antes de tomar qualquer providência, comece consultando os canais oficiais para identificar o motivo da retenção, como o extrato e a autorização de movimentação no aplicativo Caixa Tem. Ana Cecília Vera complementa a sugestão.
18: Principal orientação que eu dou é, antes de concluir que você perdeu uma parcela, né, primeiro espere o término da período de pagamento, olhe sempre a sua data de nascimento e, mais importante, consulta a sua situação no consulta Pé de Meia, tá? estudante.pedemeia.mec.gov.br, porque lá você vai conseguir acompanhar sua situação detalhada no programa e se existe, né, alguma pendência ou informação que ainda está sendo, né, enviada pela Secretaria de Educação, pela sua escola, tá bom? Para entender os próximos passos.
17: Então, vamos reforçar as dicas. Se identificar inconsistência de frequência, procure a secretaria da sua escola. Acompanhe seu benefício no aplicativo Caixa Tem e consulte sempre o portal estudante.pedemeia.mec.gov.br. Reportagem Gilberto Evangelista.
2: E celebramos em agosto o folclore brasileiro, uma época para lembrar das lendas e personagens que fazem parte da nossa cultura.
0: Quem gosta de histórias de Saci, Curupira e outras lendas brasileiras tem agora um espaço para conhecer mais sobre esses personagens.
2: Para ajudar a ter mais acesso a esse universo, a plataforma MEC Livros criou uma seção especial com 15 obras gratuitas.
19: O MEC Livros passou a reunir em uma sessão especial obras sobre lendas e histórias da cultura popular brasileira. A sessão Lendas do Brasil entrou no ar no dia 3 de agosto e reúne 15 livros que já faziam parte do acervo gratuito da plataforma do Ministério da Educação. A novidade está na organização dos títulos em um espaço específico, o que facilita o acesso dos leitores às obras. Segundo a coordenadora-geral de materiais didáticos do MEC, FUNEC, Jaqueline Melo, a iniciativa ampliou a procura pelos livros.
20: O espaço organiza 15 obras que já faziam parte do acervo da plataforma e passaram a ser reunidas em uma mesma sessão. Desde então, os títulos somam mais de 2 mil aberturas realizadas por quase 2 mil leitores. O livro mais acessado é o Livro de Ouro do Folclore Brasileiro, com 682 aberturas. A iniciativa ganha destaque em agosto, o mês em que é celebrado o Dia do Folclore, na data de 22 de agosto.
19: A sessão Lendas do Brasil reúne títulos como Bestiário Brasileiro, de Luiz Antônio Simas, Lendas Brasileiras para Jovens, de Luiz da Câmara Cascudo, e Histórias à Brasileira, de Ana Maria Machado. Também estão disponíveis obras de Roger Melo, como Curupira e Corre Cotia. O MEC Livros é uma plataforma gratuita do Ministério da Educação e está disponível para

0: Icorre Cotia. O MEC Livros é uma plataforma gratuita do Ministério da Educação e está disponível para download nas principais lojas de aplicativos. A Biblioteca Digital do Brasil também pode ser acessada por meio de navegador de internet, como Google Chrome ou Firefox. Para mais informações, acesse as redes sociais do Ministério da Educação ou portalgov.br/MEC. Reportagem Júlio César de Oliveira.
1: E estão abertas as inscrições para bolsas de doutorado e pós-doutorado no exterior, voltadas a mulheres negras, quilombolas, indígenas e ciganas.
2: O objetivo é ampliar a participação de pesquisadoras brasileiras em redes internacionais de cooperação acadêmica.
1: E fortalecer políticas públicas voltadas a essas mulheres.
2: As inscrições vão até 30 de setembro e a previsão é de que as bolsas sejam implementadas entre março de 2027 e dezembro de 2028.
1: As informações sobre a chamada pública podem ser encontradas no endereço www.gov.br/cnpq.
2: Centenas de pessoas morrem diariamente em decorrência de doenças relacionadas ao tabagismo, segundo o INCA, Instituto Nacional do Câncer.
1: Uma campanha do Instituto reforça os riscos do cigarro e dos dispositivos eletrônicos, como os vapes, e destaca a importância da atividade física e do apoio profissional para quem quer abandonar o vício.
3: O cigarro contém, entre outras substâncias químicas, nicotina, monóxido de carbono e diversos compostos tóxicos e cancerígenos. Foi pensando nos malefícios provocados pelo tabagismo que o lutador de jiu-jitsu, Maicon Passos, decidiu procurar ajuda para parar de fumar pela segunda vez.
4: Eu botei na minha cabeça que não quero morrer de uma doença pulmonar. Eu acredito que com um acompanhamento psicológico, né, vai ser bem mais fácil.
3: A ajuda que Maico buscou foi na Unidade Básica de Saúde de Vicente Pires, onde uma equipe multidisciplinar acompanha o fumante por um ano para que ele possa abandonar o vício. A coordenadora do grupo, a farmacêutica Larissa Dutra, fala sobre os desafios para evitar uma recaída.
5: A gente insiste para que o paciente não desista, porque a dependência à nicotina, ela é muito difícil de ser vencida. Então, a gente sempre fala para o paciente, não é uma questão de força de vontade, é dependência física e precisa ser tratada como uma doença.
3: Segundo o Instituto Nacional do Câncer, o INCA, por dia, cerca de 440 pessoas morrem em decorrência de doenças relacionadas ao tabagismo. O cigarro também aumenta o risco de desenvolvimento de diversos tipos de câncer. Para o médico Fernando Barros, da Gerência de Vigilância de Doenças e Agravos, uma das preocupações é o aumento do consumo de cigarros eletrônicos.
6: A experimentação do vape, que é uma quantidade muito grande de nicotina que tem nesses aparelhos, que leva o indivíduo a se viciar rapidamente. Esse é hoje nosso grande desafio.
3: Em alusão ao Dia Nacional de Combate ao Fumo, celebrado no sábado, o Instituto Nacional de Câncer realiza a campanha anual de combate ao tabagismo. E o tema deste ano é atividade física e saúde. Treinar não combina com fumar. A coordenadora de prevenção e vigilância do Instituto Nacional de Câncer, Márcia Sarpa, fala sobre a campanha.
7: O uso de produtos de tabaco e nicotina compromete a capacidade respiratória, cardiovascular e o desempenho físico. Já a atividade física contribui para a saúde e é uma importante aliada para quem deseja parar de fumar, ajudando no enfrentamento da fissura e da abstinência.
3: A Organização Mundial da Saúde ressalta os riscos da exposição ao tabaco, em especial durante o período reprodutivo. Segundo a OMS, não existe nível seguro de exposição ao tabaco, seja pelo consumo ativo ou pela exposição à fumaça ambiental. Reportagem Cleide Lopes.
2: Hoje o IBGE disponibilizou os microdados do Censo 2022. Na prática, isso significa acesso ampliado a um conjunto mais detalhado de informações sobre a população brasileira.
1: Os dados permitem aprofundar estudos sobre temas como educação, trabalho, renda, condições de moradia, migração e as características da população.

0: população.
1: Com essas informações, também é possível conhecer melhor as diferentes realidades do país e identificar necessidades específicas de cada região e grupo da população.
0: E essas foram as notícias do Governo Federal.
1: Uma realização da Secretaria de Comunicação Social da Presidência da República.
0: Com produção da empresa Brasil de Comunicação.
1: Fique agora com as notícias do Poder Judiciário do Congresso Nacional. Uma boa noite.
0: Boa noite para você e até amanhã.
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4: CNJ inaugura ponto de inclusão digital em reserva indígena.
5: Discussões sobre gratificações pagas a bancárias vão ganhar análise mais ampla na Justiça do Trabalho.
4: STJ decide que vítima pode atuar como terceira interessada em processo administrativo disciplinar que apura assédio sexual.
5: Boa noite, eu sou o Arthur Filho.
4: E eu sou Walter Lima.
5: Conselho Nacional de Justiça inaugura ponto de inclusão digital em reserva indígena de Dourados, Mato Grosso do Sul.
4: A estrutura foi instalada no último sábado, dia 29, no terreno de uma escola estadual, na aldeia Jaguapiru. Rony Cruz.
6: A inauguração dos equipamentos da Justiça contou com a presença do presidente do Supremo Tribunal Federal e do Conselho Nacional de Justiça, ministro Edson Fachin. Em seu discurso, o ministro destacou a importância de aproximar o poder judiciário dos povos originários dentro de seus territórios.
7: O ponto de inclusão digital indígena é mais do que tecnologia. É o Estado que inclui, é o Estado que abriga e, portanto, não exclui e não trata os povos indígenas com violência.
6: O espaço permite, por exemplo, o acesso ao balcão virtual de diferentes ramos da justiça. Na prática, a comunidade indígena pode receber orientação para consultar processos, participar de audiências virtuais e buscar informações ou atendimento jurídico, inclusive na língua materna.
5: Vítima de assédio sexual supostamente cometido por servidor público pode atuar como terceira interessada em processo administrativo disciplinar, o PAD.
4: Essa conclusão é do Superior Tribunal de Justiça, o STJ. Fátima Uchoa.
8: Após manifestação favorável da Advocacia Geral da União e do Ministério Público Federal, a Corte Especial do STJ negou o mandado de segurança no qual a defesa de um servidor público alegava que a participação das denunciantes resultaria em indevida concessão de poderes semelhantes aos das partes ou do assistente de acusação, que não tem previsão no PAD. Mas, para o relator, ministro Antônio Carlos Ferreira, a atuação da vítima nesses casos, inclusive para fazer pedidos e se manifestar no processo, não viola as garantias da defesa nem o sigilo dos autos.
5: Duas discussões sobre gratificações pagas a bancárias vão ganhar uma análise mais ampla no Tribunal Superior do Trabalho.
4: A decisão foi tomada pelo Tribunal Pleno e envolve processos da Caixa Econômica Federal e do Banco do Estado do Pará. Samanta Flor.
9: Os ministros ainda não decidiram se as trabalhadoras têm direito a continuar recebendo gratificações. O que o Pleno definiu, por enquanto, é que essas discussões merecem uma análise mais ampla do TST. Um caso envolve uma empregada da Caixa, o outro uma trabalhadora do Banco do Estado do Pará. Agora os processos vão ser distribuídos para os relatores. Mais adiante, o TST vai julgar essas questões e poderá definir um entendimento para orientar outros casos parecidos.
5: Tribunal Superior Eleitoral, TSE, inicia a preparação dos sistemas que serão usados nas eleições 2026.
4: Assinatura digital e lacração dos sistemas eleitorais serão realizadas no dia 4 de setembro. Estevam Furtado.
10: De hoje até quinta-feira será feita a compilação dos programas eleitorais que reúnem os códigos e componentes necessários para gerar as versões finais dos sistemas. Já na sexta-feira será realizada a cerimônia de assinatura digital e lacração dos sistemas eleitorais. A assinatura digital permite verificar se o sistema usado nas eleições é o mesmo que foi testado e aprovado, sem alterações. A lacração garante a proteção dos sistemas contra modificações. As mídias com os programas ficam sob guarda do TSE e depois cópias são enviadas aos tribunais regionais eleitorais, que preparam as urnas com base nesse material oficial. Todo o processo é acompanhado por instituições fiscalizadoras, que podem verificar a integridade dos sistemas e participar das etapas de auditoria e fiscalização. Após a assinatura digital e a lacração, os resumos digitais do sistema são gerados, entregues às entidades presentes e publicados na internet.
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4: A você uma boa noite e até amanhã.
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12: Eu sou Paula Groba.
13: E eu sou Ricardo Nakaoka.
12: E estes são os destaques de hoje do Jornal do Senado, que começa agora.
13: Taxa das blusinhas e MP do mototáxi estão na pauta do plenário nesta terça-feira.
12: Comissão vota PEC da Segurança Pública na quarta-feira.
13: E já está em vigor lei que prevê redução de impostos dos combustíveis e apoio ao etanol.
12: Boa noite.
13: Boa noite.
12: Senadores e deputados retornam de suas bases eleitorais nesta semana para o esforço concentrado de votações no Congresso. E a chamada MP da taxa das blusinhas volta ao centro das discussões do Senado nesta terça-feira. A medida zera a tributação de compras internacionais de até $50.
13: Outras medidas provisórias que também estão na pauta tratam da simplificação de exigências para a atividade dos mototaxistas, motoboys e profissionais do motofrete, da criação de uma nova linha de financiamento destinada a motociclistas que atuam no transporte de passageiros e em serviços de entrega por aplicativos. Repórter Pedro Pincer.
14: Os senadores podem votar nesta terça-feira uma lista de pelo menos 9 itens, dos quais 5 são medidas provisórias. Considerada prioridade, uma delas é a MP que altera regras do regime de tributação simplificada para zerar a cobrança do imposto de importação para compras internacionais de até $50. Desde junho de 2024, é aplicada uma taxa de 20% de imposto de importação sobre essas mercadorias. Com a medida provisória em votação, a cobrança está suspensa, mas com validade até 8 de setembro. Caso se torne lei, o fim da chamada taxa das blusinhas será definitivo. O presidente do Senado, Davi Alcolumbre, ressaltou na semana passada a urgência da aprovação da medida.
15: Nós vamos deliberar, então aí ela virá lei para proteger milhões de brasileiros que usam desse instrumento para adquirir produtos muito baratos e terem qualidade de vida melhor.
14: Outras medidas provisórias dizem respeito à simplificação de exigências para a atividade dos mototaxistas, motoboys e profissionais de motofrete, a criação de uma nova linha de financiamento destinada a motociclistas que atuam no transporte de passageiros e em serviços de entrega por aplicativos, a modificação de procedimentos para reduzir as filas do INSS e a concessão de um adicional de fronteira de R$ 91,00 por dia para alguns servidores que atuam em localidades estratégicas. Quanto aos projetos de lei, um dos destaques é o que incentiva empresas a instalarem ou ampliarem os centros de processamento de dados no Brasil por meio de benefícios tributários sobre peças eletrônicas e produtos de tecnologia da informação. Davi Alcolumbre ressaltou a importância da proposta para a segurança nacional.
15: Nós sabemos da importância da matéria, nós compreendemos a importância da matéria para os investimentos no Brasil, nós entendemos que isso dará segurança aos dados do Brasil estarem no Brasil.
14: Três propostas fecham a pauta de terça-feira. A que estabelece um prazo de 5 anos para que ações administrativas sejam iniciadas contra notários e registradores, a que unifica os orçamentos de 4 órgãos da estrutura institucional do Mercosul e a que autoriza um acordo para a reestruturação da dívida do Senegal com o Brasil.
12: E mulheres com medida protetiva de urgência poderão ter direito a porte de arma de fogo caso um projeto em análise no Senado seja aprovado. A proposta, que pode ser votada nesta terça-feira pela Comissão de Segurança Pública, reduz de 25 para 18 anos a idade mínima para aquisição e porte de arma nesses casos.
13: Pelo texto, mulheres interessadas ainda terão que cumprir exigências como comprovação de capacidade técnica e aptidão psicológica. Se aprovado, o texto processo segue para a Câmara.
12: E uma vaga de ministro será aberta no Tribunal de Contas da União após renúncia do ministro Bruno Dantas. Ele deixou o cargo nesta segunda-feira, depois de 12 anos no TCU.
13: Agora caberá ao Senado indicar o nome que vai ocupar a vaga. Repórter Rodrigo Rezende.
16: O consultor legislativo Bruno Dantas foi escolhido em 2014 pelo Senado Federal para ser um dos integrantes do Tribunal de Contas da União. Durante os 12 anos que ocupou o cargo, Bruno foi presidente do TCU de julho de 2022 a dezembro de 2024. Ao apresentar seu pedido de renúncia ao cargo de ministro, ele agradeceu a confiança do Senado Federal e afirmou que continuará atuando em outros projetos.
17: Aos 48 anos, sigo intelectualmente inquieto e encontrei nos projetos que quero abraçar agora o feixe de motivação de que precisava. Aos colegas ministros, aos auditores, à minha equipe, ao Senado Federal e, mais importante, à minha família. Levo cada um de vocês comigo para sempre.
16: A vaga aberta pela renúncia de Bruno Dantas será ocupada por uma nova indicação do Senado Federal. O indicado pelos senadores passa por votação do plenário, onde precisa de pelo menos 41 votos favoráveis. O TCU é composto por 9 ministros, 3 indicados pelo Senado, 3 pela Câmara dos Deputados e 3 pelo Presidente da República.
12: E a segurança pública pode ganhar novas regras com a PEC que muda a atuação do governo federal e dos estados no combate à criminalidade.
13: A chamada PEC da Segurança Pública é uma das prioridades do esforço concentrado do Senado e pode avançar nesta quarta-feira na Comissão de Constituição e Justiça. O repórter Márcio Maturana tem mais detalhes.
18: Punições mais severas para chefes do crime organizado, criações de polícias municipais e do Sistema Único de Segurança Pública, ampliação das atribuições da Polícia Rodoviária Federal. Tudo isso está na PEC da Segurança Pública, que está na pauta desta quarta-feira na Comissão de Constituição e Justiça e é uma das prioridades do Senado nesta semana de esforço concentrado, conforme anunciou o presidente do Congresso, Davi Alcolumbre.
19: A iniciativa de propor uma PEC da segurança que possa definitivamente esclarecer as atribuições dos entes subnacionais, municípios, estados e a União, naturalmente, era necessária para que o Estado brasileiro pudesse propor a criação de um Ministério da Segurança.
18: O relator, senador Rogério Carvalho, do PT de Sergipe, disse que pretende manter o texto aprovado em março pela Câmara dos Deputados para agilizar a tramitação.
12: Alertas de desaparecimento de crianças, idosos e pessoas com deficiência poderão ser enviados obrigatoriamente para celulares em todo o país. É o que prevê um projeto que pode ser votado pela Comissão de Segurança Pública do Senado.
13: O texto obriga operadoras de telefonia e internet a dispararem os alertas. Repórter César Mendes.
20: O projeto torna obrigatória a veiculação de avisos por todas as operadoras de telefonia e provedores de internet, como explicou a senadora Damaris Alves, do Republicanos do Distrito Federal, relatora nas comissões de Direitos Humanos e de Ciência e Tecnologia.
21: Desapareceu uma criança aqui. Imediatamente, todos nós, no nosso celular, vamos receber um alerta que aqui na região uma criança desapareceu para que a gente já comece a ajudar a procurar.
20: O nome de alerta PRI, dado ao dispositivo, segundo Damaris, é uma referência a Priscila Belfort, desaparecida em 2004, no Rio de Janeiro, caso que permanece até hoje sem respostas definitivas da polícia. Depois de votado na Comissão de Segurança Pública, o texto será analisado pelo plenário.
12: O preço dos combustíveis pode cair ainda este ano com a possibilidade de redução de impostos federais.
13: Uma nova lei aprovada pelo Senado autoriza o governo a diminuir tributos sobre combustíveis para tentar conter os efeitos da alta internacional do petróleo. Repórter Patrícia Oliveira.
22: Já está em vigor a lei que permite ao governo federal reduzir impostos sobre a importação, produção e comercialização de óleo diesel rodoviário, biodiesel, gasolina, etanol e querosene de aviação. O objetivo é tentar reduzir os impactos do aumento internacional do preço do petróleo. A nova lei prevê que se os impostos sobre combustíveis fósseis, como a gasolina, forem reduzidos, a vantagem competitiva dos biocombustíveis terá que ser mantida. Assim, caso o imposto federal sobre a gasolina caia 30% ou mais em relação ao período anterior ao conflito no Oriente Médio, a cobrança sobre o etanol será zerada. Além disso, estão previstos até R$1,2 bilhão em auxílio para produtores e cooperativas de etanol hidratado. O projeto aprovado no Senado, que deu origem à lei, foi relatado pela senadora Tereza Leitão, do PT de Pernambuco, que apontou outros setores beneficiados.
0: Benefícios tributários relacionados à Política Nacional de Minerais Críticos e Estratégicos, ao Programa de Desenvolvimento da Indústria de Fertilizantes e à realização da Copa Feminina.
22: A lei ainda facilita a compra com suspensão de impostos de produtos agropecuários destinados à industrialização e à exportação.
13: Com edição de Paula Groba e trabalhos técnicos de Eliseu Caires, o Jornal do Senado fica por aqui. Acompanhe agora as notícias da Câmara dos Deputados. Boa noite.
12: Boa noite e até amanhã.
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1: Plenário da Câmara pode votar aposentadoria especial de várias categorias.
2: Avança projeto de lei que prevê punição maior para agressor de advogadas.
1: Deputados defendem melhorias na infraestrutura rodoviária e ferroviária.
23: Boa noite. Retomamos hoje o projeto de gravação de edições do Jornal Câmara dos Deputados em emissoras da Rede Câmara de Rádio. Este programa está sendo produzido diretamente da cidade de Salvador, com a participação do colega Samuel Barbosa, da Rádio Câmara Salvador. Eu sou Márcio Aquilissardi, bem-vindo, Samuel.
24: Boa noite, obrigado, Márcio. É uma honra profissional participar da apresentação desta edição do Jornal Câmara dos Deputados, dentro da Voz do Brasil. Vamos agora às notícias da Câmara dos Deputados.
25: Coronel Crisóstomo, do PL de Rondônia, cobra revisão dos valores de pedágio cobrados na BR-364 e a realização de obras na rodovia. Ele afirma que a situação precária da estrada prejudica o transporte de cargas, comprometendo a logística e repassando custos para a população.
26: Hoje, não se pensa em tirar a concessão, mas que seja uma concessão adequada. É caro do jeito que está. Portanto, é uma luta dos parlamentares, é uma luta do povo, porque a rodovia, que nenhuma obra foi executada, a empresa entrou, já entrou cobrando, sem fazer nenhuma obra estruturante. O que queremos? Que haja obras imediatamente, obras de duplicação, obras que sejam estruturantes, que possa facilitar o acesso das cidades para a BR ou da BR para a cidade. Então, isso é necessário.
23: Coronel Crisóstomo ressalta que a BR-364 é a principal rota de escoamento da produção agrícola de Rondônia e de estados vizinhos. O deputado destaca também a importância das obras para a segurança das famílias que passam pela estrada.
24: Beto Preto, do PSD do Paraná, sugere a criação de uma subcomissão para avaliar a concessão da Malha Ferroviária Sul, já que o contrato atual vence no início de 2027. Ele defende uma parceria entre órgãos de controle, trabalhadores e concessionárias para definir o novo modelo de operação.
27: Nós temos diversos pontos para serem debatidos e estamos já no final da concessão e não temos ainda um modelo que foi colocado às claras para o entendimento de todos. Veja, eu fui prefeito de um município ferroviário, que é o município de Apucarana, no norte do Paraná. Lá nós temos 12 quilômetros do perímetro urbano cortado por linhas férreas. Isso nós podemos transferir para outros municípios. Curitiba, por exemplo, tem várias linhas passando pelo perímetro urbano. Ponta Grossa também, no Paraná. Isso tudo tem que ser discutido, porque nós temos que entender qual é o projeto, modelo de concessão para os próximos anos.
23: Beto Preto alerta para os riscos diários da passagem de composições de carga dentro de grandes centros urbanos. O parlamentar acredita que a subcomissão vai colaborar para garantir transparência nos prazos contratuais e propor contornos ferroviários que reduzam acidentes nas cidades.
3: Justiça.
24: Projeto que prevê punição maior para agressor de advogadas avança na Câmara. A repórter Maria Neves tem os detalhes.
4: A Comissão de Defesa dos Direitos da Mulher da Câmara dos Deputados aprovou o projeto que aumenta as penas para crimes cometidos contra advogadas. Pelo texto da deputada Dandara, do PT Mineiro, a punição será maior quando o motivo da agressão envolver a condição de mulher da vítima ou a atuação dela na defesa de outra mulher. A proposta aprovada aumenta de um terço até a metade a punição prevista no Código Penal para o crime de coação no curso do processo. Hoje, a pena para o delito é de 1 a 4 anos de reclusão e multa. Com a mudança, quando houver agressão ou ameaça a advogadas, poderá variar de 1 ano e 4 meses a 6 anos mais a multa. De acordo com a relatora na comissão, deputada Jaque Rocha, do PT do Espírito Santo, é comum que advogadas também recebam ameaças dos agressores como forma de intimidação, principalmente quando defendem vítimas de violência doméstica.
5: Quando uma profissional é ameaçada por defender uma mulher, a mensagem que o agressor tenta passar é de que ninguém está seguro para enfrentar a violência. Dificultar o trabalho da defesa ou até mesmo desestimular outras mulheres a denunciar os seus agressores. É isso que a gente visa coibir nesse projeto. Por isso, combater a intimidação, garantir que as vítimas tenham acesso à justiça e à proteção dos seus direitos, estendendo também às advogadas.
4: Ainda de acordo com Jaque Rocha, pesquisa da Universidade Federal de Alagoas aponta que 80% das advogadas já foram ameaçadas ao defenderem vítimas do sexo feminino, sobretudo em casos de violência doméstica e direito de família. O projeto aprovado também aumenta a pena para os crimes de feminicídio cometidos contra uma advogada pelo fato de estar defendendo outra mulher. Hoje, a condenação para feminicídio é de 20 a 40 anos de prisão. O texto prevê que a reclusão poderá variar entre 26 anos e meio e 60 anos. A proposta altera ainda a Lei Maria da Penha para garantir a concessão de medidas protetivas de urgência à advogada que sofrer violência ou ameaças ao defender outra mulher, caso seja intimidada pelo agressor de sua cliente ou por representante dele. A profissional poderá solicitar à justiça o distanciamento físico obrigatório e a proibição imediata de qualquer contato por parte do acusado. O projeto, que aumenta penas para agressores de advogadas, ainda será analisado pela Comissão de Constituição e Justiça. Se aprovado, terá de ser votado também pelo plenário da Câmara, antes de seguir para análise do Senado. Da Rádio Câmara de Brasília, Maria Neves.
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0: Educação.
1: Maurício Neves, do PP de São Paulo, apresentou o projeto que reserva uma parcela dos recursos da educação para fortalecer a inclusão escolar de alunos com deficiência e autismo. Ele explica que a ideia é investir em profissionais de apoio, acessibilidade e salas de atendimento especializado.
2: Para Maurício Neves, a proposta também reforça a transparência na aplicação dos recursos e prevê formação continuada para professores da rede pública. O deputado acrescenta que a medida busca garantir que a inclusão escolar tenha estrutura adequada e acompanhamento permanente.
0: Agricultura.
1: Fabricantes de produtos derivados de cacau terão até 8 de maio de 2027 para se adaptar às novas regras para produção e comercialização de chocolates e derivados no país. Daniel Almeida, do PCdoB da Bahia, destaca a importância da matéria aprovada na Câmara e no Senado este ano.
3: Hoje nós temos no mercado muito produto que se apresenta como chocolate e que não tem cacau. Então a regulamentação busca exatamente corrigir isso. Então quais são os principais beneficiários disso? Primeiro, o produtor de cacau, que está vivendo uma situação de preço baixo, exatamente porque estão substituindo o cacau com outras coisas na formulação desses produtos. Esses produtores vão se beneficiar. Na Bahia nós temos muitos produtores de cacau. E o consumidor, que terá, a lei também estabeleceu, no rótulo de cada produto, um espaço de pelo menos 15% daquele rótulo, com as informações precisas sobre a composição desse produto.
2: Daniel Almeida explica que para ser denominado chocolate, o produto deve ter pelo menos 35% de cacau em sua formulação e 25% para a versão ao leite. Ainda segundo o parlamentar, a nova lei prevê sanções para quem descumprir o padrão exigido.
0: Meio ambiente.
1: Padre João, do PT de Minas Gerais, alerta para os impactos das mudanças climáticas sobre populações vulneráveis. O deputado apresentou o projeto que insere na Política Nacional de Recursos Hídricos o programa Barraginhas e outras ecotécnicas para a recuperação hídrica.
4: O mundo passa por uma mudança e as pessoas não estão percebendo. E quem é mais prejudicado são os mais pobres, os vulneráveis, que às vezes estão em área de risco. Então, a iniciativa nossa tem sido um pouco na contenção de enchentes. Tem um projeto de lei nosso que cria o programa de barraginhas e as ecotécnicas. Ou seja, tanto evita as enchentes, porque segura a água de chuva, e ao mesmo tempo ela vai infiltrar durante dias ou até meses, e perenizando as nascentes e recuperando nascentes. Então, é uma ação de duplo efeito, e que tramita e que já é reconhecida da sua importância.
2: Padre João também é autor de projeto que proíbe a pulverização foliar de agrotóxico que contenha o ingrediente ativo fipronil, para evitar a morte de abelhas. Ele explica que a medida busca proteger os polinizadores, preservar a produção de alimentos e fortalecer a agricultura familiar.
0: Economia.
1: O Congresso Nacional aprovou em 2025 a ampliação da faixa de isenção do imposto de renda para trabalhadores que recebem até R$5.000 por mês. Para Reginaldo Lopes, do PT de Minas Gerais, a medida representa mais justiça tributária e redução das desigualdades.
2: Reginaldo Lopes reitera que a mudança vai reforçar o orçamento das famílias. O deputado acrescenta que o aumento da renda disponível pode se traduzir em mais qualidade de vida e em estímulo à economia com fortalecimento do consumo doméstico.
5: Tive a alegria de participar ativamente do projeto de reforma tributária sobre a renda, do imposto de renda. O que que significa na prática? É como se nós tivéssemos criado o 14º salário, essa renda disponível, que não será pago para o governo, vai transformar em qualidade de vida para as pessoas e para as famílias brasileiras. Portanto, um grande avanço na luta, no combate à desigualdade e na luta pela justiça social e justiça tributária.
1: Rodrigo Hollenberg, do PSB do Distrito Federal, defende a atualização do limite de faturamento anual do microempreendedor individual, que hoje é de R$ 81.000. Autor de proposta que eleva o teto para R$ 120.000, ele afirma que a medida traz mais segurança jurídica aos pequenos empreendedores.
2: Rodrigo Hollenberg comemora o anúncio da criação de uma comissão na Câmara para discutir o tema e diz que está confiante na aprovação da mudança. Na avaliação do deputado, a atualização do limite é necessária após anos sem reajuste no valor permitido para o MEI.
6: Isso será extremamente importante para dar segurança jurídica e para garantir que aquelas pessoas que batalham e batalham

0: muito, utilizando de toda a sua capacidade de empreender, mas que são pequenos, que possam ali estar numa faixa de pagamento de imposto que seja correta, que não seja abusiva. Nós já estamos há muitos anos com esse limite de R$81 mil por ano e, portanto, nós precisamos atualizar esse limite.
1: Dal Barreto, do União da Bahia, apoia a lei complementar que ajusta as regras fiscais para viabilizar despesas com a ampliação da licença paternidade. A norma permite que os gastos com o benefício fiquem fora de uma das limitações previstas no arcabouço fiscal.
2: Dal Barreto avalia que a medida amplia a proteção aos pais, permitindo a licença paternidade de até 20 dias com pagamento durante o afastamento. O benefício dá maior participação nos cuidados com os filhos nos primeiros dias após o nascimento ou a adoção.
3: Votação.
1: A Câmara pode votar um projeto que reduz tempo de contribuição para a aposentadoria especial de diversas categorias. O repórter Antônio Vital tem os detalhes.
4: O plenário da Câmara pode votar projeto que reduz o tempo de contribuição para a aposentadoria especial de diversas categorias de trabalhadores expostos a riscos. A proposta já recebeu parecer favorável da Comissão de Previdência, Assistência Social, Infância, Adolescência e Família da Câmara. Nessa comissão, o texto apresentado pelo relator, deputado Pastor Eurico, do PSDB de Pernambuco, definiu o tempo de exposição a agentes nocivos que dá direito à aposentadoria especial de acordo com a profissão. Para trabalhadores que operam no interior de Minas, esse tempo de serviço passa a ser de 15 anos. Já para aeronautas, técnicos radiológicos e fiscais agropecuários expostos a agentes biológicos, o tempo é de 25 anos. Também ganham direito à aposentadoria especial depois de 25 anos de serviço, vigilantes patrimoniais, encarregados de transporte de valores, guardas municipais, fiscais do trânsito, trabalhadores que operam geradores e linhas de transmissão elétricas, bem como aqueles que transportam pacientes, órgãos e insumos hospitalares. O projeto ganhou regime de urgência, o que permite que seja votado diretamente no plenário, sem passar pela análise das comissões permanentes da Câmara. O autor da proposta, deputado Alberto Fraga, do PL do Distrito Federal, explicou que diversas categorias perderam direito à aposentadoria especial com a reforma da Previdência em 2019. Ele pediu apoio do governo para a aprovação da proposta.
5: O governo vai ter que entrar nessa negociação porque é um projeto que visa tirar algumas injustiças que foram cometidas. Não se admite que alguém que exerce a sua profissão com risco de vida, ele não tenha uma aposentadoria especial. Não se admite que aquele que exerce a sua profissão sofrendo os riscos de uma grave doença, ele não tenha o amparo do governo federal ou da nossa legislação.
4: O regime de urgência foi aprovado de maneira simbólica pelo plenário, com voto contrário apenas do Novo. Deputados da base do governo também defenderam urgência para análise da proposta, mesmo sem se comprometerem em manter o texto original. Foi o que disse a deputada Jandira Fegali, do PCdoB do Rio de Janeiro.
6: Ele trata dos trabalhadores de transporte de valores, cujo risco é a vida, a integridade física, para além de outros agentes nocivos à vida e à saúde. Portanto, é muito importante que a gente consiga recuperar essa dificuldade desses trabalhadores que perderam a sua aposentadoria especial, que já tinham, e que perderam por conta da reforma da Previdência do ano de 2019. Com a reforma da Previdência, a situação deles piorou muito.
4: Ainda não há data para votação no plenário da Câmara do projeto que reduz o tempo de contribuição para a aposentadoria especial de diversas categorias de trabalhadores expostos a riscos. Da Rádio Câmara de Brasília, Antônio Vital.
3: Previdência.
2: Isso ao consumidor. Ele argumenta que a medida preserva o poder de compra dos aposentados ao longo dos anos.
7: Para que você tenha uma ideia, hoje o teto da aposentadoria é R$8.475,55. Daqui a 5 anos, esse aposentado ele vai estar recebendo 60% só do que ele recebe hoje. Ou seja, ele vai ter uma diminuição de quase 40% ou mais de 40% do que ele recebe hoje. Então, para que não haja tanta perda do poder de compra que nós estamos estabelecendo em lei, que o Índice Nacional de Preço ao Consumidor, o INPC, seja adotado anualmente para o reajuste das aposentadorias.
1: E o do Rocha garante que a proposta não compromete o equilíbrio da Previdência, uma vez que há mais contribuintes do que beneficiários. Ele acredita que o combate às fraudes e às aposentadorias irregulares também é fundamental para evitar prejuízos ao sistema previdenciário.
2: Eunício Oliveira, do MDB do Ceará, apoia a votação do projeto que regulamenta a aposentadoria especial para os agentes comunitários de saúde e de combate às endemias. Pelo texto, mulheres poderão se aposentar aos 50 anos e homens aos 52, desde que comprovem no

0: mínimo 20 anos de atuação.
1: Eunício Oliveira explica que a votação é necessária para dar efetividade a um direito já previsto na Constituição, mas que ainda depende de lei complementar para valer. De acordo com o parlamentar, a medida faz justiça a profissionais que atuam na linha de frente da saúde pública.
0: Termina agora esta edição especial do Jornal Câmara dos Deputados, produzida e apresentada pela Rádio Câmara de Brasília, em parceria com a Rádio Câmara Salvador, integrante da Rede Câmara de Rádio.
1: Eu agradeço ao Samuel e a toda a equipe da Câmara de Vereadores de Salvador pelo excelente trabalho conjunto.
0: Obrigado à Câmara dos Deputados por esta oportunidade. Este programa teve trabalhos técnicos de Wellington Teles e apresentação de Samuel Barbosa e Márcio Aquiles Sardi. Boa noite.
1: Muito boa noite. O Jornal Câmara dos Deputados volta amanhã. Você fica agora com o Minuto do TCU.
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4: 19 horas e 59 minutos.
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que maravilha, né? Maravilha. Agora são 8 horas mais 5 minutinhos aqui na Vale. Começando por aqui mais um Love Hits para ouvir e amar. Segunda-feira, 31 de agosto de 2026. Olha, a partir de agora aqui na minha companhia, até às 11, né? A gente vai bater um papo legal. 663-401-6788 são os telefones aqui da Vale para você ligar. E o 92-44-7878. Manda para mim, manda um áudio, manda um texto. A gente vai bater um papo legal. Só flashback nacional e internacional, tá bom? Até às 11, falando de amor através da música. Olha, daqui a pouquinho vai ter toque de amor, vai ter tradução da noite, né? Tudo isso e muito mais pra você aqui na minha companhia, Vicente Kersu. Aquele cara que gosta muito de você.

Ah, que legal, né? Começando muito bem com Alphaville, Forever Young, Sempre Jovem. Ah, também tem o Luan e a Vanessa, 4 Semanas de Amor. Olha, daqui a pouquinho tem tradução da noite. Eu vou traduzir hoje o grupo Heart, Alone.

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que legal, né? Bela viagem por aqui no Love Hits para ouvir e amar, né? Because You Love Me, Celine Dion. Também 4 semanas de amor, Luan e Vanessa. Olha, daqui a pouquinho tem tradução da noite aqui na Vale, tá? Viajando aos anos 60, 70, 80, 90. Só flashback nacional e internacional.

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É, que legal, né? Agora já 8 horas mais 25 minutinhos aqui na Vale. Até às 11 aqui na minha companhia, né? Hoje é segunda-feira, 31 de agosto. Último dia do mês, amanhã já é setembro, meu amigo. Amanhã já começa a Semana da Pátria, né? Já começa a Semana da Pátria amanhã. E aí, você já tá preparado aí? Tudo bonitinho, tranquilo? Ah, o telefone liberado, viu? Aquele abração pra você que tá em casa, nas ruas, ou trabalho, em qualquer lugar da cidade. Você tá no carro, na Uber, no táxi, na carreta, no caminhão. Obrigado pela carona, tá bom? O João Nilson tá lá no Novo Horizonte. Daqui a pouquinho eu toco sua música, tá bom, João Nilson? A mãe tá comigo, a Gelane Vidal tá lá na Vila Maria. Ligou pra cá e pediu o José Augusto. É a loucura passageira. Gelane, mandando pra toda a galera, né? Um beijão pra você, felicidade.

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1: É, que legal, né? Agora já, agora já 8 horas mais 44 minutinhos. A Gelane Vidal tá lá na Vila Maria, né? Tá participando comigo aqui no Love Hits para ouvir amar. Gelane, um beijão pra você, felicidade. Igual pediu aqui, Loucura Passageira, José Augusto.

que maravilha, né? Aqui você liga perto e a gente toca Bonnie Charlie, It's a Harley, José Augusto, Loucura Passageira. Olha, daqui a pouquinho tem tradução da noite, tá bom? A tradução hoje é o grupo Heart Alone.

Que legal, né? Beatles, a Dolly. Olha que tá comigo também a Doninha lá no Jardim dos Ipês. A Doninha ligou pra cá, pediu a Vanusa e o Antônio Marcos. Volte, amor. A versão da música Torneiro. Mandando pra toda a galera que curte a Vale, né, Doninha? Boa noite.

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